0: E é assim que se arranca um fim de tarde na RTP Antena 3. Boa viagem, bom final de semana. O meu nome é Alexandre Guimarães. A próxima hora dedicada à cultura urbana, não só nacional, mas também o que se passa por lá fora. A verdade é que poucas novidades neste programa. Vamos viajar pelo que já conhecem e bem. Algumas nostálgicas, outras uma recuperação da memória mais recente. Mantemos em português depois deste blues de tinte da Amaura. Adoro esta música e passamos para uma dupla que podia fazer um álbum juntos. Eu falo de Regula com G-Sun e esta Chofer que vamos ouvir. Logo a seguir vamos a momentos marcantes internacionais e passagem também por gravações que já aconteceram nesta imperfeita repetição. Obrigado pela companhia. Aproveita.
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0: big shout out, Antena 3, obrigado pelo convite. 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
1: Adoro esta versão, voltámos à alta costura. Van Z e Frank on the guitar juntos neste Como Seria Amor Sóbrio. Está no YouTube da RTP Antena 3. Durante este programa vamos viajar aqui um pouco por estas gravações de artistas que já por cá passaram em entrevista. Porquê? Porque esta semana gravei mais um. Estou muito entusiasmado para que saia. Posso dizer que é um artista que já participou na Liga Knockout, que lançou um álbum novo muito recentemente, um álbum que talvez se chame LSD. Pronto, ficamos por aqui. Haverá novidades em breve. Seguimos na imperfeita repetição comigo, Alexandre Guimarães. Vou passar aqui um som que adoro, que junta Rihanna e com o homem que ouvimos há pouco, de Touch the Sky. Também uma junção com Paul McCartney. Há aqui muita mistura de música internacional. Vamos a Mac Miller daqui a pouco também, com Anderson .Paak, ainda Fred Again. Não saiam daí, que isto está bonito hoje. Está fixe, boa.

Banda sonora maravilhosa para este fim de tarde de domingo. Que tal esse fim de semana? Amanhã há mais, segunda-feira, a partir das 7 da manhã, comigo e com a Andreia Pinto. Até lá, ainda muita música para rolar nesta segunda metade da Imperfeita Repetição. Tenho colaboração de Chaka Khan com Snoop Dogg, também Fred Again, logo a seguir, e um clássico do hip-hop português, daqueles mesmo clássicos. Não sei onde é.

Eu disse que era um clássico dos clássicos. Estamos aqui a Decon, não percebes, na imperfeita repetição da RTP Antena 3. Celebrámos este fim de semana 4 anos de outro concerto histórico do hip-hop português. Apesar de ter perdido algum impacto porque houve repetição deste regresso, mas ainda assim concordo com a repetição. Acho que toda a gente tem o direito de assistir ao fenómeno do Weasel, mesmo que seja em 2026. Eu estive lá em 2022, nesse primeiro concerto, depois de um hiperhiato da Doninha, foi no Nós Alive. Passaram 4 anos, foi mesmo em 2022, e por isso celebramos com Meduia. Obrigado pela companhia.

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1: Mais uma sacada deste programa, quando Extinto passou pela imperfeita repetição na Antena 3, gravado ao vivo no Capitólio, onde esgotou a sala icónica de Lisboa para apresentar esse Em Sonhos é Sabido Não Se Morre. Depois de Orém, vamos até a linha de Sintra e fechamos com um chave de ouro, também gravado neste programa, numa viagem que antecede novo episódio em breve, com o rapper de Telheiras. Fica essa ansiedade, quero muito ver esse resultado final de Imperfeita Repetição com o autor de LSD. Muito, muito, muito em breve. Para já é Bispo que nos fecha com este obrigado. Obrigado pela companhia, tudo em antena3.rtp.pt, amanhã às 7 da manhã para mais umas Manhãs da 3. O meu nome é Alexandre Guimarães, um grande abraço.
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0: Vou aproveitar os agradecimentos para agradecer a Peca, que está aqui comigo hoje. Quero agradecer também para o meu mano Pedro na guitarra, Pedro Guimarães. Quero agradecer ao meu mano Ivo Magic Number 7. E na casa também temos o Sensacion Samuel no saxofone. E eu não preciso que tu faças.

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Provavelmente um dos discos mais representativos da New Wave, gravada por bandas portuguesas, Trauma, o único álbum dos Street Kids, a banda que integrava Nuno Canavarro e Nuno Rebelo, entre outros. Estes músicos que tiveram posteriormente um trabalho notável na pop e na música experimental. Hoje escolhi os Street Kids para este início de hora, onde recuperei Tóquio, ano 82. Começamos esta noite em horário de verão a recuperar algumas conversas realizadas na Portugália no primeiro semestre e o convidado de hoje é Astra Vaga, um novo projeto iniciado pelo músico Pedro Ledo. Boa noite, bem-vindos.

0: Cor-de-Rosa foi um dos temas apresentados como single de apresentação para Unção Honrosa, estreia a solo que se apresentou na totalidade neste início de ano. Falo do primeiro disco de Astra Vaga, de Pedro Ledo. Olá, Pedro.
1: Olá, Henrique.
0: Conheci-te nos Lululemon, depois em Miami Flu. Hoje é a primeira vez que nos conhecemos pessoalmente, creio eu. E agora como Astra Vaga. É possível criar pontos de ligação e crescimento, ou estamos a falar do renascimento de um músico?
1: Acho que há pontos de ligação, sim. Esta sonoridade post-punk agora está mais presente, e dream pop, mas acho que este timbre de guitarra que me acompanha, das guitarras de coros e o reverb, e esta paixão dos anos 80 já estava presente. Só que pronto, a verdade é que eu costumo dizer que para mim tinha 10 bandas diferentes, eu gosto tanto de música que fazia 10 bandas, uma de cada estilo, só que não é uma
0: por década, quase.
1: Exato.
0: Não, já fizeste 3.
1: Já fiz 3.
0: Com pontos de ligação, mas já tens 3. E eu, por acaso, eu voltei a picar os Miami Flu, e de facto há ali, sim, há muitos timbres de guitarra e sintetizadores, mas é engraçado como é que tudo é diferente, não é? Ouvindo Astra Vaga, embora, e tu dizes, não é, que tem ligação com o Miami Flu, por exemplo, mas é diferente, estamos perante uma nova sonoridade.
1: Sim, sim, e porque eu sinto também na minha composição, eu não gosto de nada de fazer, mesmo dentro do próprio disco, fazer discos formulaicos, em que as músicas seguem todas exatamente a mesma linha de pensamento. E mesmo entre discos, eu tenho a certeza, aliás, já estou a fazer músicas novas para Astra Vaga, e o próximo disco já não vai só a este. Eu aborreço-me, também é por isso. Eu gosto, quero sempre explorar coisas novas. Ficar sendo a mesma coisa não me dá muito prazer.
0: O Unção Honrosa é o título do disco. A palavra unção, vá lá, poderá ter várias interpretações. Neste caso, podemos entendê-lo quê? Como cura, como purificação, como é que...
1: Sim, Unção Honrosa, o nome, primeiro, gosto como soa, mas além disso, tem a ver com uma coisa que acho que toda a gente se identifica, de andarmos a nossa vida toda à procura de validação, como fosse uma coisa sagrada, daí a unção sagrada,
0: okay.
1: A validação de honra, e que depois também, e acaba por ser um bocado irónico, porque é uma coisa que acho que todos chegamos a este ponto na vida, ou pelo menos devíamos chegar, em que percebemos que a validação vale muito pouco, e que não é assim tão importante, é vazio. Depois, quando essa validação nos chega, percebemos que isto, afinal, andamos a vida toda à procura disto, e não é aqui que está o sentido da vida, em ser validado pelos outros.
0: Sim, mas é que é uma validação quase interior, não é? É tua, não é?
1: Portanto, sim, sim, sim.
0: Sentir-se satisfeito tu próprio com...
1: Sim, isso é que acaba por ser importante.
0: Sim, sim. Mas chegaste a essa conclusão agora, ou é uma coisa que te atrapalhou durante muito tempo?
1: Sim, sinto-me atrapalhou durante a vida toda. Agora estou a chegar a esta conclusão, mas eu vou morrer a aprender a lidar com isto, tenho certeza.
0: Sim, né? Estamos todos em construção todos os dias.
1: Exatamente.
0: Né? Este também é o que eu li daquilo que tu escreveste sobre este disco, daquilo que eu fui recolhendo, a informação que fui recolhendo. É também um compromisso, o teu primeiro compromisso. Uma pessoa que já faz música há quê? 15 anos?
1: Quase 20.
0: Quase 20 anos. E tu, eu sei que tu és ali da parte do interior, não é? Interior, quer dizer,
1: Beira Litoral, Val de Câmara, de Aveiro, mas moro no Porto há muitos anos já.
0: Ah, já moro.
1: E sou apaixonado pelo Porto, sim.
0: Eu também gosto muito. Mas é a primeira vez, não é? É um compromisso pela primeira vez na tua vida. Tens um compromisso, diria, total,
1: sim, sim.
0: Profissional com a música.
1: Exatamente.
0: Portanto, o teu ganha-pão hoje em dia é com a música.
1: Como estávamos a falar, já sou músico há muitos anos, e tive sempre em paralelo com estudos ou com trabalho, e agora cheguei a uma parte da minha vida que disse, eu percebi que se não me dedicar 8 horas por dia à música, que o resultado nunca vai ser o melhor. Estou sempre dividido entre alguma coisa, o trabalho, o estudo, e percebi que se não fosse agora, estou na idade certa para me dedicar a isto, se não fosse agora, eu ia me arrepender para sempre de nunca ter tentado, pelo menos.
0: Sim.
1: Por isso fiz para mim este ponto da minha vida, que agora, durante, definir para mim, mas espero bem que seja mais, pelo menos 3 anos, eu estou 8 horas só a pensar em fazer música, em promovê-la, em fazer tudo o que posso, e mesmo tinha pensado, mas podia ter a banda e depois ter uma editora, um projeto, e depois pensei, não, é só a banda, eu vou dar tudo por isto, e depois, se correr mal, ao menos posso dormir descansado, que dei tudo que podia dar por isto.
0: Sim, arriscaste, mas estás consciente que nos dias que correm é uma aposta
1: difícil.
0: Arriscada.
1: Sim.
0: Sim, mas já há, e há uns que dão certo e os que não dão, não é?
1: Exatamente.
0: Há muita gente que também, eu lembro-me de muitos músicos. O Samuel Lúria é um bom exemplo, também chegou a uma altura que decidiu, não é? Dedicar-se totalmente à música. Uhum. E há uns que dão certo e outros que não dão. Estás consciente disso?
1: Estou consciente. Sim. E estou consciente também que eu, se não arriscar no meu próprio sonho, a vida tem que ter riscos também. Senão, o que é que a música ia fazer para andar descontentes?
0: Se nós pensarmos assim do ponto de vista, e já que estamos a falar nessa ideia, que é uma ideia, diria, sempre foi, mas hoje se calhar mais do que nunca, devido à precariedade de toda a classe artística. Uhum. Mas hoje em dia é algo que sobre o qual falamos muito. Se pensarmos, sei lá, do ponto de vista social e económico, há sempre aquela coisa de existir uma classe média, não é?
1: Uhum.
0: Mas na minha perspectiva de divulgador e de estar aqui a falar com músicos regularmente, de ouvir e ler sobre, dá uma sensação de não existir essa classe média na música portuguesa. Há aqueles aos que se validam, conseguem, e às vezes até passam para um patamar que os extravasa às vezes as próprias expectativas, e há outros que estão anos e anos e não o conseguem. Vives essa realidade com os parceiros das outras bandas que estão como tu também a arriscar?
1: Arriscar de tudo. É? E é realmente, como estavas a dizer, é muito imprevisível. Não há. Eu sinto que num trabalho mais normal, diria, as coisas são mais lineares. Tu, para te exigir os objetivos, trabalhares direitinho e passares as etapas que são esperadas que tu passes, eventualmente chegas a algum lado, mas aqui é descontrolado, não se consegue perceber. Agora, eu acho que o que tem que orientar é o amor à camisola e a paixão.
0: Depois,
1: onde vai dar?
0: Pois é o lado também interessante na música,
1: também,
0: é esse,
1: claro,
0: né? Que é essa ideia de termos dificuldade em adivinhar o futuro. É a primeira vez também que tu fazes a música sem aquela, diria, mediação natural que uma banda exige, não é? Tudo, quando trabalhaste em banda, tudo é negociado. Às vezes queres ir para um lado, mas o baixista quer ir para o outro.
1: Exatamente.
0: É tudo negociado.
1: Foi uma aprendizagem enorme para mim.
0: Foi bom para ti. Mas agora estás a viver em astra vaga também um efeito libertador, não é? Agora és responsável pelo pelo mal que passa a acontecer.
1: Isso foi muito complicado na altura. Ou seja, eu andei 3 anos em paralelo com o trabalho, até eventualmente me despedir a fazer este disco. E na altura realmente estava a compor as partes e vinha aquela coisa: ok, eu vou mostrar. Ah, mas espera lá, não há ninguém para mostrar. Porque agora sou eu que tenho que me validar a mim mesmo. E eu tive tantos anos em banda que estava habituado a levar um riff ou uma ideia para ser validada,
0: okay,
1: pelos outros músicos. E de repente não há ninguém. Ou seja, mas isso foi super libertador, porque agora sou eu que defino o que é que eu quero ouvir sem ter que agradar as expectativas. E foi uma jornada de autoconhecimento.
0: Ok. Mas e durou muito tempo? Quando é que tu decidiste avançar com a Astra Vaga?
1: Ou seja,
0: Miami Flu tem o último álbum, tem que 4, 5 anos?
1: Não. 2026 tem 5 anos.
0: 5 anos. Portanto, e tu partiste para a Astra Vaga recentemente?
1: Não, foi, como estava a dizer, foi há 3 anos, mais ou menos. Ou seja, Miami Flu, o último álbum foi em 2021, depois ainda andámos em 22 a tocar, teve a pandemia também ali antes, que também atrasou.

0: sozinho?
1: Não, não, desculpa, ao vivo somos quatro.
0: Okay.
1: Tenho o Pedro Gá, o Pedro Izuf e eu que sou o Pedro Ledo, três Pedros e o Eduardo na bateria. E temos arranjos diferentes, mas sim, somos quatro músicos ao vivo. Sim, sim, é isso.
0: Vou-te pedir para escolhermos, para escolher dois temas do disco para ouvirmos já de seguida.
1: Ok, eu vou escolher A Noite a Cair e Nada a Meu Favor.
0: Ok.

0: A noite a cair e nada a meu favor, mais duas canções para menção.
1: Exatamente.
0: Trocadilho. Unção Honrosa, o primeiro disco de Astra Vaga, com composições do Pedro Ledo, músico que conhecemos já há algum tempo nos Lululemon. Tu fizeste dois, três discos, Lululemon? Este é um álbum, um ou mais?
1: Dois álbuns e depois dois EPs colados um no outro.
0: Isso. E depois com Miami Flu também com...
1: Fizemos dois discos.
0: Dois discos. Dois, um músico com passado, mas aqui numa perspectiva, diria, mais solitária. A música que tu tens produzido tem, diria, quase que tem percorrido todas as décadas até hoje, não é? Tu tens, se formos escutar, há coisas em Lululemon que nos levam lá, realmente lá para trás, quase para os 60, 70.
1: Exatamente.
0: Miami Flu já te aproximas mais do contemporâneo. E qual é a era que tu... Enfim, és um músico que já... Do novo século,
1: uhum.
0: Mas alguma era, alguma década que tu digas assim, pá, gostava. Eu lembro-me às vezes falar assim com alguns. O Tó Trips, por exemplo, era um músico que me fala muitas vezes que gostava de ter vivido em Nova York naquela altura da No Wave, não necessariamente da New
1: Sei.
0: Wave, mas No Wave. Tu tens alguma, tipo, alguma geografia, alguma época que tu dissesse, pá, gostava de ter vivido? Gostava de ter
1: Tenho
0: vivido.
1: Tantas.
0: É.
1: Tinha que ter pensado nisto antes, mas pode ser, sei lá. Acho que gostava de ter vivido em Manchester no final de 70, por exemplo. Mas é uma de várias, já há tantos sítios que gostava de ter estado em tantos momentos.
0: E, mas enfim, estás a viver o Porto de hoje, que também é muito uma cidade muito.
1: Gosto muito.
0: É, mas criativamente também é uma cidade.
1: Efervescente, sim, eu diria que sim. Sim.
0: E eu também visto à distância, parece-me também uma música que se faz no Porto, se calhar a música mais libertária do país. Parece que há aquela que. Olha, onde tu chegaste agora, a validação é uma validação interior. Parece que não tem que haver uma validação exterior. Sentes isso?
1: No Porto?
0: Na música, sim, que é feita no Porto, que é muito plural, não é?
1: Sim. E acho que é normal, por não ser a capital, é mais libertador e mais independente a música lá. E também parece que tem sempre um travo mais triste, as coisas no Porto. E até desde o hip-hop até ao rock, que parece que o Porto tem uma nuvem cinzenta. Como é conhecido?
0: É o granito a funcionar.
1: Exato.
0: Né? A gaveta do post-punk é a que serve melhor para arrumar o teu disco?
1: É sempre difícil a categorizar, mas sim post-punk e dream pop, uma mistura por aí. Mas há até mais coisas, mas também como tem categorizado até agora, é por aí. Eu acho que os labels vão ser uma coisa muito difícil de aplicar.
0: Sim, mas ajuda só.
1: Ajuda a indicar as pessoas.
0: O teu instrumento central, este disco foi composto com base nos sintetizadores, nas guitarras, como é que tu chegaste a...
1: Eu acabo por tocar um bocado de tudo, mas o meu instrumento principal é a guitarra. Agora, neste disco, eu debrucei-me um bocado sobre teclados. Às vezes nem tem a ver com o som, é porque um teclado, a nível... É preciso também explicar que eu debrucei muito sobre a harmonia, que eu adoro harmonia, mudanças tão constantes, perceber a harmonia a funcionar para dar o backing à melodia. E visualizar a harmonia numa guitarra é muito, e os músicos sabem disso, é muito difícil.
0: Os teclados dão-te muitas soluções nisso.
1: E são mais fáceis de visualizar as notas e perceber as combinações harmónicas. A guitarra é um desafio nesse aspecto. Por isso fui muito a buscar o teclado até a aprendizagem para depois trazer de volta para a guitarra.
0: Ok. Foi uma dualidade entre... E ouvem-se bem, não é? Então está tudo muito bem explícito no disco. Tu experimentas aqui mais uma vez, e daí eu termos começado a conversa do... Se estávamos a assistir ao renascimento de um músico, porque tu aqui experimentas a língua portuguesa pela primeira vez, e numa perspectiva de exposição quase autobiográfica. Tu me diste as palavras ou foi assim tudo coração aberto, coração e peito aberto?
1: Não, coração e peito aberto. E a experiência de escrever e cantar português foi tão boa que eu nunca mais considero uma vez escrever.
0: Estiveste a perder tempo.
1: muito. Mas é muito mais prazeroso. É tão bom a sensação que depois pensei, o que é que eu estava a fazer a escrever inglês? Não tenho. Aliás, porque além de ser a nossa língua de sonhar e de nos expressarmos dia a dia e de ser nossa. Até a nível melódico, e por causa da métrica da língua, vai inspirar melodias que o inglês não me vai dar.
0: Ok. E há quem defenda o contrário, não é?
1: Sim, e o inglês também dá outras, ao mesmo tempo não é a minha língua nativa e eu sinto que estou a perder por aí.
0: E ao escrever, tu tiveste referência a alguém? Ou fosse algum disco, algum...
1: Não.
0: Diria?
1: Não? Por acaso não.
0: A escrever
1: foi livre. Não. Agora no próximo disco, se calhar vai ser diferente, mas como foi a primeira vez, foi super livre. Eu também quis... para não estar a duvidar tanto de mim, quis só fazer uma coisa do coração e estar seguro disso.
0: O disco tem um tom nostálgico, às vezes até dado muito, se calhar, pelas teclas e a produção que tu lá chegaste. As palavras também estão muito ancoradas naquilo que tu viveste nos últimos tempos. Mas a memória, quando trabalhamos assim um passado, a memória nem sempre é uma coisa nítida, precisa e fiel, não é? Muitas vezes é aquilo que queremos que seja. Tu tiveste essa sensação ao mergulhar no teu passado e agarrar nessa?
1: Sim, porque a nostalgia para mim acaba por ser isso. Como elas, tocaste no ponto, como elas não são nítidas, eu sinto que nós só guardamos as partes mais bonitas da nossa memória, por isso é que vemos com óculos cor-de-rosa. E é aí que eu vou buscar também a minha estética de vídeo analógico, em que tu, quando vês coisas gravadas em VO8, em fita, aquilo não. Além de ser uma memória, parece um sonho, porque não parece a vida real. Se comparaste com gravar agora com um telemóvel, que é tão fiel à vida real, as memórias ganham uma vida própria.
0: Como a fotografia a preto e branco, não é? Alguém dizia isso.
1: Exatamente.
0: Ganhou porque a nossa vida é a cores, não é?
1: Exatamente.
0: O preto e branco já é uma outra, diria, realidade. Eu reparei que a mistura do disco foi realizada, na minha opinião, por um dos melhores engenheiros de som em Portugal e produtor, não é? Zé Nando Pimenta, irmão. Aqui uma nota de rodapé, irmão do PZ. E o processo de gravação foi solitário no teu estúdio? Foste tu que fizeste tudo? Depois entregaste, como é que foi esse processo todo?
1: Eu gravei em várias casas que fui estar no Porto. Eu fui mudando de casa e gravava sempre as guitarras e abaixo, teclas, tudo em casa. Depois entreguei ao Zé para misturar. Nós já é a primeira vez que trabalho com o Zé, portanto, o último álbum e falou
0: foi também ele. Também foi ele.
1: Zé, e damos, okay. Damos muito bem. Depois a bateria foi Gil Costa no Arda, gravada, e a voz também gravei à beira do Zé no Arda.
0: À beira, isso é Porto.
1: Ah, exato.
0: A Valdecâmara também utilizam à beira, não?
1: Sim, claro.
0: À beira. Sentaste ao lado dele. Há aqueles engenheiros de som que não gostam que nas misturas esteja o autor ao lado. Há sempre aquela coisa, não gostam de ter as bandas, porque o baterista quer ouvir-se mais, é sempre aquela, uma negociação que depois fica ali meio difícil trabalhar. No teu caso, sentaste ao lado dele a fazer uns misturas?
1: É misturar mesmo, acho que o Zé não quer ninguém lá ao lado.
0: Sim,
1: mas depois, quando é para aprovar, ficamos muito tempo no estúdio, porque é uma relação que fomos construindo. O Zé também mora no Porto agora já, desde há algum tempo, e foi uma relação que fomos construindo e somos muito próximos e falamos abertamente de tudo. Aliás, nós muitas vezes estamos no estúdio e falamos um bocadinho da música e depois estamos a falar sobre fotografia e outras coisas, sim.
0: E ficaste contente, não é? Ficaste contente com o teu...
1: Super satisfeito.
0: Ficaste honrado. Ficaste honrado e estás resolvido, não é?
1: Sim.
0: Este para ti foi quê? Também foi um bocadinho terapêutico? É assim, tem um lado assim
1: mais... Sim, foi muito terapêutico. Tanto nesta parte da descoberta pessoal, na escrita em português, de descobrir, mais uma vez, descobrir outra década e outra estética, e sim, mas claro que para mim o melhor disco será sempre o próximo que eu vou fazer.
0: E quais são as tuas ideias para o próximo?
1: Ainda é muito recente, ainda, eu já tenho aí uns rascunhos, mas eu gostava de fazer um disco mais negro, porque este disco não há nenhuma letra que seja propriamente alegre, são letras mais melancólicas ou tristes.
0: Sim, mas tem ali uma dualidade.
1: Sim,
0: não é? Há uma dualidade.
1: Exato, há essa dualidade. E eu acho que se calhar queria não ter tanta essa dualidade e ter uma coisa mais negra.
0: Deixa-me ver aqui. Tiveste a gentileza de me trazer aqui a edição em vinil, que isto é uma autoedição?
1: Não,
0: é
1: da Saliva Diva.
0: Ah, é da Saliva Diva, sim, desculpa. Sim. Boa. Isto é uma fotografia, estou a ver aqui, isto é o Coliseu do Porto, não é?
1: Aqui no fundo é um parque de estacionamento com o Coliseu de fundo.
0: Sim, estou a ver, embora aqui esteja meio desfocado,
1: sim,
0: mas eu sei que esta é aquela torre onde estão os neons do Coliseu do Porto, lá em cima. Enfim, há aqui uns tons de é noite, já tens aqui a noite, mas no fundo há aqui alguns laranjas. Queres tirar aqui os laranjas dos neons e o próximo será mais cinzento e preto, é?
1: Acho que sim. É para aí que eu estou a pensar agora. Claro que durante o processo as coisas podem mudar, mas a minha ideia agora é isso.
0: Sim. E agora também vais ter também as apresentações ao vivo, que às vezes podem levar os...
1: Sim, sem dúvida.
0: Enfim, este também está fresquinho, não é? Às vezes o pessoal fala muito no que está para vir. Enfim, este está fresquinho, acabou de sair. É um dos primeiros lançamentos do ano. Também a experiência que vais ter na apresentação de Astra Vaga ao vivo, se calhar até te leva para outros
1: sim,
0: caminhos.
1: Há uma coisa que eu costumo dizer, tanto para mim como para amigos músicos meus, que eu já passei muito tempo do meu passado a tentar planear mentalmente como é que eu vou fazer música. Espera aí, mas isto na cabeça só. Vou misturar, pegar na guitarras dali, com um baixo se calhar desta década, não sei o quê, e esta estética assim, e depois vou fazer este tipo de produção. E depois, pela minha experiência, nunca funciona. Não dá para planear fazer música, dá para chegar ao estúdio, pegar os instrumentos e ver o que é que sai. Porque às vezes eu planeio tanto e depois chego ao estúdio e o que sai não tem nada a ver.
0: Cada vez esquisito, assim. Exato. Um Frankenstein. Não é o caso. Acho que conseguiste um belíssimo disco.
1: Obrigado.
0: Parabéns, Pedro. Até à próxima. À Astra Vaga, qual é o tema que queres para fechar? Queres a cábula?
1: Não, eu sei que gosto.
0: Sabes tocar? Convém.
1: Será que posso perguntar ao Manel? Está aqui connosco?
0: Sim, claro.
1: Ah, desfeito.
0: Ok, então é essa que vamos ouvir. Um abraço, até à próxima, boa sorte.
1: Um abraço, Henrique, obrigado.

Astra Vaga, uma das estreias de 2026. Hoje voltamos a ouvir Pedro Ledo a apresentar esta nova fase do seu trabalho musical. Sigo com os Sensible Soccers, com uma nova série de remisturas antes da chegada do disco Caminando de Notte, planeado para setembro. Rosa Mota é um inédito remisturado pelos Peaking Lights.

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2: Carolina Curry, no disco Gliss Bliss, uma novidade de verão. Esta pianista, compositora e vocalista italo-brasileira apareceu esta noite junto aos Sensible Soccers. A Portugália fecha com os Loto, depois...

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0: Ouvintes da Provaral, bem-vindos a mais uma edição onde desta vez viemos falar com várias pessoas do Brasil. Na verdade, eu não sei de que cidade é que cada uma destas pessoas é. De onde é que vocês são?
1: São Paulo.
2: Sou de Belo Horizonte, Minas Gerais.
3: E eu sou de Recife, Pernambuco.
2: Um pouquinho do Brasil para você hoje.
3: Um pouquinho de cada,
0: Não, vamos saber tudo sobre o Brasil hoje. Isto vai dar... Vamos ter tempo para isso. Dizer que eles estão cá. Na verdade, estamos a falar com o Bruno, também com o Chicó e ainda com a Rita. Pode não parecer... se tiverem a ver isto nas nossas redes sociais. Mas a verdade é que eles fazem parte da Gongada Drag, que já ontem se estreou no Capitólio e que vai continuar durante quantos dias?
3: Durante toda a semana. Na verdade, a gente tem do dia 13 ao dia...
2: 16 aqui em Lisboa e 17 no Porto. Lá no Porto, Gongada Drag. E para quem não tá familiarizado com o termo gongada e tá escutando a gente, você, ouvinte do Prova Oral, é um roast, né? É uma novidade aqui, o Portugal conhece, mas não tem show de roast, Rita.
1: No Brasil, o gongada, né, vem da imagem do gongo, né, de bater no gongo, mas uma gongada é uma piada que você faz, alguma coisa que você fala que deixa o outro sem reação, que faz o som ressonar na sala, fica todo mundo... É um climão, você produz um climão.
2: É um climão.
3: É uma zoação, é zoar a cara do outro. É o que a gente faz com os amigos da gente o tempo todo, né? Tanto é que o elenco do Gongada é composto por amigos, né? Todo mundo se curte, todo mundo se gosta muito, o que deixa a gente mais livre pra poder se gongar, que é se zoar.
2: Dependendo da noite anterior, a gente se gosta mais ou menos.
3: É possível que a gente aproveite o momento, o ensejo do Gongada pra falar algumas verdades.
1: Algumas verdades,
0: Peraí. Quem é que é a pessoa que, neste momento, no Brasil, mais depressa vocês gostariam de fazer? Um roast. Lembro-me que, sei lá, a nível internacional, há uns anos, claramente que o Justin Bieber era a figura que as pessoas todas queriam fazer.
2: O Justin Bieber tem um roast clássico no Comedy Central, né? Que foi todos os mais famosos para acabar com a raça dele.
3: Nossa, é uma referência muito boa.
2: Quem você acha que é uma celebridade, Rita, que tá precisando? Aquela assim, que é uma celebridade boa, mas a gente precisava dizer umas verdades pra ela voltar, sabe? Aquela que vale a pena. Manita, será?
1: Não, no Brasil tem tanta, né? Eu acho que até é difícil pensar originalmente. Mas eu acho que agora, como é um ano de eleição no Brasil...
2: Não, mas esses aí não merecem.
1: Ah, mas era quem precisava. A gente precisava fazer um roasting político no Brasil.
2: Mas já tem, chama debates.
1: Não, mas
2: dependendo de quem vai, menina.
1: Mas eles podem não ir. Tinha que ser uma coisa
2: mas aqui os que vão, o Padre Kelman, esses aí...
1: Já produz show de humor pra todas.
2: Mas quem você gostaria das grandes? Você gostaria de fazer um roast da Madonna?
1: Não.
2: Da Madonna, não?
1: Não, eu não gostaria de nada, gente. Só quero ir embora. A minha vida é trabalho e vou embora. Eu não quero ficar em lugar nenhum. Eu quero ir pra casa ler meus livros, trabalho, sabe?
0: Como é que é a tua vida, Rita?
2: Tem livros aqui em Portugal, me falaram.
1: Ah, sim, mas eu tenho lá no quarto do hotel. Aqui eu não... Como que é a minha vida? Eu sou professor e ator, e trabalho com pesquisa, escrevo, né? Acabei de publicar um livro no Brasil, tá chegando em Portugal, chama Formas de Narrar um Corpo.
2: Eu acho que é uma das primeiras professoras drags do mundo, né?
1: Sou uma professora drag.
2: Na faculdade mesmo, palestrinhas, assim, sério.
1: O Bruno foi me assistir dando uma aula na Faculdade de Saúde Pública, lá em São Paulo, na USP, que é a faculdade mais tradicional do Brasil.
2: Qual era o tema mesmo?
1: Saúde e democracia.
2: Ai, ri muito. Foi ótimo.
3: Nossa. Ah,
2: mas é porque ela faz com humor, é muito
3: Você
2: interessante.
3: Você entendeu? Ai, com humor também. Sim.
2: Mas é a mesma coisa que o show do Chicó, eu vou lá e penso, sério, reflito.
3: Você sabe que o meu é
2: na palestra
3: mesmo.
2: Da Rita eu rio, no Chicó eu... Nossa.
3: Você sai de lá triste, pensativo, né?
2: Vou refletir sobre a saúde pública no Brasil.

0: quando eu posso ver seu show.
1: Peraí, como é que a saúde pública no Brasil pode ter tanta graça? Porquê que é cómica? A saúde no Brasil. À partida, podia ser um assunto sério.
2: A saúde, eu acho que não. Eu acho que é a ironia. Mas a política no Brasil, nossa, a política no Brasil, se deixar, rende piada. A gente consegue fazer um show só sobre isso.
0: O que existe, talvez, de cômico na saúde no Brasil, seja a administração política da saúde. Então,
3: histórico,
0: a gente tem o maior serviço de saúde pública do planeta, comparado com o do Reino Unido, assim, um serviço de saúde extensivo, cirurgia, tratamento, transição, pessoas que fazem transição de gênero, tudo isso como saúde pública, oferecido para qualquer cidadão brasileiro.
2: Claro, para todo mundo.
0: Só que ela é administrada municipalmente, estadualmente, federativamente, e aí a gente tem aquelas curiosidades da administração pública.
1: Mas bem lá, porque estamos a começar em entrevista, vamos já aos espetáculos. O que é que o público português pode contar? O que é que vocês vão falar? Não sabem.
3: O que, que você trouxe com na mala?
2: Olha, eu trouxe PrEP e...
3: Ok. O público português pode contar com Chico
2: estávamos
3: falando de saúde pública, não estávamos?
2: Exatamente, inclusive o PrEP que a gente recebe de graça. O público português pode contar comigo no show e depois do show também, viu? Tô aí, tô firme. Mas a gente, cara, pra gente, pra mim tá sendo uma novidade, né? A primeira vez que eu vou me apresentar num palco em Portugal. Eu tô muito impressionado porque nesses dois dias que a gente chegou com antecedência aqui, nesses dois dias... várias pessoas pararam a gente na rua para falar que acompanham o trabalho da gente. Então é muito bonito ver que fora do Brasil tem uma galera, e não só brasileiros, portugueses, que pararam a gente para falar que acompanham no nosso trabalho aqui.
3: E é curioso, assim, que primeiro as pessoas olham um pouco, assim, o Chicó é um cara grande, barbudo, né? E depois eles olham para baixo, eu tô mais lá embaixo, né? Então, as pessoas olham um pouquinho e aí eles concluem que talvez esse menino seja a Rita. Porque de repente tá todo mundo junto. Ah, vocês estão... Eu acho que conheço. Porque tem sempre isso quando a gente tá com as drags, né? Eles reconhecem a gente primeiro e depois concluem quem são as outras.
0: Comigo acontece muito em locais públicos, assim, mercado, padaria, que eu tô, assim, a paisana. E aí, de repente, eu falo alguma coisa e as pessoas reconhecem pela voz.
3: É muito característico.
0: Então, normalmente, se eu fizer um pedido no balcão, se eu falar com alguém que trabalha no espaço, as pessoas, ai, Rita! Aí começa.
3: As pessoas têm me conhecido muito pela voz. Porque eu acho que como os cortes viralizam muito, as pessoas ficam com a voz também na... Os cortes do gongado, eles viralizam muito porque são a gente se gongando, né? E aí acho que as pessoas reconhecem muito a nossa voz.
2: Não, muito. Tem um áudio seu que aparece sempre pra mim, que tá viralizado, falando sobre como assim você ficou velho, ficou mais velho e ficou mais bonito.
3: Ah, menino, tá viralizando mesmo. As pessoas estão usando meu áudio, simples, que eu fazendo stand-up falando. É que as pessoas falam, você tem 40 anos, mas você ficou mais bonito. Eu falei, como você conseguiu? Qual é o seu segredo? E eu falo, eu sou gay. E se você tá ouvindo isso e fala, nossa, mas eu fiquei mais velho, não tô mais bonito, é porque, surpresa, você é hétero. E é muito verdade, meus amigos gays são todos bem.
1: Já agora, como é que vocês lidam com o envelhecimento? Com o vosso envelhecimento? Bem, quantos outros também podem...
3: Então eu prefiro não. Eu prefiro não lidar.
2: Se tivesse a opção, para.
3: Pô, vou dar essa dica pro ouvinte. Seja gay, acho que já melhora, né?
2: Será que tem alguma relação com... Eu ia falar uma coisa agora e não sei quanto de palavra.
1: Pode falar.
2: Será que tem alguma relação entre dar o cu e envelhecer?
3: Eu acho que não será.
2: Se a gente transa com a palavra.
3: Ele liberou sem saber o que ele tava fazendo, tá?
2: Não, mas aí é uma coisa que ele vai ter que editar depois, se ele quiser. Quando ele diz, pode falar, tipo... E será que isso aqui rejuvenesce mesmo?
3: Não, isso pode ser muita coisa aqui.
0: Proteína, né? Muita proteína.
2: Às vezes é leite, né?
3: É proteína. Não, mas eu acho que tem essa coisa. Nós éramos jovens gays e a gente não tava com o jogo ganho igual alguns héteros bonitos colegas nossos. Então o gay vai se cuidando. Entendeu? Até porque a nossa liberdade sexual vem mais tarde.
2: Ah, isso aí é verdade.
3: A gente começa a se cuidar e falar, eu preciso ir pra balada, pra boate, pro bar, tá mais bonito. Então, geralmente, a gente tá bem cuidado mais tarde. O hétero tá com jogo ganho, né? Já quer casar com 25, 30, entrega pra Deus, né?
0: Já tem filho.
3: Filhos, né? A gente tem alguns, mas nenhum é registrado.
2: Eu confesso que eu tô correndo atrás do tempo perdido, né? A parada dos cremes e tal, não chegou pra mim, não.
0: Não.
2: Ai, deixei passar.
3: Mas não é só creme que a gente fala, é a barra. barba.
2: A barba também. Nossa, a barba, tô precisando.
3: Você cuida da barba, você tá na academia.
0: Mas esse inclusive vai ser o meu tema de gongação com o Chicó, né? Que o Chicó não tá lidando bem com o envelhecimento.
2: Não, tô complexado mesmo.
0: Todas as minhas piadas vão estar sobre isso.
3: Mas o Chicó deu uma sorte que ele namora um atleta que o atleta que ele namora parece,
0: Chicó,
3: a, parece a bruxa de João e Maria.
0: O
3: quer engordar
0: deu azar.
3: Ele.
2: É, mano, o meu namorado, ele tem tesão em homem mais velho. E ele agora, ele quer que eu engorde. Ele fica
3: com a barba branca.
2: Quer que eu fique com a barba branca. Né? Quer que eu ele percebeu que eu agora tô com dificuldade pra ler texto de perto. Ele tá achando isso um tesão.
3: Que coisa maluca.
2: Eu não consigo, eu tô precisando usar óculos. Ele tá adorando, ele faz arte.
3: Eu tô na dúvida.
0: Isso é ausência de figura paterna.
3: Se ele é a bruxa de João e Maria. Ou se ele tá investindo em Papai Noel de shopping, que é que
2: eu acho que ele pegou o Chicó mirando no Gepeto. Ele tá querendo que...
0: ele fez o investimento a longo prazo. Comprou na planta.
2: Nossa, foi. Ele me falou isso. Ele disse, você tá pensando o quê? Eu comprei na planta, peguei você jovem mirando em você mais velho. Eu fiz nossa.
3: Gente.
1: Espera, quem é que de vocês se sente mais novo? Sim, do elenco, quem é que se sente mais
3: rejuvenescido?
0: Eu acho que é o Bruno.
3: Não sei, porque o Chicó ainda joga videogame, eu já parei com isso.
0: Ah, eu jogo videogame ainda.
3: Verdade.
0: Sim.
3: É, a Rita é
0: trouxe,
3: gamer,
0: trouxe o videogame pra Portugal.
2: Eu trouxe o videogame? Ah,
0: Nintendo Switch.
2: Nintendo Switch, eu queria trazer meu PlayStation, acho que não ia dar não.
3: Acho que eu me sinto bem, eu me sinto bastante. É o seguinte, eu tenho hoje 45, mas eu sinto que eu tenho 30 desde os 15. E lá eu parei. Entendi. Eu cheguei muito antes, não, nos mas, 30.
2: Olha,
3: 15 anos, mas eu sinto que eu tenho 30
2: anos. Mas quem assiste o Gungada Drag, a impressão que dá é que o Bruno é um adolescente que tomou suco de fruta gama e entrou pulando no palco, porque ele entra, pula, dança, ele chama as drags. Se não amarra ele na cadeira, ele quer fazer performance junto com as drags. Que é,
3: os meus amigos falavam que eu caí no caldeirão do suco de fruta gama quando era criança. Mas não sei se passava ursinhos gami aqui.
2: Aqui passava esse desenho?
3: Ah, caiu no caldeirão.
2: Ursinhos gami passava aqui?
3: É um desenho da Disney que passou pouco tempo.
0: Gente, vocês estão falando todos ao mesmo tempo, esse programa vai ficar uma loucura.
1: Ah, mas eu adoro. Eu acho que passamos o Singami, sim.
3: É, que eles tomavam a poção e eu caí no caldeirão quando era criança.
2: Ele tomava a poção e saía pulando com bumbum.
0: Bom, eu nasci em 98, não faço a menor ideia do que vocês estão falando.
2: Nasceu em 98?
0: Não faço a menor ideia do que vocês estão falando.
2: Você nasceu em 98 mesmo?
0: Não, mas enfim, se colar, colou.
2: Meu Deus, mano. Nossa.
3: Ela tá fazendo academia pra mim.
2: Em 98 eu tava tirando ficha dos outros no Playtime, jogando videogame.
0: Tava tirando ficha.
1: Deixa eu só recordar, ouvintes da Prova Oral, que estamos aqui a entrevistar já perceberam, o Bruno, também a Rita e ainda o Chicó, se bem que não são só eles que estarão no elenco, basicamente vamos ter a gongada aqui no Capitólio, vão ser quantos dias ao todo?
3: Nós estreamos ontem, segunda-feira, né, e vamos até o dia 16 aqui, quinta-feira, e assim, eu quero já de antemão agradecer, porque o público português esgotou duas sessões, que são as de quarta e quinta. Então você tá ouvindo e falando, talvez não vai quinta. Não vai não, bobo.
2: Vai não, porque
3: acho que a gente conseguiu liberar alguns ingressos pra quarta e quinta. Mas assim,
2: inclusive,
3: vá hoje.
2: É, quarta e quinta tá esgotado há muito tempo, não é que esgotou agora.
3: Mas
2: tá,
3: a gente
2: tava no Brasil ainda quando
3: a
2: esgotou.
3: A gente conseguiu liberar, eu bati numas pessoas e falei, me devolve esse ingresso. E aí a gente conseguiu liberar. Então vá hoje temos. E o Capitólio é tão bom quando a gente fez a visita técnica, que o balcão tem uma visita muito boa. Eu adoro teatros que o balcão tem uma boa vista. Falei visita. Fiz uma visita e o balcão tem uma boa vista incrível da plateia. A gente ontem também fez uma sessão de casa muito cheia e nós abrimos as extras, né? Então ontem e hoje são as sessões extras.
1: Ah,
3: e no Porto também, no Porto o horário das 21 horas está esgotado. Então a gente abriu 6h30, você que está ouvindo no Porto, prova oral, que hoje inclusive é uma prova oral mesmo, que é tentar entender o que a gente está falando junto, um em cima do outro.
2: Quando me disseram desce que está rolando prova oral lá no térreo, eu vim pensando em outra coisa. Eu vim achando que era mais um tratamento de rejuvenescimento que ia rolar aqui embaixo. E aí, surpresa.
1: Deixa-me só dizer que hoje no Capitólio vai ser a Rita, a Caroline e o Chicó, depois Kelly, Chita, é assim?
3: A Kelly acabou de chegar aqui onde estamos gravando a entrevista.
1: Aí, olá, Kelly.
3: Vem aqui atrás pra você aparecer no nosso vídeo.
4: Olá.
3: Dê boa noite para os ouvintes da prova oral, Kelly Hilton.
4: Boa noite, guten Morgen, guten Abend, bonsoir.
1: Kelly,
0: nossa,
1: Kelly.
0: Gente, ela uma é poliglota.
1: Incrível.
0: Sim.
1: Kelly, para as pessoas que não conhecem, como é que te podes apresentar ao nosso público?
4: Meu nome é Kelly Hilton, eu sou brasileira, moro na Alemanha há 22 anos, sou participante finalista do Drag Race Alemanha, jurada do Drag Race Brasil, eu sou ator de musicais, ainda sei passar roupa, fazer bolinho de chute.
3: A continuação da carreira de Kelly Hilton, você assiste
0: lá no teatro. E lembrando que cada uma das línguas que ela atende é uma bandeira de cartão que ela aceita e um tipo de clientela que ela pode satisfazer.
1: Kelly...
4: também vale refeição, ainda existe. Isso. Então, vale refeição, também tô aceitando.
0: E cartão de ônibus.
1: Kelly, como é que é
2: bilhete único.
1: Peraí, Kelly, como é que é viver na Alemanha? E porque é que estás lá? Não tem tão boas praias quanto o Brasil, por exemplo?
4: Olha, eu fui para a Alemanha para estudar, na verdade. Eu não fui nem para ficar na Alemanha, mas como ator, o meu primeiro grande trabalho no teatro foi na Alemanha. Fiz o musical Rei Leão. E aí foi como uma bola de neve. Eu não parei de trabalhar desde quando eu fui para lá só para estudar, na verdade, o idioma. E acabei ficando. Eu era bem jovem, não tinha muito o que fazer no Brasil. Falei, por que não? Vamos tentar ficar por aqui. E eu gosto muito, depois de muitos anos, me sinto muito bem, muito seguro, mas claro que eu amo e adoro o Brasil.
3: Aliás, é bom falar, Kelly Hilton, Kelly é o nome dela em homenagem a Destiny's Child, Hilton em homenagem ao Hotel Hilton, pode não parecer, claro, tem uma diferença, no Hotel Hilton cabem 1000 pessoas, são... um pouco menos do que cabe na Kelly.
4: Eu sou grande.
3: Ela hospeda mais.
4: Lavando a mão tá ótimo, tá? Meu Deus.
3: Agora, saúde pública.
0: Agora que acabou o Covid.
2: Voltamos ao tema saúde pública.
3: Saúde pública hoje é um tema do Prova Oral.
1: É verdade, estamos a falar de saúde pública, mas não só, dos vossos espetáculos. Hoje, já sabemos, será Rita, Caroline e Chico. Estou a dizer bem, Caroline? Estou.
0: Caroline,
1: ok, estava a dizer mal, não estava ainda.
3: Hoje Caroline, tem Rita Von Hunt, Caroline Absinto, Júnior Chicó, Kelly Hilton, Joana Gama, Alejandro Beauty e eu.
1: Então é Excita.
3: Não, é Excita Lopran. Alejandro Beauty foi ontem. Ah, confundi. Hoje é Excita Lopran. Okay. Uma drag incrível. As performances dela todas viralizam no Instagram.
1: Já agora, amanhã é basicamente a mesma coisa, só que o convidado é Diogo Faro, Carvel
3: Kina e Diogo Faro também, que vocês conhecem como o idiota, não é um xingamento, no livro dele, o Instagram dele.
1: Sim, ainda a Kelly. Depois, no outro dia, isto é, na quinta-feira, já é a Sinceramente.
3: Sinceramente, uma grande estrela aqui de Portugal. Você tá lotando, sinceramente.
2: Vale lembrar que essas sessões aí estão lotadas, né? A gente tá falando.
3: É verdade.
2: Mas, porque quem estiver ouvindo, nossa, ai, quero iniciar.
3: Mas eu quero
2: gente,
3: muito ver, sinceramente.
2: Você tá ouvindo isso agora, o único dia que você tem pra ir, a tua oportunidade aqui em Lisboa é hoje. Ontem
3: vou
2: já.
3: Vou pegar um comboio e ver 6h30 no Porto.
2: É, isso também.
1: Peraí, vocês vão estar no Porto em que dias?
2: Na sexta-feira.
1: Na sexta-feira. E aí na sexta-feira vai ser onde?
3: Vai ser no Sá de Bandeira.
1: Ah, Sá de Bandeira, ok.
3: Às 6h30.
1: E aí na sexta-feira vão estar com a Sinceramente.
3: Sim, e eu até digo, é uma coisa do gongado, a gente se diverte muito fazendo show, é muito engraçado. Você falar, nossa, será que é bom mesmo? Você vai nas nossas redes sociais, que esse é um espetáculo tão bom que a gente bota tudo lá, a gente tem medo não. Vai lá no Instagram, veja se gosta, tem no YouTube... A gente é tudo diferente, a gente não tem medo de botar as coisas no ar, não, né?
0: Sim, e se não gostar, a Kelly devolve o dinheiro.
3: Mas é em permuta.
4: E se a piada for ruim, é o Pedro Pedrosa que é culpado.
3: Sim. Exatamente.
1: Vamos fazer aqui um pequeno intervalo, voltamos já a seguir. Estamos aqui a entrevistar muito do elenco da Gongada Drag, que vai, justamente começou ontem, mas vai seguir, já o perceberam, no Capitólio durante todos estes dias, terça, quarta e quinta, e depois na sexta-feira, no Teatro Sá da Madeira também. No Porto.

0: Ok, de repente adotamos a Kelly, não é? Que já cá está, não está a aparecer no vídeo. Também não faz mal. De vez em quando podes mostrar ali.
1: É
0: cara.
1: Porque sem maquiagem, com maquiagem é mais caro, né? Então a gente não mostra a cara agora ainda.
0: Sim, sim, sim.
1: Só na hora do show mesmo. Olha,
0: uma coisa que eu tenho que perguntar, obviamente, temos aqui alguns assuntos, calculo que uns gostem mais de falar do que outros, mas queria falar muito sobre amor convosco. Como é que está o amor no Brasil?
2: Ai, que pergunta fofa.
0: Ah, pois é.
3: Ai, do amor do Brasil.
2: Ah, a gente falou já do seu namorado.
3: Ah, é, eu tava falando do meu namorado, inclusive...

0: originou as dating apps para os heteros como nós as conhecemos, o Tinder, não é? Antes, antes do Tinder existiu o Grindr.
1: Sim, engraçado, né?
0: Qual é?
1: Porque a nossa comunidade, quando viu os héteros empolgados com o Tinder, a gente pensou, gente, mas tá chegando agora pra eles? A gente já conhece há muito tempo esse conceito.
2: Fazendo que nem a Rita, né? Uma análise sócio-histórica. Ah. Antes do Grindr, teve o Gaydar, que era um site. Antes do Gaydar, tinha os chats no computador. Antes dos chats no computador, tinha as linhas telefônicas que você ligava e ouvia
3: agora
2: só a voz.
3: Você tá indo pra uma
2: pessoa.
3: Época que as pessoas que vão ouvir não
2: na
3: vão
2: idade
3: nem
2: da
3: saber
2: pedra,
3: que
2: existe. O homossexual deixava uma folha para. E antes disso, gente.
4: E ainda tinham as inscrições rupestres nos banheiros públicos.
2: Maravilhoso. Mas assim, você sabe que eu tô fazendo uma pesquisa pra um show de comédia que conta a história da comédia, pro Gustavo Mendes, né? Quer dizer, a comédia era assim. E as pichações de Roma e da Grécia eram iguais às de hoje.
4: Sim, era xingando, era.
2: E era falando não sei quem, pegou não sei quem, o tamanho do não sei quem lá, não sei. É a mesma
3: coisa. A mesma existiu, na verdade.
2: Os soldados romanos pegavam umas pedras e escreviam, tua mãe é gorda, e atiravam na casa da pessoa.
3: Sim, na cara da mãe da pessoa.
2: Gente.
0: Pela, tu fazer a história do humor. Desculpa, Kelly.
3: É engraçado vocês falarem sobre Grindr, né? Eu moro na Alemanha há tanto tempo que, bom, claro, tem pessoas que usam, mas eu também sou da geração que agora a gente só usa liferando.
2: Que é isso? Minha amiga, não
3: é liferando,
2: sei.
3: É que entrega comida.
2: Eu tô tomando.
3: Chama outra coisa.
2: Achei que era o remédio.
3: É, chama liferando. Liferando é um site que você pede comida, vem o motoboy, leva a comida na
2: aí
3: sua
2: casa. Aí você leva o motoboy e a comida.
3: Às vezes é isso. Você é comida com a comida.
2: Ai, que ótimo.
3: Exatamente.
2: A Alemanha sempre na frente.
4: Às vezes o motoboy. Às vezes o motoboy leva a comida e às vezes o motoboy leva uma comida.
3: Exatamente. Uma questão de ponto de vista.
2: Né? Eu, gente, posso falar.
4: De preposição.
3: De posição também.
2: Eu ouvi falar que alguns artistas brasileiros, eu ouvi falar até da Madonna que morou aqui, que trazia o próprio chefe, às vezes a pessoa vem com a própria comida, né? Então eu trouxe o meu marido.
4: Pra comê-lo.
2: Eu trouxe meu marido do Brasil, está no quarto agora repousando.
4: Sim, só comida.
2: É, o Felipe, meu terapeuta.
4: Ele é um terapeuta. Terapeuta ocupacional, que velho precisa
3: que
4: muito.
3: A pergunta foi sobre o amor, a gente já foi pra comprar o outro lado, né? Engraçado isso, mas talvez, assim, só fazendo um parênteses, o amor no Brasil, eu acho que o brasileiro ama sempre. Né? O brasileiro tem essa coisa de amar fácil.
2: Sim.
3: E o amor, não somente no amor sexual, que séria você agora, não somente o amor sendo sexual, mas o amor em si, amar estar com os amigos, amar comer uma comida boa.
2: É verdade,
5: mas você... a Kelly, quando chegou aqui, a gente não cumprimentou apenas.
4: A gente abraça.
3: Exatamente, é isso que eu falo.
2: Você que em Portugal não tá se sentindo amada, menina, vai pra um carnaval no Brasil. É na rua. Você vai se sentir amada pela multidão, não tô nem zoando.
3: Mas é verdade isso, é verdade.
0: Então, espera lá, uma pergunta. Como é que. Vocês são todos gays? Como é que.
4: Não.
0: Você...
4: Quê? Não, todos. Quê? Não. Todo mundo aqui é católico e conservador.
2: Você acabar com o nosso público.
4: O senhor nos respeita.
2: A magia que a gente estava
3: vegano, o negócio vai ficar feio. Porque não... homossexual e vegano não dá.
4: Não venha supondo coisas.
3: Não.
4: Eu sou uma senhora católica conservadora.
2: Você vai pernambucano.
1: Não é porque eu gosto de comer cu.
4: Que eu sou viado.
2: A sua sorte é que cu aqui pode falar.
1: É. Mentira.
2: Não pode falar o que você não... Não pode. Cu é uma coisa aqui mais ampla.
0: Então, mas esperem lá. A minha pergunta era, vocês não deixaram concluir. Quais são as grandes diferenças entre a comunidade LGBT e a comunidade hetero? Quais são as vantagens e desvantagens? É por aí que eu gostava de ir.
1: Mas Rita, por favor,
4: a gente nunca mais nunca mais vai sair daqui.
0: Mas por isso é que eu fiz esta pergunta.
4: Porque,
0: essa pergunta,
4: gente,
0: interessa
4: vocês,
0: muito.
4: Vocês que são heterossexuais, vocês usam chinelo com meia. A gente pode começar aí.
2: Você quer começar lá de baixo?
4: Não, já não dá mais. Pra mim, a gente termina aqui, sabe? Vocês combinam a cor do cinto com a cor do sapato.
5: Não.
2: Tá do lado de quem, amigo?
3: Mas acho que só não é só o fator estético, é o fator geral mesmo, assim, na questão da moda, na questão da música. Então, na verdade.
4: Comportamental.
3: Então,
4: eu
3: acho que a comunidade hétero depende da comunidade gay.
2: Eu sinto
3: pra
2: uma coisa, que aí a Rita pode até explicar historicamente, mas é uma coisa que eu sinto mesmo, que é assim. Como nós, LGBTs, até a gente que saiu do armário 20 anos atrás, que era uma outra época, a gente já estava na ponta da rebeldia, colocados, né? Da transgressão, que a gente falava, então também eu vou misturar roupa e cor do cabelo, vou ouvir coisa que ninguém ouve, vou pesquisar. Então, já que a gente estava nesse canto, a gente realmente se abriu.

0: todas as possibilidades artísticas, profissionais, posicionamento social, né? Eu acho que sempre foi um pouco assim, né? O artista é um pouco isso, hétero ou gay, o artista também já tá num lugar que ele fala, então pra mim vale tudo.
1: É, eu acho que tem uma coisa que é a instituição família. Como pessoas LGBT vão precisar produzir famílias que não são consanguíneas, famílias que não são, né, de sangue.
0: Chosen family.
1: Né, famílias escolhidas. A gente tá sempre pra fora de uma coisa que a heterossexualidade encapsula. Então, uma pessoa heterossexual pode nascer, crescer, casar, morrer, porque a vida dela já tá toda prescrita pra ela. Ela tem uma receita de bolo, né, uma receita de pastel pra seguir. A gente não, a gente tem que inventar uma vida enquanto tá vivendo.
0: A gente nasceu no Masterchef, a gente se não inventar não passa na prova.
1: E não tem nenhum projeto pra gente.
0: Exatamente.
1: Né? Então...
2: Ok. Então, mas qual é a grande desvantagem?
1: Desvantagem?
0: Aqueles, o gay assim, falando, não tem. Não. Fora apanhar, ser preso, ser odiado pela sociedade, o preconceito, ser olharem feio.
3: Mas mesmo assim, não desistir. Eu acho que é isso. Então a gente não pode falar que é desvantagem. A gente tem essa vantagem de até transformar essas fraquezas,
1: Héteros
3: ver como fraqueza, em forças. Porque a gente se une, ainda mais agora, nós estamos na época de Pride aqui, no mundo inteiro. E Pride, na verdade, é o ano inteiro, porque a gente sobrevive o ano todo. Então não há desvantagem nenhuma. A gente brilha sempre.
2: Espera aí, o Pride na Alemanha é fortíssimo, não é?
1: Não. Na Alemanha?
3: É, bom, a semana passada teve o maior Pride da Alemanha na cidade de Colônia. No final do mês agora em Berlim também tem o Pride. Até entre final de maio até o começo de setembro, em várias das cidades da Alemanha. Tem o Pride em cidades pequenas que começaram a fazer o Pride também, o que eu acho muito, muito importante, ainda mais com o crescimento político do partido AfD, que é muito mais contra, que é o homem hétero branco dizendo, não, vocês estão errados de serem como vocês são.
1: Vocês não são bem-vindos aqui.
3: Vocês não são bem-vindos aqui.
0: Os partidos de direita no mundo inteiro.
3: No mundo inteiro.
0: E eu gosto é que às vezes as pessoas acham que é só contra os gays, mas geralmente os partidos de direita são contra tudo.
3: Tudo.
0: Qualquer
3: exatamente.
0: Coisa. São contra.
3: Exatamente. Então é muito importante a visibilidade, né? É muito importante a gente se mostrar que a gente existe sim, que a gente sempre existiu, por isso que voltando a dizer, não há desvantagem, só há vantagem.
0: Não há desvantagem, claro, tô desconsiderando nosso elenco montado. Fora isso...
3: Não sei do que você tá falando. Eu sou uma bicha drag race.
1: A desvantagem é ter que ser amiga da Caroline Abissin.
0: É verdade. Ai, tem algumas desvantagens mesmo.
2: Esperem, tenho que vos perguntar, obviamente, a nível sexual, acham que os héteros têm mais sexo do que... A comunidade é LGBT.
0: Estamos aqui, estatística... com prova oral especial, resolvendo dúvidas.
1: Mas estatisticamente não.
2: Não. O que parou?
1: O iPhone parou.
2: É, mas temos o outro.
1: Mas a outra tela tá gravando.
2: Continua, sim.
1: Estatisticamente não, né? Estatisticamente, pessoas heterossexuais têm menos encontros e menos parceiros na vida. Isso é um dado básico.
2: Onde é que vai buscar essa estatística?
1: Você encontra ela em todos os países que fazem levantamento.
0: Esse é um dado que você que tá ouvindo.
3: Vamos repensar agora quem é que tá na desvantagem.
0: Mas eu ando fazendo um pouco de sexo a mais, então talvez você seja gay.
4: A gente pode fazer esse levantamento aqui, uma amostragem local, por exemplo. Quantas vezes você transou essa semana?
2: Duas.
0: Você tá ouvindo um provo oral muito especial hoje, hein,
4: gente? Mas lógico, mas se é provo oral, se a gente tá se expondo, ele também pode... duas vezes essa semana.
2: Sim.
4: Aí daqui do elenco, você transou quantas vezes essa semana?
0: Um pouco mais que duas.
4: Ah, então pronto, já temos isso. Mais uma, né, nessa amostragem.
0: Essa semana
4: já...
0: começou hoje, né?
4: Que dia é hoje?
0: Hoje é terça.
2: Ah, pera, eu tava dizendo terça. Duas.
4: Não, a gente tá falando. Então, semana passada, falando, vamos contemplar.
2: Era semana passada, sim.
4: Duas vezes semana passada?
0: Sim. Nossa, que só aconteceu? Duas. Que semana? Meu Deus. Mas tava de greve? Eu vi cartazes de greve na rua.
3: Eu repito agora, quem é que tá na desvantagem?
2: É a desvantagem. Não, a ideia que eu fico é que é capaz de ser um bocadinho mais fácil para vocês, não? Isto é, os héteros complicam
0: inclusive
2: mais.
0: Inclusive, hétero, se você está em casa falando, nossa, minha semana está um pouco triste, no Gongado a gente pode te ajudar. Vá no Gongado, nosso público é muito aberto, uns mais abertos que outros, mas nosso público é muito receptivo. Não é?
2: Exatamente. Aliás, deixa
0: eu... Aliás, eu até aproveitar para falar isso, gente, você que é hétero pode ir no Gongado, né? Inclusive tem aumentado cada vez mais. Tem
1: a gente prefere que não vá, tô brincando.
0: Mas eu fico muito espantado que no começo não dava 10%. Hoje eu pergunto para levantar a mão e é 25%. Porque eu até acho que o hétero... Porque o nosso show, a gente brinca como público gay. Tem shows que às vezes acontecem na boate, mas no palco nobre, do horário do teatro. pro hétero isso tudo é muito novo, então ele fica, é tudo muito exuberante, sabe? Ele nunca viu nada daquilo, então eu vejo que eles ficam muito impressionados, você percebe isso com o nosso público hétero?
4: Sim, percebo, tanto é que eu levei minha família pra assistir, o meu pai, ele ficou chocado com o Gongada, gostou muito do show, ficou um pouco chocado com as coisas que falaram sobre mim, Gongada, né? Inclusive ele não tá falando isso, você sabe que ele não me atende mais. Mas ele gostou muito, se divertiu muito no show.
3: Gongada também é terapia, na verdade, né? Então, vocês repararam, então é pra família inteira.
0: Pra família inteira.
3: Leva todo mundo, gente.
0: E os portugueses também, porque a gente fez todo um acompanhamento pro público português mesmo. Além dos nossos convidados portugueses, porque a linguagem, às vezes, derrita. Uma palavra faz diferença, né?
1: Nossa, eu tô de cabelo em pé pensando nisso, assim. Eu tenho tirado meu sono. O que que das piadas não vai ter tradução?
2: Ah, mas os portugueses vão entender tudo.
0: É, não, mas a gente tem o acompanhamento português pra isso.
1: Eu duvido.
4: A gente tá fazendo reunião de roteiro com os comediantes daqui também, pra ajudar a gente a adaptar o que precisar ser adaptado nas piadas, né? Porque às vezes a gente tem uma piada que a gente acha que, talvez o pessoal não tenha essa referência aqui em Portugal.
2: Ah, ok.
4: E o pessoal fala, não, essa daí tá tranquila.
0: É, temos um exemplo aqui.
1: Eu morro de medo.
0: Tinha uma piada com o cu do Chico, e a gente falou, cu aqui é mais leve, isso não vai ter tanta força. Ele é mesmo.
4: Eu tô adorando poder colocar o cu em todo lugar que eu for.
0: Puto! Chicó no avião ficou impressionado porque o aeromoço, o comissário, chegou pra uma criança e falou, então vamos lá, seu puto. Chicó, meu Deus do céu, o que é que essa criança fez?
4: Gente, esse comissário, ele desistiu, ele disse, olha, agora eu não vou ter paciência com ninguém, chamou a criança de puto do meu lado, eu fiquei, aí depois o...
0: Putinho, sim, porque putinho. É criança.
1: Sim, sim.
4: Meu namorado me chama de putinho. Meu namorado me chama de putinho, mas é em outro sentido. Geralmente quando ele tá brincando com meu cu, a louca.
0: Mas a gente já está adaptado.
2: Deixa-me só dizer que a Gongada Drag vai estar, já o percebemos, no Capitólio. Começaram ontem, estende-se até quinta-feira. Mas
0: hoje, dá tempo de ir, 9 da noite, né?
2: Dá
0: tempo de ser. E o Capitólio é no centro de tudo, né?
2: É verdade. Mas já agora, deixa-me só dizer que há uma sessão extra no Teatro Sá da Bandeira esta sexta-feira, onde estarão todos presentes. Já percebemos que a convidada especial é a Drag, sinceramente, que já de resto teve neste programa. Há duas sessões, uma às 6:30 e outra às 9:30.

0: Estamos de volta com os nossos convidados de hoje, diretamente do Brasil para Lisboa. Aliás, quem é que você já tinha vindo a Portugal? Ou quem é que nunca tinha vindo? A Rita já tinha vindo?
1: Já tinha vindo, já fiz o Festival 5L da Língua Portuguesa, já dei aula no Museu da Resistência, no Aljubre, já vim várias vezes. Algumas outras eu estava transportando substâncias, então eu prefiro não falar sobre.
2: Não, e até vou falar, é até triste, substâncias pesadas, substâncias em vários países dados como tóxicos, que é a maquiagem da Rita, né? A maquiagem da Rita.
1: Pesada.
2: Isso, eu quase prendeu ela porque eu não vi o que ela fazia com aquilo.
1: É.
2: Kelly já tinha vindo se apresentar?
3: Eu já vim. Bom, eu moro na Alemanha, então não é tão longe assim. Ah, nós gravamos.
2: Eu achei que você ia falar, moro na Alemanha, então drogas pra mim não é novidade. Porque estávamos
3: também
2: nesse assunto.
3: Sou amiga da Rita.
1: É.
3: Então. E, bom, já vim pra cá pra gravar o Drag Race Brasil.
2: Foi gravado aqui.
0: Como funciona isso do Drag Race?
3: Eu fui jurada, convidada do Drag Race.
0: Mas eu não conheço o programa. Mas como é que é o programa?
3: É um saco, né? Porque a gente tem que ficar trancafiada com várias pessoas homossexuais de maquiagem, fazendo provas.
0: É uma espécie de Big Brother?
3: É uma espécie de Big Brother, mas melhor.
2: Acho que é uma espécie de Masterchef.
3: É uma coisa Masterchef. A gente também espera ser comida lá, mas infelizmente não acontece. A gente passa maquiagem, fica bonita, toma banho, tem que desfilar e não é comida no final das contas.
2: E a Kelly foi uma competidora brasileira no Drag Race Alemanha, né? E depois foi uma jurada brasileira no Drag Race Brasil, que por acaso foi gravado aqui.
3: Exatamente. Okay.
4: O Drag Race, muitos héteros, amigos que nunca assistiram Drag Race, quando eu recomendo e assistem uma vez, fico impressionadíssimo. Eu tô falando porque você comparou com Big Brother, e assim, o Drag Race é um reality show, mas é porque você vê um exagero de talento em todos os participantes. Que quem assiste aquilo fica, mano, como que fazem pra escolher a melhor? Porque se você imaginar que uma drag que participa do Drag Race é ela que escreve tudo que ela vai falar, porque tem quadro de humor, é ela que prepara os números musicais,
1: é ela que prepara o cabelo,
4: é ela que prepara a maquiagem, é ela que... Tudo é feito por ela.
2: Ainda assim a Kelly foi finalista, aí você pensa, realmente...
3: Pois é, gente, não sei como conseguir, mas é verdade isso, mas eu acho que o lado legal disso é mostrar também o ser humano que está por trás desse artista, que acho que é a parte mais interessante.
1: O reality show consegue fazer isso bem.
3: Exato, o Big Brother são pessoas comuns, vamos dizer assim, pessoas que você vê no dia a dia, e a drag também é uma pessoa comum, talvez seja o seu vizinho, o seu professor, o seu médico, que é também um artista, que também é um drag artista e que tem esses outros talentos.
2: Ah, o Chico, é muito interessante que você já teve em Portugal, mas foi um engano, né?
4: Ah, não, eu já tive em Portugal e já participei do Drag Race também, mas quando a primeira temporada que eu gravei não foi gravada aqui em Portugal, foi gravada na Colômbia. E aí, e a única vez que eu estive em Portugal antes dessa foi porque perdi uma conexão de voo, eu tava voltando de Madrid, perdi uma conexão aqui, aí fui informado carinhosamente pela funcionária no aeroporto. Você perdeu conexão. Eu não sei imitar o sotaque daqui.
1: Perdeste a conexão.
4: E o próximo voo é somente amanhã, às 12 horas da noite. Eu fiz, e aí? Ela, boa sorte.
1: Tempo que não consegue.
4: Toma um ticket aqui pro teu lanche. E aí eu fiquei um dia aqui. E acabou que o único dia que eu fiquei aqui em Portugal, eu não consegui aproveitar, porque eu tava preocupado com alteração de voo, com conseguir hotel e tal. Então, dessa vez, eu consegui aproveitar um pouco mais, né? Consegui passear com o elenco, junto com o elenco. Inclusive, a gente passeou muito a pé. A gente decidiu conhecer.
0: O que disseram?
2: Brasileiro, né? Pobre.
4: Basicamente, foi isso mesmo. A gente decidiu ir aos lugares e ao invés de Uber, a gente decidiu ir a pé, que era pra poder conhecer a paisagem, conhecer os lugares.
2: Não, mas é verdade, porque realmente, você tá aqui em Portugal, né? E aí você decide, todas as coisas bonitas, históricas, importantes, e assim que você faz a conversão em euros, você decide, vamos a pé.
4: Vamos a pé. Eu já tô fazendo planos de voltar, o meu namorado tá...
2: A pé, inclusive.
4: A
2: do
4: pé,
2: Brasil.
4: Do Brasil pra cá, vou marcar essa viagem com o meu namorado, e a gente vem a pé pra Portugal, pra próxima vez.
2: Eu sou apaixonado pelo público português, venho aqui, já me apresentei muito com o Hugo Souza, o Raminho, os Miguel Sete Estacas, o Cláudio Torres Gonzagues, no começo do stand-up. É, o Zé o Seabra, no começo do stand-up, na época do Levanta-te e Ri.
3: Cidade, né, gente? É,
0: chegaste a ir ao Levanta-te.
2: E hoje estamos numa nova...
4: Como? Miguel Sete Estacas parece o nome de um amigo que eu conheci na sauna lá no Brasil.
1: Ator pornô. Total.
2: Mas hoje estamos tendo um renascimento do stand-up, né? Inclusive no Gongada temos nomes como o próprio Diogo Fara, Joana Gama, o Dagu também vai estar com a gente, são nomes de um renascimento do stand-up. Raminhos, que é muito nosso amigo, vai lá hoje, hoje terça assistir a gente. Então eu já me apresentei muito aqui, sou apaixonado pelo público português. Eu só não competi ainda no Preço é Certo, mas assim, olha, só me chamar que eu sei o preço de tudo.
0: Espera lá, no Big Brother do Brasil, alguma vez uma drag participou?
1: Sim.
3: Jimmy Kia?
1: É, numa das primeiras edições a gente teve uma drag histórica brasileira, que é a Jimmy Kia.
2: Não é porque ela é velha, porque ela parece um dinossauro. É importante dizer isso.
4: Mas ela já era drag naquela época?
2: Já era velha naquela
4: época. Já era velha.
3: Eu comecei a fazer drag também por conta da Jimmy Kia. Tem uma história também. É, ela é uma das culpadas.
2: Então a gente pode mandar prender, por favor.
3: Por favor. Prende ela, se veste motila.
1: A Jimmy é uma drag histórica dos anos 90, lá no Brasil. E ela foi uma das participantes de uma das primeiras edições, assim, talvez Big Brother 2, 3, algum desses, assim.
2: É um Big Brother que eles fizeram uma turma colorida, né? Tinha a Jimmy, o Serginho, a Morango.
1: E no Brasil, isso é muito importante, né? Big Brother, ele é o programa de maior audiência.
0: Continua a ser.
1: Continua sendo, ou a ser. E tem esse ponto de inflexão na história da TV brasileira, que é a entrada das personagens homossexuais, lésbicas, travestis, ela vai se dando pelo Big Brother. Então, muitas vezes, na telenovela tinha uma resistência, no cinema tinha uma resistência.
2: Mas é a realidade.
1: Mas num reality show não tinha como resistir.
2: É verdade. Você vê, depois da entrada da Jimmy Kim, já teve outros personagens com outros contextos de ser drag nas novelas.
1: Talvez antes da Jimmy, você tem personagens... a gente tem um deputado brasileiro, que é o Jean Willis, que ele foi um competidor do Big Brother numa das primeiras edições. E ele foi unanimemente votado para ir ao paredão. E quando perguntado, por que que você foi unanimemente votado? Ele falou, talvez por causa da homofobia. Foi a primeira vez que a palavra homofobia foi falada na TV no Brasil.
0: Uau!
2: Isso é importante porque se você pensa, nossa, mas estamos num tempo muito moderno. Mas agora Big Brother 26, ou seja, 26 edições depois, foi o primeiro beijo entre dois homens no Big Brother. Entre o Breno agora e o Marcelo. E eu sei disso porque eu vi várias vezes.
4: Não, mas eu acho que tinha tido antes disso. Teve um beijo do Gil do Vigor e do...
2: Não, mas aquele era um... Esse foi o primeiro beijo.
0: Espera aí.
2: Foi a primeira vez que o primeiro beijo do Big Brother foi entre dois homens.
0: Isso foi um acontecimento no Brasil?
4: O primeiro beijo.
2: Foi um acontecimento, sim. Foi um acontecimento. Sempre é.
4: Família profissional desligando, quebrando a TV.
2: A graça pra...
4: Botando a Panasonic, dizendo...
3: Ou não, na verdade.
2: Não, a graça,
3: né?
2: Pra
3: tem
2: mim
3: muito
2: é
3: pai
2: quando...
3: de família que quer, na verdade,
2: mas
3: ver
2: isso. Mas eu digo isso, a graça pra mim, o interesse, é quando deixa de ser notícia. Porque isso quer dizer que foi absorvido.
1: Normalizado.
2: E esse beijo de agora, entre o Breno e o Marcelo, não foi notícia.
1: Eu tava nem sabendo.
2: Eu celebrei, porque passou. É isso, agora tá tudo bem. Acontece, sabe?
0: Vocês tiveram uma vencedora do Big Brother que era muito famosa. Como é que ela se chamava? Toda a gente falava. Era uma vencedora do Big Brother.
1: Juliette?
0: É isso mesmo.
1: Ainda porque temos.
2: Geralmente a gente fala muito da...
0: A Juliette é a vencedora mais famosa de sempre do Big Brother.
1: Não.
0: Então quem é? Olha aí.
4: Eu acho que ela é uma das mais famosas.
2: Tem a Grazi Massafera, que é uma atriz hoje respeitada.
4: Sim. Mas a Grazi venceu o Big Brother? Não, acho que quem venceu...
2: Não venceu mesmo não.
4: Foi o Jean Willis.
2: Que maluca, é.
4: Foi o João Willis.
2: O Jean.
1: O Jean não venceu.
4: O deputado, ele foi vencedor do Big Brother na edição que a Grazi participou. Hoje a Grazi é uma atriz famosíssima do Brasil, né? Essa edição eu acho que foi mais da...
1: Ô, gente, por favor, consultem no Google tudo que o Chicó tá falando, tá?
2: Não sabemos.
0: Chicó pegou no telemóvel, viu a sua dignidade ameaçada. Ele está a usar o chat GPT. Acho que estamos a assistir a um momento em direto.
2: Elis Regina, grande vencedor do Big Brother, como todos sabemos no Brasil, é Paulo Ricardo. Porque há 26 anos a música dele toca na abertura e ele continua fazendo
1: royalties,
2: show.
1: Ganhando royalties.
0: Ah, espera, há uma música famosa no Big Brother?
2: É a abertura do Big Brother.
0: Uou.
2: Se você soubesse quem você é. No Brasil, esse tema que vocês escutam aqui, lá tem uma letra. Que é bem bonita. Shakespeare.
0: Estamos a acabar o programa, estamos nos minutos finais. Deixem-me só recordar que a Gongada Drag vai estar hoje no Capitólio.
2: Ainda há ingresso para hoje, às 9.
0: Ainda há? Como é que sabes isso?
2: O horário?
0: Não, como é que sabes que há ingresso ainda?
2: Porque eu olho todas as horas, porque eu sou o produtor desse espetáculo.
3: Exatamente nesse.
2: Lembra aquela hora que eu falei
3: ao fim dessa mensagem? Ele tá sentado na porta com os ingressos na mão. Inclusive, a gente trouxe do Brasil também pamonha para vender e Avon.
2: Ah, mas a gente trouxe o nosso merch. A gente trouxe leques.
3: Olha, tá
2: pins,
3: vendo?
2: Que parece o pin da vitória do Drag Race. Nós trouxemos chaveiros.
3: Olha que legal.
2: O meu livro, Aprenda a Rir de Si Mesmo. Não sei se Rita trouxe livro.
1: Não, gente, não trouxe nada. Só quero ir embora.
2: Inclusive, é bom levar. Levem.
1: Eu só quero que vá logo.
2: Dinheiro,
1: eu pra fazer.
3: Levem só vim pra comer bacalhau.
2: Pra nosso merch,
3: que é mais barato.
2: Porque aqui. Pra tirar as fotos, você compra o merch, tira foto com o nosso elenco. Temos ingresso hoje, temos ingresso. A gente vai liberar alguns ingressos, porque essas sessões estão esgotadas, mas a gente vai ver o que a gente consegue liberar. E pra sessão extra de 6:30. E eu sempre digo isso. Você ficou um pouco na dúvida, fala, ai, será que é bom mesmo? Bom lembrar, espetáculo de 2 horas. Você nunca riu tanto no espetáculo de 2 horas. Eu não tenho medo de dizer isso. Pode me levar na Secretaria de Atendimento ao
3: Consumidor. Eu tô olhando pra cara de todo mundo e tô rindo internamente, gente. Imagina hoje à noite.
2: Ah, mas eu não sei se é engraçado. Entre no Instagram, @gongadadrag. Entre no nosso YouTube. E essas redes sociais de jovens, como chama? Tchucuchuque? Como é os nomes?
1: Uíde.
2: Tchuquetuque. TikTok.
3: Tique puxa, né? A música da Xuxa.
2: Isso. Todas essas redes têm. Você pode assistir. E você, português, público português, até convido você a não só seguir a gente, como enviar para outros portugueses que você talvez odeie, não goste. Fala, assiste aí. Porque vai ajudar a gente muito a conquistar o público português, não é?
0: Nós estamos conquistados, mas digam-me só uma coisa. Cada um de vocês, o que é que em 2026 ainda vão fazer, depois disto?
4: 2026, o que a gente pretende fazer?
0: Nossa, não, enquanto... Transar muito?
4: Mentira.
3: De novo?
4: Projetos individuais, cara. Eu tenho... Esse ano eu tô viajando com meu show solo de stand-up comedy. Uhum.
0: Como é que chama?
4: Chama Meu Melhor Amigo Gay. É um show que fala, uma celebração à amizade, na verdade, né? Falando sobre como a amizade se apresenta pro público LGBT. Eu acho que a gente tem uma identificação diferente com os amigos da gente. O Bruno falou, a Rita falou que os amigos são realmente, são as pessoas para quem, são a família que a gente escolhe, né? Então as primeiras pessoas na vida da gente para quem a gente se mostra verdadeiramente são os amigos da gente. A gente se assume primeiro pros amigos, para depois conversar com a família, né? A gente farma confiança com os amigos para poder...
2: Farma?
4: É, termo gay, né?
1: Ele tá tentando ficar mais jovem.
2: Nossa, tá no TikTok mesmo, hein?
1: Ele tá ouvindo K-pop.
4: Eu sei coreografia do K-pop, eu tô fazendo aquelas coreografias do TikTok.
1: E você, Bruno?
2: Meu projeto esse ano, quero...
4: Não, que eu tava aqui fazendo a dancinha com gente, eu sei mesmo.
2: Estou voltando com o meu espetáculo solo de comédia stand-up e continuo viajando com 1 milhão de anos em 1 hora, que eu conto a história do mundo, né, uma versão da Broadway pro Brasil. Quero voltar a Portugal, porque adoro esse lugar aqui.
0: Por que é que não faz com esse espetáculo, Portugal?
2: Com 1 milhão de anos em 1 hora? Deixa eu perguntar pro nosso produtor Hugo Nóbrega. Hugo Nóbrega, por que não trazer
0: aqui 1 milhão de anos
5: em 1 hora? Fica já em calho, não acho.
0: Também acho.
2: É um espetáculo, o Gregório agora faz o Céu da Língua, né? Ah. O produtor do Gregório no Brasil, o Fernando Padilha, é o mesmo produtor do 1 milhão de anos em 1 hora. É aquele jeitão de solo, sabe? Contando pra plateia uma história. Eu gosto muito de fazer, gosto demais de fazer. Ih, Rita Von Hunt.
1: Eu lancei o livro esse ano, né? O meu primeiro livro foi publicado no Brasil, ele também vai ser publicado em Portugal. Então devo voltar ainda esse ano para fazer alguns eventos de lançamento do livro. E é isso, tô dando aula, tô fazendo as coisas de sempre.
0: Fiquei com essa na minha memória, o facto de seres também professor de drag.
1: Sim.
2: Rita, gente, ela é tímida pra falar. Primeiro, é apresentadora.
1: Não, eu não sou. É porque eu não gosto de bagunça. Aí fica, tipo, um gremlin do meu lado, um ogro do outro, gritando no microfone.
2: Eu
1: microfone,
2: prefiro esmalte.
1: O microfone tá dentro da boca e o cara gritando e um falando em cima. Aí eu não gosto.
2: Peraí. Rita é apresentadora de programa. Rita é improvisadora. Tem um espetáculo lindo chamado Melodrama da Meia-Noite que
1: logo vai vir a Portugal.
2: Que a TAP patrocinar vai vir a Portugal porque tem 28 pessoas no elenco, mas vale, todas valem a pena. Algumas podem ser colocadas na bagagem.
1: Em pedaços.
2: Inclusive, nesse espetáculo dá oficinas, às vezes participa de oficinas de drag, justamente, ensinando. Não é?
0: Rita, para as pessoas que estão a ouvir este programa e gostavam de um dia ser drag, o que é que lhes podes dizer?
1: Não. Eu acho que drag é uma forma de experimentação pela qual todo mundo deveria passar. Porque é um jeito de entender que muito do que a gente concebe como gênero, ser um homem, ser uma mulher, muito disso é prótese, acessório e performance. E se tirassem da gente as próteses, as performances e os acessórios, talvez sobrasse alguma coisa que não é nem homem, nem mulher. Fazer drag ajuda todo mundo a chegar nessa compreensão.
2: Se tirar as próteses, acessórios e performance, vai sobrar uma coisa que parece muito de atendimento médico.
1: Talvez essa pessoa precise de atendimento.
0: Kelly, e tu?
3: Bom, eu sou, muita gente conhece só a Kelly Hilton, que vem na social media, mas eu também sou ator e esse ano eu volto com um espetáculo que nós estreamos no ano passado. É uma opereta chamada Alles Liebe. A tradução é Tudo Amor.
0: Tu cantas, claro.
3: Eu canto, eu danço, eu atuo. Eu dou aula também numa escola de musical, já fiz cursos de drag na Alemanha.
0: Kelly, 5 segundos só para vermos a tua voz. 5 segundos.
3: Não, de graça eu não canto. Mas eu sou barítono ali embaixo da voz. E eu volto com esse espetáculo, eu volto também com o musical Birdcage, a Gaiola das Loucas, que eu já faço há alguns anos.
2: E ela faz os personagens mais divertidos.
1: Ela faz a gaiola.
3: Eu faço a gaiola e a louca. Já há muitos anos. E também um terceiro espetáculo. Eu trabalho realmente muito, são 3 espetáculos que eu estou trabalhando, chamado Bert Voss, que é um escritor alemão que infelizmente faleceu há 2 meses atrás, Rosa von Braunheim, que é um escritor muito importante para a cultura LGBT.
1: Ele tem um filme inacreditável dos anos 70.
3: Exatamente, esse filme chamado Bert Voss, nós fizemos um musical e vamos reestrear agora em novembro, são esses 3 espetáculos.
0: Tudo na Alemanha, claro.
3: Todos na Alemanha. São 2 em Berlim, em Kiel e Wiesbaden.
0: Mas tu vives?
3: Eu vivo próximo a Frankfurt.
0: Ok, já deves falar com 22 anos, falas perfeitamente alemão.
3: Ich kann auf Deutsch, wir können alles auf Deutsch machen, gar kein Problem.
2: Que bom, né?
0: Viram isto? Eu adorei conhecer-vos. Incrível. Obrigado por terem dado esta entrevista.
2: Eu quero agradecer ao Prova Oral, que é um dos programas mais importantes.
0: Sim. Também acho.
2: Não só de Portugal, mas para a cultura. Sim. Porque as pessoas vêm aqui, os artistas todos vêm aqui. E isso é muito importante pra gente, né? Pra divulgar um trabalho. Mas também por receber tantos amigos brasileiros que atravessam os mares para chegar aqui e trazer também arte, né? De todos os jeitos, né? Os artistas, os cantores, os atores, nossos colegas que fazem comédia, os comediantes stand-up, desculpa, eu falei arte, eu falei stand-up, gente, foi mal, lamento. Nossos amigos stand-up, então muito obrigado, viu, ao Prova Oral.
0: Não ia fazer esta pergunta, mas faço-vos. Quem é que acham que neste momento eu devia entrevistar no Brasil, para além de vocês, claro? Assim, qual é assim, novo talento, assim, alguém que está a despontar no humor? Aconselhavam-me alguém, no humor ou sem ser no humor, assim, artisticamente.
1: Você já conversou com o Paulo?
0: Quem é o Paulo? Isto com o Paulo não vou lá, não é?
1: Paulo Vieira.
2: Paulo Vieira é um artista que aqui pode estar passando o programa dele da Globo, que é o Pablo Luizão, ou que ele viaja pelo Brasil conhecendo os lugares, que é Me Chama Que Eu Vou. O Paulo Vieira é um grande talento,
1: um cara engajado politicamente, é um intelectual, uma pessoa que...
0: Será que ele já veio a Portugal?
1: Acho que
2: não,
1: sim.
2: Não, ainda não. Não, ainda não veio não, porque o Gu tá tentando trazer. O Paulo também, ele é uma mistura de muito preguiçoso e muito trabalhador. Curioso. Então ele tá trabalhando muito e com preguiça.
0: Então, olha, por exemplo, eu adoro a Tata Werneck, por exemplo.
1: Sim, maravilhosa.
0: Eu acho que a Tata,
2: o que eu ia dizer é o Igor Guimarães também. O Igor Guimarães é... você que assiste pelas redes sociais pode só parecer um louco, maluco, completamente surtado, mas é muito pior.
4: Igor Guimarães.
0: Igor Guimarães. Isso,
4: cara, me deu o nome. Cara. Igor Guimarães. É, realmente, se você vê ele pelos cortes na internet, você acha, ah, é um doido que fala nada com nada. É muito engraçado. Uhum. Mas se você parar pra trocar uma ideia com ele, cara, ele é uma pessoa incrível, incrível.
2: Ele é um gênio, muitas referências. Vou contar muito exemplo, divertido.
0: Já entrevistei várias vezes o Tim Bernardes, na música é incrível.
2: Sim. Ah, musicalmente, nossa, a gente tem que estar com novos talentos musicais. Lineker, já entrevistou o Lineker.
0: Claro.
2: Poxa, Lineker é um negócio.
1: Ela ganhou Grammy, ela é uma das pessoas mais.
0: Eu acho que o Lineker teve aqui muito recentemente.
2: Ia dizer a Marina Senna também. Nossa, a Marina Senna é uma delicadeza, tudo muito bom, assim, muito incrível. Tem uma que tá começando, Maria Bethânia, não sei se conhece, aqui em Portugal. Muito simpática também, acho que vale a pena tentar.
0: Adorei. Olha, obrigado por terem vindo. Deixem-me só recordar às pessoas que estão a ouvir este programa que todos eles vão estar hoje no Capitólio. Tudo segue no Capitólio até quinta-feira, exceto na sexta-feira, onde vão estar no Porto para duas sessões. Ainda há bilhetes. A primeira é às 6:30 e a segunda é às 9 no Teatro Sá da Bandeira. A Gongada, Drake. Obrigado, pessoal.
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4: São 7 horas no continente e na Madeira, são 6 nos Açores. E vamos às notícias, a primeira volta na atualidade nesta manhã de quarta-feira. Bom dia, Carolina Bordal Soares.
5: Olá, bom dia. O Ministério da Educação decidiu prolongar para o dia de hoje o prazo para a correção dos exames nacionais do ensino secundário. O prazo anterior terminava à meia-noite, mas a tutela decidiu dar mais tempo por causa das provas que ainda não estão corrigidas. O trabalho dos professores está longe de terminar, Camila Vidal, uma vez que ainda falta a segunda fase dos exames.
6: A primeira fase dos exames nacionais acabou a 26 de junho, mas há provas que ainda estão nas mãos, ou melhor dizendo, nos computadores dos docentes. O prazo inicial para a correção foi já estendido em 5 dias, mas a fixação das pautas só atrasou 3. O Governo promete que as notas serão afixadas nas escolas na sexta-feira. A segunda fase dos exames para os alunos do secundário é já na próxima semana, de 21 a 24 de julho. A data foi alterada no início do mês para dar mais tempo para corrigir as provas anteriores. O método de avaliação vai ser o mesmo, provas escritas, depois digitalizadas e corrigidas digitalmente pelos professores. O processo está longe de terminar para os docentes classificadores. 7 de agosto é a data para a divulgação das notas da segunda fase e é também a data para fixar as reapreciações pedidas aos exames da primeira fase. O processo de avaliação só termina a 28 de agosto, dia em que serão publicadas as notas das provas da segunda fase em reapreciação.
5: De acordo com a tutela, até às 6h30 da tarde de ontem estavam corrigidas 98% das provas, mas, para acautelar o que falta, o Ministério da Educação adiou para hoje o prazo do processo de correção, que deveria ter terminado à meia-noite. Luís Montenegro admite eventuais falhas políticas neste processo dos exames nacionais, mas aponta que há resistência à mudança por parte de alguns professores. Foram as palavras do Primeiro-Ministro ontem à noite em Palmela, perante uma plateia de militantes do PSD.
7: Acreditem que eu vou dizer isto não é para sacudir responsabilidades, nem é para estar a acusar ninguém. É porque é assim mesmo. E aqui e ali também com algumas resistências. Basta ver que os professores não têm todos a mesma opinião sobre, nomeadamente, este processo. E eventualmente até com alguma falha que possa ter sido cometida pelos responsáveis políticos, pelos responsáveis dos serviços. Tudo isto causa alguma inquietação nos alunos, nas famílias, em todos nós.
5: E apesar de todas as falhas no processo de correção das provas, o Primeiro-Ministro mantém-se convicto. Luís Montenegro insiste que a digitalização dos exames e a modernização dos serviços do sistema de educação é mesmo para seguir em frente, como parte da guerra à burocracia já decretada pelo Governo.
7: Eu coloco a minha cabeça no seu. Eu digo aos meus colegas no Governo que não tenham receio de modernizar os serviços que tutelam, que não tenham receio de enfrentar as resistências que há dentro dos seus serviços.
5: Luís Montenegro a falar em Palmela com militantes do PSD e a não responder a perguntas dos jornalistas. Para fechar, Espanha é a primeira finalista do Mundial de Futebol. Qualificou-se depois de vencer a França por 2-0 nas meias finais do torneio. A seleção espanhola, que foi campeã do mundo em 2010, aguarda agora pelo desfecho da outra meia final entre Inglaterra e Argentina para saber quem será o adversário na finalíssima. O jogo em Atlanta começa às 8 da noite, hora de Portugal Continental.
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0: Vamos a isto?
1: Romano Faria.
0: É quarta ou fora, chegamos a meio da semana. Bom dia, Madeira, bom dia, Porto Santo. Está na hora. 7 horas mais 5 minutos. Mais uma manhã, mais um despertar com a RTP RT3 Madeira. Acordei bem cedinho. Quem? Taylor Swift. I knew it, I knew you. Vamos a isto. Bom dia.

7 horas e 11 minutos. Quem é que já está acordado comigo nesta quarta-feira, 15 de julho? Contem-me lá. Eu já recebi fotos do Porto Santo. Do nascer do sol no Porto Santo. Não, não foi na praia. Já vos digo onde foi. Mas agora vamos, como sempre, espreitar a previsão do estado do tempo para esta quarta-feira, 15 de julho. Quarta-feira que chega com períodos de céu muito nublado, mas com boas abertas na vertente sul da Madeira e no Porto Santo, onde o céu estará, em geral, pouco nublado. O vento irá soprar fraco, sempre abaixo dos 15 km por hora, e espera-se uma pequena subida da temperatura máxima lá em cima, nas terras altas. No Funchal teremos céu pouco nublado, vento fraco e temperaturas entre os 21 e os 26 graus. No Porto Santo, os termómetros variam entre os 20 e os 27 graus. No mar, a temperatura está entre os 23 e os 24 graus. Uma boa temperatura para quem está a pensar no mergulho. É verão, é verão. É aproveitar, é aproveitar. 21 graus no Porto Santo no arranque desta quarta-feira, 22 em Machico e Santa Cruz, 16 no Santa Serra, 13 no Pico do Arieiro, aqui no Funchal 22 graus, 22 graus na Ribeira Brava e Ponta do Sol, 17 nos Prazeres, 20 na Calheta, 23 no Porto Nis, 19 em São Vicente, 18 em São Jorge e 17 em Santana. 7 e 12. Até que o dia está a nascer com umas cores bonitas. Pelo menos aqui do estúdio. Parece-me bem, parece-me bem. Vamos à música Pink. Acordaste ou não? Esta é ela com Just Like a Pill, que foi de resto um dos primeiros grandes sucessos na carreira de Pink, e começa assim. Bom dia.

Música nova para Heróis do Verão, chama-se Island Think. Kevin Little, lembram-se dele? Pois é, tem música nova com Charlie Black. Eu não tenho recebido fotos nem vídeos do Porto Santo, mas sabem o que é mesmo incrível? Tudo certo, não recebo, mas quando recebo, é tudo. Dou-me tudo. Aliás, eu tenho os melhores ouvintes do mundo, do universo.

depois recebo um vídeo da Dinora Silva que está na praia às 7 da manhã para dar o seu mergulho matinal. Isto é incrível. É incrível. E a Dinora enviou-me agora uma mensagem, confirma-se, a água bem quente. Ai, eu dava um mergulho a esta hora no Porto. Eu dava. Mais alguém juntava-se a mim para um mergulho a esta hora, como a Dinora. Dinora Silva, obrigado pelo vídeo. Que bem, é aproveitar. Nós temos só que aproveitar as pequenas coisas da vida e que no fundo até parece que não temos nada e temos muito. É só aproveitar. Obrigado pelo vídeo. Está tudo no Instagram da Antena 3 Madeira. Passem pelas histórias para perceberem porque é que eu estou a falar desta forma do início desta manhã. Vocês já estão a dar-me tudo logo pela manhã. E hoje vamos falar de algo que toca-nos a todos. O que é que não pode faltar num verdadeiro verão madeirense? O que é que não pode faltar num nosso verão? E quando digo madeirense, está incluído, claro, o Porto Santo. O que é que não pode faltar no nosso verão? Um mergulho no Porto Santo, um mergulho matinal, ver o nascer do sol, ver o pôr do sol, um arraial. 910-645-554. Mais mensagens com o início desta manhã com boas cores e o sol a marcar bem, bem o arranque desta quarta-feira. Obrigado pela mensagem, Anita Nunes. Bom dia com a Antena 3 em companhia. Beijinhos. Ui, maravilha. Belo início de manhã. Ligada também às manhãs de Teresa Carmo. Desejo a todos uma excelente quarta-feira. Bora viver e aproveitar a vida. O que é que não pode faltar num verdadeiro verão madeirense? A Carmo já dá a resposta. Bem, o que é que não pode faltar? Arraiais e festas até às tantas. Boa sangria e fresquinha. Beijinhos. Isto promete hoje. Mal-se-me.

Não paramos aqui, não paramos aqui. Começamos da melhor forma o dia. É com mergulhos às 7 da manhã na Praia do Porto Santo. É com o nascer do sol no Porto Santo. O Porto Santo hoje está em altas. Mas quero mais. E hoje preciso mesmo que vocês ajudem-me a perceber o que é que não pode faltar no nosso verão madeirense. O que é que não pode faltar? Um verdadeiro verão madeirense tem sol, praia, arraiais e... Não, existe isto. Há sempre alguém a dizer que está demasiado calor, mesmo depois de passar o inverno inteiro a pedir bom tempo. O que é que não pode faltar no teu verão madeirense? O que é que transforma um dia normal num verdadeiro dia de verão madeirense? Há quem diga que sem arraial não há verão. Concordas ou tens outra tradição obrigatória? Praia ou serra? Qual é o teu cenário perfeito para o verão na Madeira? Eu vou pelos dois. Praia e serra. Lapas, espetada, bolo do caco. Só podes escolher um. Esta é tão difícil. Escolher entre lapas, bolo do caco ou espetada. É melhor tudo. E dá para tudo. Qual é aquela festa ou aquele arraial que tens que ir todos os anos? Não falhas. Podes falhar todos, mas aquele arraial ou aquela festa tens religiosamente que ir. Essa não podes faltar por nada. E já, este também acho interessante. O verão madeirense começa oficialmente quando acontece algo, algum evento. Existe uma data específica para nós dizermos agora sim, o verão começou. Eu acho que tem muito a ver também com o início do mês de agosto. O Rally Madeira. Eu, sim, pelo menos falo por mim, sinto que o verão começa aí. Com o Rally Madeira, as pessoas na estrada para assistir ao Rally. Penso que é aí o clique que nós sentimos. Agora sim, é o verão. Agora sim chegamos a agosto. E depois passa num ápice o mês de agosto, que acontece muita coisa no Porto Santo e na Madeira. O que é que não pode faltar num verdadeiro verão madeirense? 910-645-554. 3. 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

0: É o verão, é o dia a começar com a RTP NT3 Madeira. Bom dia a todos, bom dia. Quem está na estrada, boa viagem. Quem está de férias, já acordado, boas férias. Quem está quase férias, são mais uns dias. E depois, a aproveitar. 20 minutos para as 8. O que é que não pode faltar num verdadeiro verão madeirense? O verão na Madeira tem coisas que só nós sabemos. Não aparece em nenhum guia turístico. Pode ser um mergulho ao fim do dia, uma espetada no arraial, um piquenique na praia, ou aquela música que nos leva até ao mergulho ao final da tarde ou pela manhã, que toca sempre no carro. Hoje queremos saber o que é que não pode faltar num verdadeiro verão madeirense. Vale comida, bebida, festa, praia, música, tradição ou aquele hábito muito nosso. E uma pergunta muito importante. Quando é que nós sentimos realmente, aqui, na Madeira ou no Porto Santo, que já estamos mesmo no verão? Eu já dei a minha opinião, sinto isso mesmo, o verão chegou quando acontece o Rally da Madeira. Porque encontramos imensa gente, muitas pessoas também organizam-se as suas férias ou tiram uns dias para ir para as serras, acampar, assistir ao rally. Eu acho que aí é que sentimos realmente, ok, agora começou realmente o verão na Madeira. E depois, claro, depois do rally, muitas pessoas, para onde é que vão? Para o Porto Santo. O gosto no Porto Santo após o Rally da Madeira é a loucura. É a loucura. Aquelas primeiras duas semanas, duas, três, após o Rally, é a loucura. Por isso, contem-me lá, o que é que não pode faltar num verdadeiro verão madeirense? Mensagens no WhatsApp, a Sotero escreveu o seguinte: bom dia, Romano, no verão não pode faltar uma boa farra com os amigos, quer em arraiais, na praia, como na serra. Ok, aceito. É válido. Sérgio, obrigado pela mensagem, uma excelente quarta-feira. Outra mensagem é do Luís Santos. Bom dia, Romano. O verão começa nos Santos Populares. A festa imperdível no verão é São Vicente. E verão pede Nikitas. Obrigado, Luís. Obrigado, Luís. Uma boa quarta-feira. E a Lígia enviou-nos uma mensagem de voz. Vamos ouvir a Lígia. Bom dia!
1: Bom dia, Romano! Desejo-te a ti e a todas as pessoas, os ouvintes, um belo dia, um dia repleto de muita saúde, muita paz e muita alegria.
0: Eu creio.
1: Ai, se eu ia, se eu estivesse no Porto Santo também, se eu dava um mergulho logo cedo. Uau! Era fantástico,
0: pois
1: mesmo,
0: é.
1: Fantástico, Porto Santo. Ai, até qualquer hora é hora de mergulho. A Madeira também é.
0: Sim.
1: Fantástico. Olha, o que é que não pode faltar, Romano? Em primeiro lugar, muita, muita, muita saúde. E depois, o nosso belo mar, para darmos um belo mergulho.
0: Qualquer hora.
1: Ah, isso, sem dúvida, que é uma coisa que nunca pode faltar no verão e para quem gosta o ano todo também. Olha, e quem estiver no Porto Santo, que vá ver o concerto da banda Melchior, que é fantástica. Que vai estar no dia 17. É um concerto fantástico. A banda militar, qualquer concerto, é fantástico. Olha, Romano, desejo-te tudo bom. Vamos a caminho do trabalho com boa disposição, sempre na tua companhia. Gratidão, gratidão. E vamos lá. Tudo bom. Beijinhos.
0: Beijinhos. Obrigado. Uma excelente, excelente quarta-feira.
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0: Bela sugestão da Lígia. Concerto da banda militar vai acontecer no dia 16 de julho no local Praça do Município, às 21 horas. Vou partilhar nas redes sociais da Antena 3 Madeira o cartaz. Para quem está pelo Porto Santo, fica esta sugestão. Já está no Instagram da Antena 3 Madeira.

Este é o mais recente single de Sabrina Carpenter, chama-se House Tour, nas manhãs da RTP em T3 Madeira. 9 minutos apenas para as 8 da manhã. O que é que não pode faltar num verdadeiro verão madeirense? O que é que não pode faltar no nosso verão? O que é que faz mesmo parte do nosso verão? 910-645-554. Já estou a antecipar tudo. Mas tu podes-me contar, na tua opinião, o que é que não pode faltar no teu verão madeirense. E atenção, quando digo madeirense, engloba também o Porto Santo. A Cátia escreveu o seguinte: bom dia, Antia 3. Atenção que isto vai diretamente para o Porta Cruz. Bom dia, Antia 3 e Romano. A real que não se pode faltar é do Porta Cruz, de 14 para 15 de agosto, e um bom acampamento na altura do rally. Isso sim é o começo do verão. Boa semana. Ok, é a opinião da Cátia. Arraial no Porta Cruz e acampar no Rally da Madeira. Outra mensagem da Carmo: o que não pode faltar no verão são as festas de São Vicente e a Semana do Mar no Porto Nis. E, pois, claro, aquela animação com o DJ Out. Obrigado, Carmo. Recebi várias fotos. O dia começou bonito, não foi só no Porto Santo. Em Gala também começou muito bonito. Obrigado, Rubina, pelas fotos. Já estão no Instagram da Antia 3 Madeira. Quem só agora ligou o rádio, por favor, passem no Instagram da Antia 3 Madeira para perceberem como é que o dia começou. Como é que a pessoa acorda no Porto Santo às 7 da manhã, dá a sua caminhada pela praia e depois de caminhada, um mergulho. Maravilha, maravilha. A Rubina enviou-me várias fotos e escreveu o seguinte: bom dia, Romano. Que belo início deste dia desde Gala. Bom dia, Gala. Contando os dias para as férias e para dar uns mergulhos no Porto Santo. Bom trabalho e feliz dia, Rubina. Obrigado, Rubina. Uma feliz quarta-feira. O Miguel também já está com as manhãs da 3. Só faltam 2 dias para o fim de semana. É isso, Miguel. Só faltam mesmo 2 dias para o fim de semana. E por falar no fim de semana, no sábado, 11ª Festa Gastronómica de Santa Cruz, Nobel vai lá estar às 22h30, concerto do artista português. Vamos ouvi-lo já de seguida. Podem assistir ao concerto de Nobel, sábado, em Santa Cruz, às 22h30.

0: Ellie Goulding, Black Prada Dress, é o mais recente single de Ellie Goulding. 8 horas na RTP Antena 3, Madeira. Info 3, a primeira síntese com Sérgio Freitas Teixeira. Bom dia.
1: Bom dia. A partir de hoje, a Praia Formosa passa a ter um segundo posto de vigilância para os nadadores salvadores. Marília Andrade, administradora da Frente Mar Funchal, explica à Rádio Pública que o posto fica situado em frente aos hotéis do Grupo Pestana.
2: O nosso objetivo é ter uma maior cobertura de vigilância na Praia Formosa, porque é uma praia muito extensa. Então, com este posto, conseguimos abranger uma maior distância e ter pontos mais próximos dos utentes. É uma área que é muito procurada, tanto por residentes como por turistas, devido às boas condições de praia, por isso consideramos que seria uma mais-valia assegurar a vigilância naquele local. Qualquer pessoa.
1: Um novo posto com um efetivo de 2 nadadores salvadores. Desde que aconteceram os sismos na Venezuela, a 24 de junho têm-se multiplicado os apelos e os eventos para ajuda humanitária às vítimas. Na Madeira, associações e empresários estão a angariar donativos. A Associação Comando com a Venezuela está a organizar um almoço no dia 26 deste mês e a Lídia Albordosa acusa o governo venezuelano de obstruir a entrega das ajudas à população.
3: Qualquer pessoa que leva ajuda humanitária tem que preencher uma carrada de documentos da exigência do governo. E enquanto essa quantidade de documentação que eles pedem acontece, os produtos estão em terra, não são entregues às pessoas, estão ali parados até eles decidirem. Isto é uma obstrução à ajuda humanitária que o governo está a fazer neste momento. Então a nossa preocupação maior é que esse desbloqueio que está a acontecer lá, que eu, também o governo português tem que estar em cima, o nosso embaixador lá.
1: As caixas da Associação Comando com a Venezuela. O presidente do Grupo Porto Bay defende uma maior aposta da Madeira no turismo de longevidade. Esta foi uma das ideias lançadas na segunda reunião extraordinária do Conselho Consultivo da Economia. A proposta, apresentada pelo hoteleiro António Trindade, pretende posicionar a região como um destino de saúde, bem-estar e envelhecimento ativo.
4: Temos que saber em que termos é que isto também pode ser uma oportunidade de definir novos segmentos e, evidentemente, segmentos que possam trazer maior valor ou valor acrescentado maior do que propriamente um ambiente só de muito low cost, que efetivamente não trazem exatamente esse mesmo contributo que outros segmentos podem fazer.
1: António Trindade, presidente do Grupo Porto Bay. Agora os principais destaques dos jornais de hoje com o jornalista Pedro Filipe Costa.
5: A fotografia de destruição na Venezuela continua a impressionar e por isso, como sublinha o Diário de Notícias, as organizações não-governamentais no terreno resumem, entre as palavras, o sentimento. Pobreza, doença e abandono. É tudo o que sobra dos sismos para o povo da Venezuela. A manchete do JTM remete para o Hospital da Madeira e 207 milhões de euros que Lisboa ainda não deu o aval e que são correspondentes aos 50% assumidos pelo Estado. É inicialmente previsto para custar 265 milhões de euros. A terceira fase está agora estimada em 415 milhões de euros, mas a aposta continua no Sazaram, com um investimento de 3,7 milhões de euros em teleradiologia. Na educação, o jornal refere que a região já investiu cerca de 52 milhões de euros em 70 obras escolares por todos os concelhos da região. E o Diário de Notícias aponta que as bolsas de estudo chegam a mais de 600 universitários. O número de beneficiários aumentou 20% no limite de 800 euros.
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0: A acordar a Madeira e o Porto Santo. Bom dia a todos, bom dia para a Costa Norte, Ilha da Madeira. Que bem que está a começar esta quarta-feira ao Norte. O mar parece um poço, está sol a Norte. Vamos ter um dia de sol em todo o arquipélago. Música da semana com o Talk Across the Room.
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0: Ela esteve em Portugal, deu um grande show, Zara Larsson. Last Life, nas manhãs da RTP em T3 Madeira. Um verdadeiro verão madeirense, tem sol, praia, arraiais. E alguém sempre... Quando é que vamos para a praia, combinar com os amigos? E depois aquela música que acompanha o percurso até à praia, com os amigos. O que é que não pode faltar no teu verão madeirense? 910-645-554. Praia, serra. Qual é o cenário perfeito para o verão? Lapa, espetada, um arraial. Verão madeirense sem arraial não é verão. Tem de ter uma festa na terrinha. Tem de ter. Tem de ter desde as mais pequenas às maiores, às mais conhecidas. Eu gosto muito das mais desconhecidas. Essas são tão especiais, são únicas. Com muita tradição. Descobrir um arraial do nada. Dar um passeio pela ilha e de repente... Oh, parece que aqui temos festa. E uma pessoa fica por aí. 910-645-554. Um verdadeiro verão na Madeira. O que é necessário ter? Contem-me através do WhatsApp. Recebi aqui várias fotos e a mensagem do Paulo Ferreira. E fica já o convite para quem está a ouvir as manhãs de 3. Bom dia! No verão não pode faltar voleibol de praia. Concordo. Depois de Machico, Calheta e Porto Santo, a competição regressa à Calheta no próximo fim de semana, sábado e domingo, joga-se a última etapa do circuito. Por isso, fica já o convite. Vou partilhar também tudo isto nas redes sociais da Antena 3 Madeira. Voleibol de praia, sábado e domingo, a última etapa do circuito é na Praia da Calheta. Obrigado, Paulo, pela mensagem. A Anitta também tem algo a dizer em relação ao verão madeirense. O que é que não pode faltar? Bom dia, Anitta.
1: Bom dia. Alegria.
0: Então,
1: o verão é uma maravilha. É assim. O que não pode faltar mesmo no verão é o sol. O sol é o número um. Não pode faltar o sol, os arraiais,
0: claro,
1: as festas em família, as noitadas, não é sempre, mas é proveitoso. E uma das festas que eu mais marca é aqui em Galo, a Festa da Amora. Festa da Amora é muito marcante. Eu penso que é a única festa na Madeira inteira, a única aqui em Galo, a Festa da Amora, que se realiza no segundo fim de semana de setembro. E há outras que são bem marcantes também. Também gosto muito da Ponta Delgada. O ano passado não fui, mas já tenho ido. Não estava cá na Madeira. Não pode faltar as festas. Tudo bom, bom dia para todos os ouvintes da Antena 3, Romano Faria, essa bela equipa, tudo bom.
0: Obrigado, Anitta, uma excelente quarta-feira, 8 horas e 14 minutos.

0: O que é que não pode faltar num verdadeiro verão madeirense? Há algum lugar na Madeira que visitas sempre no verão? Só no verão, única e exclusivamente no verão, é que visitas esse local. O verão madeirense começa oficialmente quando? Eu já disse, volto a repetir para quem só agora chegou às manhãs da 3, na minha opinião, eu sinto que o verão começa realmente no início do mês de agosto. Final de julho, início de agosto. Porquê? Porque é o Rally Madeira. E é nessa altura, é o que eu sinto, é a minha opinião, mas quero saber a tua, por isso envia-me a tua opinião para o WhatsApp das manhãs de 3. Eu sinto que o verão começa com o Rally Madeira, depois vem o Porto, depois do Rally muitas pessoas vão para o Porto Santo, outras nem por isso, mas são as férias que começam para muitas pessoas em agosto, mas penso que o Rally Madeira é o ponto de partida. E depois é aproveitar, dentro do possível, o mês de agosto que passa num ápice, passa extremamente rápido o mês de agosto. Devíamos ter isto em slow motion, mas não, passa muito rápido o mês de agosto. Para mim, é aí, a partir do Rally Madeira, que de resto não falta muito para começar, e nós vamos lá estar a acompanhar tudo, a RTP NTE3 Madeira. Conta-me, no WhatsApp, o que é que não pode faltar num verdadeiro verão madeirense? Agora o Portugalex.
1: A Organização Mundial de Saúde declarou o fim do antivírus, mas o Rodrigo Guedes Carvalho, não.
2: Aos vossos avós foi pedido que fossem para a guerra. A vocês pedem-vos que não se vão meter num cruzeiro onde é muito fácil apanhar qualquer coisa, quanto mais não seja uma intoxicação alimentar ou uma depressão com as aulas de zumba para idosos e o karaoke para divorciados de meia-idade. Tenham noção.
1: Falar em epidemias, segundo dados do INE, por cada português há 67 festivais de verão. No fórum de hoje queremos saber a quanto já foi hoje e que roupa levou, porque agora já não se vai de qualquer maneira.
3: E a primeira ouvinte a ligar chama-se Rafaela Sofia e é influencer e está no Crazy Rock Summer Night Vibes Raisins Fest. Alô?
4: Oi pessoal, é assim, imagina, eu vim com botas texanas, calções de ganga super curtos e rasgados e um blusão de camurça com franjinhas. E vou fazer conteúdos para o Chiquinho dos Leitões e a funerária Já Foste, que tem aqui os seus stands, ok? Sigam-me nas redes e venham ver o concerto dos Bastard Coconuts, que vai ser épico!
3: Obrigado, Rafaela. Ligando-nos agora ao festivaleiro Ruben Mendes. Olá, Ruben.
5: Oi, pessoal. Era só para dizer que eu vou a todos os festivais, mas não é para ver concertos. É só para andar de um lado para o outro, no meio do público, com um grupo de 15 amigos e ir buscar cervejas, e ter com outros amigos e a chatear toda a gente. Ver concertos é para old man. Os festivais agora servem para fazer trekking.
3: Obrigado, Ruben. E vamos agora ouvir a apresentadora Cristina Ferreira. Ora viva!
6: Opa! Eu até gostava de ir a um festival, mas fui convocada para corrigir exames de inglês do secundário, porque parece que estão com falta de professores. Opa, por mim tudo bem. Eu até conjuguei o verbo to be no Web Summit. I am, you are, how old are you, where is the bathrooms, thank you very nice, e pronto. Opa!
3: Obrigado e boa sorte. E ficamos hoje por aqui. No próximo fórum vamos perguntar se acha que há falta de água. Podia começar a sair vinho pera manca branco das torneiras de Almada, como acontece em Oeiras.
7: Boa ideia. É um vinho correndo, todos os oeirenses tomam do escolho. Filma-me aqui a mergulhar nesta piscina de pera manca. Isto só é Oeiras.
0: Thank you very nice, Portugalex. Temos mais música para esta manhã de quarta-feira, 15 de julho, meio do mês. With us com este Teenage Dirtbag. Bom dia, bom dia, bom dia.

Muito mais música e a melhor música, não duvidem, não duvidem, está aqui na RTP Antena 3 Madeira. Last Frequencies, Leave It All, é aproveitar o verão. Obrigado, Tiago, pelas fotos do Fanal. Madeira Civil by Wheelchair. Tiago Camacho. E o Tiago escreveu o seguinte no WhatsApp: bom dia, Romano. O verão começa quando os miúdos começam de férias. E é aquela loucura, não é, Tiago? Pois é. Obrigado pela mensagem. Boa quarta-feira. Está na hora, vamos ao fim do dia. Esta quarta-feira viajamos até os anos 90 para recordar uma daquelas músicas que continuam a soar a verão. Isto lembra verão, esta música é verão, é muito verão. O hino do dia é All I Wanna Do, de Sheryl Crow. Cantora, compositora e multi-instrumentista norte-americana, Sheryl Crow conquistou o mundo com o álbum de estreia Tuesday Night Music Club, que é de resto um grande álbum. Foi editado em 1993, foi precisamente com All I Wanna Do, lançado como single no ano seguinte, que deu o salto para o sucesso internacional. Há uma curiosidade que muitos desconhecem. A letra da música foi inspirada no poema Fun, do poeta norte-americano Wayne Cooper. Sheryl Crow e os restantes compositores adaptaram esse texto e transformaram num dos maiores sucessos da década. A canção alcançou o número 2 da Billboard, entrou no top 10 de vários países e em 1995 ajudou Sheryl Crow a conquistar os seus primeiros Grammy, incluindo o prémio de gravação do ano. Tem 32 anos e continua a ser um clássico da pop rock, daqueles temas que basta começar a tocar para nos expor automaticamente em modo verão. Sheryl Crow, All I Wanna Do, a música tem 32 anos. 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

0: 8 horas e 44 minutos Cui Ale. É o mais recente single do português Cui Ale, chama-se No Matter, No Matter Where I Go. Sim, que é. Quarta-feira, 15 de julho. O que é que não pode faltar num verdadeiro verão madeirense? Conta-me no WhatsApp 910645554. Será um arraial, será um mergulho no Porto Santo, no norte da ilha, no sul, na tua praia favorita? 910645554. Está na hora, na Caronésia Drops com Suzy Gramil.
1: Esta é uma Caronésia Drops e eu sou a Suzy Gramil. Sabias que há um outro mundo a viver entre estas ilhas da Macaronésia? Baleias e golfinhos atravessam estas águas como se seguissem caminhos antigos e invisíveis. Os Açores são um dos grandes pontos de encontro desse movimento do Atlântico. Aqui, o oceano não é vazio, está cheio de viagens silenciosas. Eu sou a Suzy Gramilho e esta é a Macaronésia trocada por miúdos. Conto contigo na próxima quarta-feira para mais um Macaronésia Drops, aqui na 3.
0: Obrigado, Suzy. Para a semana temos mais. 14 minutos apenas para as 9 da manhã. Está sol, vamos ter sol nesta quarta-feira. E a boa música da Antena 3 para o teu verão. Este é um dos clássicos prontinhos para ouvir já de seguida. Mooney, Dove, I'll Be Loving You.

0: 8 horas e 52 minutos e ele deu recentemente um grande concerto para apresentar esta e outras músicas pela primeira vez ao vivo no Madeira. O nosso Zarco foi no Summer Opening no último dia, juntamente com a Beatriz Abrunhosa. Após o concerto de Beatriz Abrunhosa, Vertigens, este é o mais recente single de Zarco. Aqui na RTP Antena 3 Madeira, hoje eu quero saber o que é que não pode faltar no verão madeirense. O verão madeirense começa oficialmente quando acontece o quê? Quando acontece, quando é que sentes que, ok, agora é mesmo verão na Madeira? O verão na Madeira, sei. O que é que não pode faltar no verão madeirense? E atenção, quando falo verão madeirense, estou a englobar o Porto Santo. Hoje queremos construir a lista definitiva do verão madeirense. Pode ser uma tradição, um sabor, um lugar ou um momento. Um verdadeiro verão madeirense tem sol, tem praia, já se falou aqui dos arraiais. O que é que não pode faltar num verão madeirense? Conta-me no WhatsApp 910-645-554. Lúcia, bom dia. O que é que não pode faltar?
1: O que é que não pode faltar no verão? Não pode faltar um mergulho, não pode faltar um arraial, algum convívio com alguns amigos. Um bom dia para a Antena 13, sempre com a vossa excelente companhia.
0: Obrigado, Lúcia. Boa quarta-feira. A hidração à Info 3, às 9 da manhã, Colby Calais, Brighter Than the Sun, e ainda música nova de Georgia Smith. Bom dia, bom verão.

0: 9 horas mais um minuto. Info 3, segunda edição nesta manhã de quarta-feira com o jornalista Sérgio Freitas Teixeira. Bom dia.
1: Bom dia. Um homem na casa dos 50 anos foi hoje assassinado em Câmara de Lobos, na Avenida Nova Cidade. Foi esfaqueado na via pública.

0: Foram feitas tentativas de reanimação da parte da Emir e dos bombeiros voluntários de Câmara de Lobos. O homem foi transportado para o hospital, mas não resistiu aos graves ferimentos. A PSP está à procura do homicida, que se encontra em fuga. O homicídio fica agora a cargo da Polícia Judiciária, que está neste momento no local. Já é possível aprender a conduzir com aulas práticas fora das escolas de condução, desde que acompanhadas por um tutor. Na Madeira, esta possibilidade está em vigor desde o início deste mês. O presidente do Instituto de Mobilidade e Transportes, João Pedro Sousa, explica as mudanças.
1: O que é que acontece agora? Os candidatos continuam obrigados a estar inscritos numa escola de condução, mas passam a poder realizar uma parte da aprendizagem com um tutor. Pode ser um familiar ou pode ser outra pessoa que tenha experiência e não é necessário que essa pessoa tenha que frequentar alguma formação específica. Portanto, este novo diploma vem definir também as regras de uma forma mais clara sobre as responsabilidades, o seguro, as condições de circulação. E, no fundo, o que é pretendido é que haja uma aprendizagem um pouco mais progressiva, no sentido de transmitir também a quem está a aprender a conduzir uma maior segurança rodoviária.
0: O tutor terá de ter carta de condução há pelo menos 10 anos, não pode ter sido condenado por crimes rodoviários nem ter sanções graves relacionadas com a condução. A medida entrou em vigor no dia 6 deste mês e está incluída no novo regulamento que foi aprovado pelo Governo da República. Continua pendente a possibilidade de greve por parte dos técnicos de infância para os próximos dias 20 e 21. A coordenadora do Sintap, Leonilde Cassiano, diz que a decisão final vai ser tomada esta tarde, depois de uma segunda reunião com a secretária da Educação, Elsa Fernandes.
2: Tendo em conta mais uma reunião que teremos ainda hoje para finalizar alguns detalhes do documento que nos foi falado ontem, penso que mais detalhes só para o final do dia. Peço a todos os trabalhadores que aguardem por mais informações até o final do dia. A única coisa que eu posso acrescentar neste momento.
3: O que ainda está pendente?
2: Portanto, tudo o que estava pendente, neste momento não posso dar muita informação. Este é um processo sigiloso, é um processo negocial. Espero que ao início da tarde possamos dar todas as informações de todo este processo.
0: Sintap, que tal como os outros dois sindicatos da classe, reuniu ontem à tarde com a secretária da Educação. Agora os principais destaques dos jornais de hoje com o jornalista Pedro Filipe Costa.
4: A fotografia da destruição na Venezuela continua a impressionar e por isso, como sublinha o Diário de Notícias, as organizações não-governamentais no terreno resumem, entre as palavras, o sentimento. Pobreza, doença e abandono é tudo o que sobra dos sismos para o povo da Venezuela. A manchete do JTM remete para o Hospital da Madeira e 207 milhões de euros que Lisboa ainda não deu o aval e que são correspondentes aos 50% assumidos pelo Estado. É inicialmente previsto para custar 265 milhões de euros, a terceira fase está agora estimada em 415 milhões de euros, mas a aposta continua no Sazaram com um investimento de 3,7 milhões de euros em teleradiologia. Na educação, o jornal refere que a região já investiu cerca de 52 milhões de euros em 70 obras escolares por todos os concelhos da região. E o Diário de Notícias aponta que as bolsas de estudo chegam a mais de 600 universitários. O número de beneficiários aumentou 20% no limite de 800 euros.
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7: Na última hora comigo é quarta-feira, 15 de julho. O que é que não pode faltar num verdadeiro verão madeirense? Quero que estejas a ouvir as manhãs de três. Conta-me, o que é que não pode faltar no nosso verão? Um mergulho, um arraial, a serra. Chico da Tina também não falta nas manhãs de três com este Vícios.

0: É verão, é verão. Estás vai aquecer, preparem-se para isso. Se tiverem a oportunidade ao final da tarde, um mergulho, porque a temperatura da água do mar está entre os 23 e 24 graus. Máxima para o Porto Santo para chegar aos 27, aqui na Madeira aos 26. Está tudo acima dos 20 a mínima, 21 graus a mínima para o Funchal e 20 para o Porto Santo. O que é que não pode faltar no nosso verão? O que é que não pode faltar no verão madeirense? Quando é que sentes que o verão... Ok, agora começou o verão. Temos falado sobre isto ao longo de toda a manhã. Tenho recebido fotos, vídeos. Aliás, o dia começou com vídeos da praia do Porto Santo. Alguém a dar um mergulho às 7 e qualquer coisa. Epá, eu dava. Mais alguém como eu, às 7 também a dar um mergulho na praia do Porto Santo. Ih, imensa gente! O vídeo está no Instagram da Antia 3, também o nascer do sol no Porto Santo. O dia começou muito bonito, está tudo no Instagram da Antia 3 Madeira. Passa por lá. O que é que não pode faltar num verdadeiro verão madeirense? Quando é que sentes que o verão começou? Agora sim, estamos no verão. O que não pode faltar, segundo o Miguel Pinto, é a cevada madeirense. O Miguel Pinto diz que o verdadeiro verão madeirense tem de ter cevada madeirense. Obrigado, Miguel. Obrigado pela mensagem. Outra mensagem, o Gonçalo Luís. Gonçalo, bom dia. Quando é que o verão começa?
1: Bom dia, Antena 3. O que não pode faltar no verão madeirense, obviamente, é o Rally Vinho Madeira, que já está quase, quase aí à porta.
0: É verdade, estamos em contagem decrescente, Gonçalo. Não pode faltar o Rally Madeira, está quase, quase a começar. Também os bons dias para o João Silva, que está ligado às manhãs da 3 Madeira. 9 e 12, agora o Strain.

Bom dia, Paulo do Mar. Está bom tempo aí? A Sabina, calor de maio. Calheta, bom dia. Aí dança o Strain com Hey Soul Sister. Falei sobre isto ontem, festa da Juventude Câmara de Lobos começa amanhã 16 de julho, mas o grande destaque é para a noite de 17. Todos os dias são importantes, a verdade é essa, mas há aqui um concerto especial e acessível a todas as pessoas pela primeira vez na Baía de Câmara de Lobos. Mies & Mouse, o concerto é às 11h30 da noite e este é o mais recente de Mies & Mouse com Wet Bad Gang, onde está lá.

Mesmo verão na RDP Antiga 3 Madeira. Sonic, it feels so good. O que é que não pode faltar num verdadeiro verão madeirense? Qual é aquela festa que tens de ir todos os verões? Há algum lugar na nossa ilha que visitas sempre nesta altura do ano, no verão? Somente no verão? Um verdadeiro verão madeirense tem sol, claro. Tem praia, tem muita praia. Tem arraiais e tem aquelas pessoas que só encontras no verão. É verdade. Tem lapas, tem bolo do caco, tem espetada. Tem uma volta à ilha. Tem. Tem um mergulho no Seixal, no Porto Santo. Tem um pôr do sol na praia, no Polo do Mar. Tem um pôr do sol no Polo do Mar. Tem. Tem um sunset que tu vais com os amigos, mas alguém do grupo de amigos e não, bem, não pode, e tem que ir embora, caminha a trabalho. Mas ele está lá. Ele está lá e fica contigo, apesar de ter que trabalhar.

Olhar amanhã cedinho. Ele está no Sunset. Uma levada, um passeio, uma música. Sempre, nós encontramos todos os verões uma música que serve como de referência para o verão 2024, 2020, 2010, 2016. Uma música para o verão 2026. Qual será? E no WhatsApp, a Nazaré enviou a seguinte mensagem. Bom dia, no verão não pode faltar bela música, sempre em boa companhia. Obrigado, Nazaré. Uma excelente quarta-feira. 910-645-554. O que é que não pode faltar no nosso verão? Robin.

22 minutos apenas para as 10 da manhã. Eu acho que os buracos do sistema vão novamente tomar conta de mais um verão. Apesar das músicas já terem alguns anos, é curioso que continuam a atravessar várias gerações. Exemplo disso foi o que aconteceu no Nós Alive. Todos dançaram. Ninguém ficou parado. Hangover com o Buraco Som Sistema. E agora, Mr. Bruno Mars. Risk It All. 20 minutos apenas para as 10. É quarto fora, meio da semana. Está sol no sul, no norte da ilha. Se estão à procura do sol, está a norte e também a sul, o sol.

9 horas e 49 minutos. Harry Styles, American Girls. Esta quarta-feira vamos ter céu muito nublado, mas com boas abertas na vertente sul da Ilha da Madeira e no Porto Santo. O céu está, em geral, pouco nublado. No Funchal teremos céu pouco nublado, vento fraco. Mínima de 21, máxima 26. Para o Porto Santo, os termómetros variam entre os 20 e os 27 graus. Mais quente, um pouco mais quente no Porto Santo. Temperatura da água do mar, ideal para mergulhos, entre os 23 e os 24 graus. Da minha parte é tudo. Amanhã estou de regresso, como sempre, a partir das 7 da manhã. Muito obrigado por terem estado comigo, pela vossa participação na emissão de hoje. E fiquei a descobrir que o que não pode faltar no verão madeirense são mesmo estarmos junto àqueles que nos são importantes e que fazem parte da nossa vida, e aproveitar a ilha, as ilhas, seja a Madeira ou o Porto Santo. Amanhã há mais, às 7, até lá, fica bem. Romano Faria. Na RTP.

0: 10:01, bom dia, é a altura para a informação na Antena 3 Madeira com o Sérgio Freitas Teixeira.
1: Bom dia, já foi detido pela PSP o homem suspeito de ter assassinado outro homem hoje na Avenida Nova Cidade em Câmara de Lobos. O alegado homicida já foi conduzido para o Comando Regional da Polícia. O homem, na casa dos 50 anos, foi então esfaqueado mortalmente depois de agressões entre dois homens. Foram feitas tentativas de reanimação por parte da Emira dos Bombeiros Voluntários de Câmara de Lobos. O homem foi transportado para o hospital, mas não resistiu aos graves ferimentos. O homicídio fica agora a cargo da Polícia Judiciária. Já é possível aprender a conduzir com aulas práticas fora das escolas de condução, desde que acompanhadas por um tutor. Na Madeira, esta possibilidade está em vigor desde o início do mês. O presidente do Instituto de Mobilidade e Transportes, João Pedro Sousa, explica as mudanças.
2: O que é que acontece agora? Os candidatos continuam obrigados a estar inscritos numa escola de condução, mas passam a poder realizar uma parte da aprendizagem com um tutor. Pode ser um familiar ou pode ser outra pessoa que tenha experiência e não é necessário que essa pessoa tenha que frequentar alguma formação específica. Portanto, este novo diploma vem definir também as regras de uma forma mais clara sobre as responsabilidades, o seguro, as condições de circulação e, no fundo, o que é pretendido é que haja uma aprendizagem um pouco mais progressiva, no sentido de transmitir também a quem está a aprender a conduzir uma maior segurança rodoviária.
1: O tutor terá de ter carta de condução há pelo menos 10 anos, não pode ter sido condenado por crimes rodoviários, nem ter sanções graves relacionadas com a condução. A medida entrou em vigor no dia 6 deste mês, incluída no novo regulamento aprovado pelo Governo da República. A partir de hoje, a Praia Formosa passa a ter um segundo posto de vigilância para os nadadores salvadores. Marília Andrade, administradora da Frente Mar Funchal, explica à Rádio Pública que o posto fica situado em frente aos hotéis do Grupo Pestana.
3: O nosso objetivo é ter uma maior cobertura de vigilância na Praia Formosa, que é uma praia muito extensa, então com este posto conseguimos abranger uma maior distância e ter pontos mais próximos dos utentes. É uma área que é muito procurada tanto por residentes como por turistas, devido às boas condições de praia, por isso consideramos que seria uma mais-valia assegurar a vigilância naquele local.
1: Um novo posto com o efetivo de dois nadadores salvadores. Agora os principais destaques dos jornais de hoje com o jornalista Pedro Filipe Costa.
4: A fotografia de destruição na Venezuela continua a impressionar e por isso, como sublinha o Diário de Notícias, as organizações não-governamentais no terreno resumem, outras palavras, o sentimento. Pobreza, doença e abandono é tudo o que sobra dos sismos para o povo da Venezuela. A manchete do JTM remete para o Hospital da Madeira e 207 milhões de euros que Lisboa ainda não deu o aval e que são correspondentes aos 50% assumidos pelo Estado. É inicialmente previsto para custar 265 milhões de euros. A terceira fase está agora estimada em 415 milhões de euros, mas a aposta continua no Sazaram, com um investimento de 3,7 milhões de euros em teleradiologia. Na educação, o jornal refere que a região já investiu cerca de 52 milhões de euros em 70 obras escolares por todos os concelhos da região. E o Diário de Notícias aponta que as bolsas de estudo chegam a mais de 600 universitários. O número de beneficiários aumentou 20% no limite de 800 euros.
0: Jorge Abreu. 10:05, emissão da Antena 3. Bem-vindo. Blossoms, para começar a hora com Gary.

original aparece em Sticky Fingers, o álbum de 1971 dos Rolling Stones. Este é o Alex Taylor, a voz dos Hot Chip, a cantar Wild Horses. Novo trabalho de Snow Patrol com Kylie Minogue. Também para ouvir na sequência os Da Chic e Maya Blandy.

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1: 26 graus de máxima prevista para o dia de hoje. Parece que pela frente teremos um dia com céu praticamente limpo a sul, algumas nuvens a norte. Vento fraco

São os Mother Flathead com Dreamer, anteriormente David Byrne, praticamente a 12 minutos das 11. Manhã de quarta, emissão da Antena 3, bem-vindo. Continuamos com a música nacional, agora Velhote do Carmo e a Inês Marques Lucas.

Fim de hora, praticamente a 6 minutos das 11, com a Inês Marques Lucas. Novo trabalho dos Queens of the Stone Age. O regresso faz-se com Easy Street.

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1: Jorge Abreu.
0: É o último trabalho dos Kasabian para começar o ar. Super Powers, depois com São Pedro e...

Kid Laroi, também Maroon 5, Meghan Trainor e Bella Wara. A sequência nesta manhã de quarta. Agora passam 22 minutos das 11. Emissão da Antena 3 de Madeira é uma das recuperações para esta hora. Foster the People.

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19 minutos para o meio-dia, Conor Maynard, também Gale com o último trabalho de June Buck, Clapton com os Crystal Fighters, agora com Rolling Blackouts Coastal Fever.

para o meio-dia com os Bleachers de Jack Antonov. Kaiser Chiefs no Festival Vilar de Mouros e a Jet Lag, por sua vez, em Paredes de Coura. São os nomes para ouvir agora na Antena 3.

0: É meio-dia, boa tarde.
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0: Bem-vindo a mais uma hora de passagens na Antena 3. Sienna Spiro para começar. Também Benjamin Steer para ouvir.

recuperados para esta manhã, os Jamiroquai, 7 Days in Sunny June. Passam agora 28 minutos do meio-dia. Harry Styles, também Glass Animals. O som nacional a cargo dos Ganso e Capital da Bulgária.

Lim e também Role Model. 12 minutos para uma. À uma, há informação, como é habitual. Agora com Baby Rose e Olivia Dean.

Chaka Khan com Snoop Dogg, Boogie in My Soul. 2 minutos para uma altura que teremos a informação na Antena 3 Madeira. Charlie XCX.

0: É uma hora, boa tarde.
1: O presidente do Governo Regional defende a construção em altura como uma forma de aumentar a oferta habitacional no Funchal.
2: E nós aqui no Funchal também temos que fazer uma revisão, sobretudo nas zonas onde não tem impacto no anfiteatro do Funchal. A zona da Ajuda, por exemplo, pode ter uma capacidade, em algumas zonas que não tem impacto paisagístico, de construirmos prédios até 20, 20 e tal andares, porque isso vem resolver parte substancial dos nossos problemas. O nosso problema, de facto, é a disponibilização de terrenos para podermos construir habitação pública. E atenção, não é habitação social, é habitação pública.
3: Terminando esta fase do PRR, que plano é que a região tem para continuar a construir habitação?
2: Como vocês sabem, estamos a negociar, vamos ter um fundo para habitação, um fundo privado para financiamento da habitação, e vamos fazer através dos orçamentos regionais, dá uma outra solução.
1: A habitação, ou a falta dela, foi o tema da 5ª conferência organizada pela Estrutura de Missão para a comemoração dos 50 anos de autonomia. Foi hoje apreciada na Assembleia Regional uma proposta que vai permitir ao Instituto de Mobilidade e Transportes assumir a gestão dos registros nacionais de veículos na região, prevê também um suplemento remuneratório para os trabalhadores afetos à gestão da bilhética integrada. A proposta foi aprovada com os votos favoráveis do PSD e do CDS, votos contra da Iniciativa Liberal e PS e abstenção do Chega e do JPP. Da oposição levantaram-se dúvidas sobre a legalidade do procedimento e sobre os respectivos custos. A partir de hoje já podem ser submetidas as candidaturas aos apoios aos apicultores, candidaturas integradas no Plano Estratégico da Política Agrícola Comum para a Madeira. A dotação é de 50 mil euros e as candidaturas podem ser feitas até o dia 31 de agosto. Marco Gonçalves, gestor do PEPAC da região, explica a ajuda que é dada.
4: Visa apoiar os nossos apicultores a suportar os custos decorrentes da prática de algumas medidas profiláticas para combater uma doença designada a loca americana. É uma doença bacteriana que, atacando as larvas de abelhas, pode provocar um decréscimo acentuado quer na qualidade, quer na quantidade de mel produzido. Ora, esses custos são, lá está, apoiados através desta intervenção, sensivelmente cerca de 10 euros por cada colmeia.
1: Este é o segundo ano que o Governo Regional tem dado apoio aos apicultores.
0: Agora 1:02, bem-vindo a mais uma hora de passagem.

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canção Script, também Harry Styles, e ainda para ouvir Caroline Polachek, antes da Macaronésia Drops, da Susana Gramilho. 19 minutos para as duas, emissão de quarta da Antena 3 Madeira. Bem-vindo.

3. Esta é uma Caramésia Drops e eu sou a Suzy Gramilho. Sabias que há um outro mundo a viver entre estas ilhas da Macaronésia? Baleias e golfinhos atravessam estas águas como se seguissem caminhos antigos e invisíveis. Os Açores são um dos grandes pontos de encontro desse movimento do Atlântico. Aqui, o oceano não é vazio, está cheio de viagens silenciosas. Eu sou a Suzy Gramilho e esta é a Macaronésia trocada por miúdos. Conto contigo na próxima quarta-feira para mais um Macaronésia Drops aqui na 3.

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Esta é uma Caronésia Drops e eu sou a Suzy Gramilho. Sabias que há lugares onde a história também se come? Na Madeira, o bolo do caco aquece mãos e memórias. Nos Açores, o cozido das furnas nasce dentro da própria terra. Nas Canárias, as papas arrugadas guardam o sal do oceano. Em Cabo Verde, a cachupa cozinha devagar, como se o tempo também fosse um ingrediente. Cada prato é uma forma de lembrar de onde se vem. Eu sou a Suzy Gramilho e esta é a Macarnésia trocada por miúdos. Conto contigo na próxima quarta-feira para mais um Macarnésia Drops aqui na 3.

0: Na abertura de hora, How Does It Feel? É um dos regressos obrigatórios de Airplay desta semana com a Dub Dogs. É uma das propostas que se segura certamente até à próxima sessão de sexta. Para depois então, para ouvir Amor de Novo, Napa com o jovem Dionísio, de regresso à música com cunho ele de língua nacional. Ainda Sam Fender, associado a Olivia Dean, Rain Me In, continua também a ser um dos genéricos de destaque da Airplay da 3, a fechar o 2x2 de hora, já que é uma investida longa, por sinal, de Fatal Ophelia. Estamos também de regresso a apostas de Taylor Swift. Portanto, uma vez mais, o convite é retirado. Vamos a isto para mais uma.
1: Esta

Está assim cumprida a primeira aposta de hora com este The Fate of Ophelia. Marcou também o regresso da norte-americana Taylor Swift ao ativo. Ainda na aposta obrigatória, Sam Fender associado a Olivia Dean, Napa com o jovem Dionísio e bem lá atrás Dub Dogs na 3 com How Does It Feel. Para daqui a pouco, para ouvir um dos avanços obrigatórios também para esta semana de rodagem de Simply Red de Mick Acknell, Something Got Me Started. Antes ainda, Papa Roach está na Forja para rodar com Wake Up Calling, American Girls de Harry Styles. Antes, para recuperar All Along the Watchtower, é uma das reciclagens compulsivas num dos genéricos marginais que corre numa pista bem própria.

Avanços para mais uma de rodagem na Antena 3 desta sessão da quarta-feira. Something Got Me Started, da Simply Red, sempre com a Mick Hucknall como front vocals. Ainda e apenas para recuperar os nomes dos intervenientes da ação: Papa Roach, Harry Styles e bem lá atrás, Hendrix, Jimi Hendrix, na Antena 3, All Along the Watchtower, para um dos títulos reciclados de

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4: A preparar também para daqui a pouco para ouvir Sweet Emotion, e estamos de regresso ao universo de Steven Tyler, ao universo de Aerosmith. Está preparada também a única aposta tripla de hora com Birds of Tokyo e Goodwood. Ainda nada a perder para ouvir já a seguir. Estamos de regresso e a 100% à música com o Cume Nacional. Marcou também inclusive o regresso do português David Fonseca à Ordem.

esta. Roda debaixo do genérico a Sweet Emotion e é uma das homenagens do dia da minha parte aos norte-americanos Aerosmith, depois de propostas de Birds of Tokyo e David Fonseca, havia nada a perder. Daqui a pouco, para a deboragem de horas, já que vão ser 4 da tarde, deixo como avanços Blue Oyster Cult para ouvir mais à frente Don't Fear the Reaper. Antes ainda, Bruno Mars está também de regresso e hoje é contemplado com uma dupla volta. Something Serious, ainda Fever Dream de Alex Warren, mas para ouvir já a seguir Linkin Park, The Emptiness Machine. Da minha parte estou de regresso depois das 4 da tarde para mais uma abordagem. Até já. Esta.

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Para início de conversa, Messi de Lola Young é um dos avanços obrigatórios do dia. A abrir também, porque não, para Carry On the Jungle and the Ray. Ela está de regresso com Where Is My Husband, a fechar o 2x2 inicial de hora para recuperar apenas que é uma proposta longa, 4 sem conversa da minha parte, de espécie alguma pelo meio. Labirinto, Silly está também na forja para rodar mais à frente. Boa tarde, vamos a isto então.

Estão feitos assim os avanços iniciais para mais uma de abordagens com este labirinto da Silly. A fechar a proposta longa de hora depois de avanços a Ray, ainda da Jungle e Lola Young bem lá atrás, com Messi. Para ouvir daqui a pouco, e esta proposta, bom, contempla duas das reciclagens do dia, são dois títulos que vão rodar em formato marginal, bem numa pista própria, no caso de Cream e de Creedence Clearwater Revival. Fortunate Son é um dos avanços obrigatórios do dia de hoje. Também, como propostas, Bruno Mars está por aí para rodar daqui a pouco com o Risky Roll. Ainda Don't Say That de Ruel está de regresso também para mais um dia de abordagens na Antena 3. E Sunshine of Your Love a recuperar o Scream de Eric Clapton para mais uma das recuperações obrigatórias desta sessão.

0: Está assim cumprido mais um dos avanços longos, por sinal de hora. Foram 4 sem conversa pelo meio da minha parte. Cream, Bruno Mars, Jewelry, bem lá atrás, na reciclagem total de Fortunate Son. Um dos avanços obrigatórios do dia para Creedence Clearwater Revival.
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2: Está pronto também na Forja para rodar o único triplex desta de abordagens com Runaway, na abertura para Lady Gaga, neste caso associado a Dolce, para depois então Mr. Know It All de Teddy Swims e Michael C, neste caso associado a Yoan Rodrigues, Something Good, a marcar também o regresso da música Made in Madeira.

Está assim cumprido o triplo avanço do dia com este Something Good. Michael C. associado a Yoan Rodrigues a marcar também a presença da música regional, ainda Teddy Swims para recuperar Mr. Know It All e Runaway. Vai lá atrás Lady Gaga com participação especial de Dodgy. Daqui a pouco vamos fazer também a dobragem de hora. Vão ser 5 da tarde na Antena 3 para esta sessão da quarta-feira, é a terceira da semana, a altura em que o Ricardo Gouveia vai assumir controle para as operações do dia de hoje até às 7 da tarde. Deixo-o até bem próximo da hora certa para ouvir mais à frente a recuperação obrigatória desta quarta Heroes via David Bowie. Antes ainda, Oscar com Matt Kay em Spellbound. Gypsy Woman está também na forja para rodar com Magic. E King Afro, para já, são os acordes iniciais para recuperar Happy Mondays. Da minha parte está tudo dito no que diz respeito à conversa. Amanhã há mais, depois das 3, contem comigo aqui na 3.

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0: Boa tarde, são 5 horas, vamos ao Info 3. A edição é de João Carramanho.
1: O Ministro das Infraestruturas responsabilizou hoje a ESPAP, a entidade de serviços partilhados da administração pública, pela demora na operacionalização da plataforma do subsídio de mobilidade. Miguel Pinto Luz garante que, ainda assim, nenhum açoriano madeirense irá perder dinheiro.
2: A execução cabe às finanças. É o caso específico da ESPAP, eu já lhe expliquei isto, Sr. Deputado. A ESPAP está a desenvolver e não é por ordem do Governo. O Governo não anda a dizer, olha, ESPAP, demora lá mais um tempinho para fazer beta gaveta. Não! Está a pôr pressão na ESPAP e nos colaboradores da ESPAP para fazer o mais depressa possível.
1: Miguel Pinto Luz, que recusou que o Executivo esteja também a bloquear este processo e a fazer um veto de gaveta, dizendo e prometendo que irá cumprir o que foi aprovado pelo Parlamento. O duplo sismo que abalou a Venezuela já causou a morte a 119 portugueses e dos descendentes, de acordo com aquilo que é o mais recente balanço avançado hoje pelo Ministério dos Negócios Estrangeiros Português. Entre os 119 cidadãos, 96 eram adultos e 23 eram menores. Ministério que refere ainda que continuam desaparecidas 50 pessoas. O bastonário da Ordem dos Advogados questiona a demora do processo de alegada corrupção que está a envolver o ex-presidente da Câmara Municipal de Funchal, Pedro Calado, e os dois empresários da área da construção civil, Avelino Farinha e Custódio Correia. João Massano tem também dúvidas sobre se os meios são suficientes para que seja analisada toda a documentação que foi recolhida.
3: Uma coisa é estar em segredo de justiça, outra coisa é eu não saber nada do que se passa. E mais, a percepção que passa é não está a ser feito nada porque nada acontece. O segredo de justiça não impede que se diga às pessoas que se fez esta diligência, aquela, aquela outra, e que se está a fazer alguma coisa. A questão que eu coloco é, há meios suficientes para os caminhões de documentação que se trouxe serem analisados?
1: As declarações de João Massano, bastonário da Ordem dos Advogados. O Presidente do Governo Regional defendeu hoje a construção em altura como forma de aumentar a oferta habitacional na cidade do Funchal. Para isso, deverá ser necessário alterar o PDM, sendo que Miguel Albuquerque alega que existem áreas urbanas onde tal pode ser possível.
4: E nós aqui no Funchal também temos que fazer uma revisão, sobretudo nas zonas onde não tem impacto no anfiteatro do Funchal. A zona da Ajuda, por exemplo, pode ter uma capacidade em algumas zonas que não tem impacto paisagístico de construirmos prédios até 20, 20 e tal andares.
1: Foi hoje apreciada na Assembleia Regional uma proposta que vai permitir ao Instituto de Mobilidade e Transportes assumir a gestão dos registros nacionais de veículos na revisão. Prevê também um suplemento remuneratório para os trabalhadores afetos à gestão da bilhética integrada. Da oposição levantaram-se dúvidas sobre a legalidade do procedimento e sobre os respectivos custos. Ainda assim, a proposta foi aprovada na Generalidade.
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5: Com Fernando Alvim, estamos de regresso à música nesta quarta-feira.
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5: Venham daí agora com nova proposta para Madonna. Esta chama-se One Step Away.
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0: Estamos a 100% aqui na 3 com os Imagine Dragons, Radioactive, também Making a Fire, os Foo Fighters, com Mark Ronson, 22 minutos depois das 5. Vamos fazer uma viagem agora pela Macaronésia.
1: Esta é uma Macaronésia Drops e eu sou a Suzy Gramilho. Sabias que há um outro mundo a viver entre estas ilhas da Macaronésia? Baleias e golfinhos atravessam estas águas como se seguissem caminhos antigos e invisíveis. Os Açores são um dos grandes pontos de encontro desse movimento do Atlântico. Aqui, o oceano não é vazio, está cheio de viagens silenciosas. Eu sou a Suzy Gramilho e esta é a Macaronésia trocada por miúdos. Conto contigo na próxima quarta-feira para mais um Macaronésia Drops aqui na 3.
0: Então até à próxima semana. Lisa Sereno.

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1: Estamos de regresso à música, agora com Morgan Wallen e Tate McRae, What I Want, depois Duarte Pinto da Mata.

Estamos já em reta final de mais uma hora, 100% na RTP Antena 3, Madeira, com este All She Wanna Do Is Dance, John Legend. Também The Face com The Mambo Craze. 10 minutos para as 6, seguimos com o projeto Juan Friends, com Sandra Dória e Charlie Pereira. Esta é RTP Antena 3. Let It Shine. Depois, Selena Gomez.

Estamos então a fechar mais uma hora aqui com Harry Styles, As It Was. Tivemos também Selena Gomez. 6 horas, agora vamos ao Portugalex.

0: A Organização Mundial de Saúde declarou o fim do antivírus, mas o Rodrigo Guedes Carvalho não.
1: Aos vossos avós foi pedido que fossem para a guerra. A vocês pedem-vos que não se vão meter num cruzeiro onde é muito fácil apanhar qualquer coisa, quanto mais não seja uma intoxicação alimentar ou uma depressão com as aulas de zumba para idosos e o karaoke para divorciados de meia-idade. Tenham noção.
0: Falar em epidemias, segundo dados do INE, por cada português há 67 festivais de verão. No fórum de hoje queremos saber a quanto já foi hoje e que roupa levou, porque agora já não se vai de qualquer maneira.
2: E a primeira ouvinte a ligar chama-se Rafaela Sofia e é influencer e está no Crazy Rock Summer Night Vibes Raisins Fest. Alô?
3: Oi pessoal, é assim, imagina, eu vim com botas texanas, calções de ganga super curtos e rasgados e um blusão de camuça com franjinhas. E vou fazer conteúdos para o Chiquinho dos Leitões e a funerária Já Foste, que tem aqui os seus stands, ok? Sigam-me nas redes e venham ver o concerto dos Bastard Coconuts, que vai ser épico!
2: Obrigado, Rafaela. Liga-nos agora ao festivaleiro Ruben Mendes. Olá, Ruben.
4: Oi, pessoal. Era só para dizer que eu vou a todos os festivais, mas não é para ver concertos. É só para andar de um lado para o outro, no meio do público, com um grupo de 15 amigos e ir buscar cervejas, e ter com outros amigos e a chatear toda a gente. Ver concertos é para o old man. Os festivais agora servem para fazer trekking.
2: Obrigado, Ruben. E vamos agora ouvir a apresentadora Cristina Ferreira. Ora viva!
5: Opa! Eu até gostava de ir a um festival, mas fui convocada para corrigir exames de inglês do secundário, porque parece que estão com falta de professores. Opa, por mim tudo bem. Eu até conjuguei o verbo to be no Web Summit. I am, you are, how old are you, where is the bathrooms, thank you very nice, e pronto. Opa!
2: Obrigado e boa sorte. E ficamos hoje por aqui. No próximo fórum vamos perguntar se acha que há falta de água. Podia começar a sair.

0: vinho pera manca branco das torneiras de Almada, como acontece em Oeiras.
1: Boa ideia. É um vinho lento, todos os oeirenses tomam do escolho. Filma-me aqui a mergulhar nesta piscina de pera manca. Isto só é Oeiras.
2: Estamos de regresso agora à música neste final de tarde. Como sempre achei, sou o Portugal.
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2: Seguimos agora com o novo single de Ana Lua Caiano.
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0: São os Snoop Dogs com esta versão de How Does It Feel, também na Lua.
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0: É na Lua Cayenne, 7 minutos depois das 6. Seguimos agora com Mauro, com...

0: Aí está a cabo-verdiana Soraya Ramos com a remessura de Pedro Casanova. Neste final de tarde aqui na RTP Antena 3 Madeira. E agora vamos ao Info 3, a edição é de João Carramanho.
1: Dois dos três sindicatos que representam as técnicas de apoio à infância desconvocaram a greve que estava agendada para os dias 20 e 21. A decisão acontece após a assinatura do memorando de entendimento com o Governo Regional. Explica aqui Leonil Cassian, do Sindicato dos Trabalhadores da Administração Pública e de Entidades com Fins Públicos.
2: A greve será desconvocada da parte do Sindicato Madeira, sim.
3: Ainda hoje?
2: Ainda hoje. Será enviado um comunicado a todos os nossos associados, inclusive à tutela, sobre a desconvocação por parte do Sintap.
1: Entretanto, o Sindicato dos Trabalhadores em Funções Públicas e Sociais do Sul e Regiões Autónomas diz que não foi convocado para a reunião com a Secretaria, pelo que mantém a paralisação dos dias 20 e 21. O Ministro das Infraestruturas responsabiliza a ESPAP, a Entidade de Serviços Partilhados da Administração Pública, pela demora na operacionalização da plataforma do subsídio de mobilidade. Miguel Pinto Luz garante que ainda assim nenhum soriano ou madeirense vai perder dinheiro.
4: A execução cabe às finanças. É o caso específico das PAP, eu já lhe expliquei isto, Sr. Deputado. As PAP está a desenvolver e não são, não é por ordem do Governo. O Governo não anda a dizer, olha, as PAP, demora lá mais um tempinho para fazer veto de gaveta. Não! Está a pôr pressão nas PAP e nos colaboradores das PAP para fazer o mais depressa possível.
1: Miguel Pinto Luz, que recusou que o Executivo esteja a bloquear o processo e diz mesmo que o Governo vai cumprir o que foi aprovado pelo Parlamento. Em relação às palavras do Ministro, o Presidente do Governo reconhece que a adaptação é técnica, ou seja, terá de ser a plataforma adaptada.
5: Aquilo que me informaram é que esta demora resulta da circunstância ter sido mal aprovada uma lei na Assembleia da República que alterou substancialmente alguns dos procedimentos e os montantes. Isso significa que, do ponto de vista técnico, não é político, tem que haver uma adaptação técnica da plataforma a este novo diploma. E isso demora algum tempo.
1: O duplo sismo que abalou a Venezuela já causou a morte a 119 portugueses e luso-descendentes. Isto de acordo com o mais recente balanço que foi feito hoje pelo Ministério dos Negócios Estrangeiros português. Entre os 119, 96 eram adultos e 23 menores. Ministério que refere ainda que continuam desaparecidos 50 cidadãos portugueses. A Madeira tem a partir de agora duas empresas certificadas em astroturismo. Este é o resultado de um projeto europeu, Twin by Stars, uma formação promovida pela ACIF em parceria com a Universidade de Las Palmas, que decorreu na Madeira nos últimos 3 anos. E Isabel Vieira da ACIF descreve um pouco do que pode ser agora feito.
6: Oportunidade de olhar para o céu num lugar, tanto em alto mar, onde não há iluminação que prejudique a observação dos astros, portanto, ter uma experiência também interessante.
1: Uma das maiores referências da literatura portuguesa do século XIX, ou seja, o escritor Eça de Queiroz, chega agora ao palco do Teatro Baltasar Dias pelo grupo MADS. A estreia de Os Maias acontece hoje às 7 da tarde, com repetições na quinta e na sexta-feira, e também no sábado, mas no sábado é uma hora antes, é às 6 da tarde.
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0: Aí fica a sugestão. De regresso à música, agora com os Coldplay.
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Chama-se Location para Zero, com Ty Dolla Sign e Wiz Khalifa, também Kelly Boats, Quiet Rebellion. Estamos a 10 minutos das 7, música a 100% aqui na RTP Antena 3, Madeira, quarta-feira, agora com Tyler. Make me sweat.

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1: Indignada, a Ministra da Justiça considera que a casa e a vida do Ministro da Administração Interna foram invadidas a propósito da notícia avançada na sexta-feira pelo Jornal Sol. O semanário conta que a empresa contratada pelo Ministro para realizar obras num imóvel em Odmira foi também responsável pelas renovações das sedes da Polícia Judiciária na Guarda e em Évora e entre 2020 e 2025. A Constru Barcelos recebeu cerca de 2 milhões de euros por conta de adjudicações da polícia. Esta tarde, a Ministra da Justiça mostrou-se indignada com o escrutínio. Rita Judice considera que o trabalho jornalístico é importante, mas deve ter limites.
2: O que me parece, e o que eu disse, e me parece que é de apontar, é como é que alguém pode reagir ou como é que pode aceitar de forma tão, sem indignação, que a sua vida, a sua casa, sem qualquer autorização, seja invadida, seja por quem for. O direito à informação é importante, o trabalho jornalístico é importante, mas há limites que têm que ser respeitados.
3: Perguntava-lhe então só que não tem conhecimento de nenhuma investigação neste momento a decorrer relativamente a este caso do Ministro da Administração Interna.
2: Não tenho qualquer informação sobre esse aspecto.
1: A Ministra da Justiça, Rita Judice, em declarações registadas pela RTP Notícias. Por causa das questões que se levantam em relação à legalidade das obras, o Ministro da Administração Interna divulgou ao jornal Observador as contas associadas ao imóvel particular em São Teutónio, no concelho de Odmira, no Alentejo. O valor faturado à empresa em nome da mulher de Luís Neves ultrapassa os 23 mil euros, sendo que recebeu mais de 100 faturas emitidas por 13 empresas. A Câmara de Odmira já esclareceu que não encontra qualquer processo de licenciamento de obras relacionado com o caso. A Iniciativa Liberal pediu à Ministra do Trabalho que envie à Assembleia da República o relatório do Grupo de Trabalho sobre a Sustentabilidade da Segurança Social. O partido considera que adiar a publicação do documento de forma indefinida impede um debate público informado. Ouvida pela Rádio Pública, a deputada liberal Joana Cordeiro defende que não há motivos para o Parlamento não ter conhecimento de um relatório que já foi entregue.
4: O documento vai ser alvo de uma avaliação interna e que depois será divulgado. O que é que isto quer dizer exatamente? Há um grupo de trabalho que faz um documento. Obviamente, se o grupo de trabalho faz o documento, não todas as medidas que estão no documento não têm que ser implementadas ou não. Depois, obviamente, há uma avaliação política. Aquilo que a Iniciativa Liberal quer saber, sendo um tema que é bastante importante para nós, é de facto o que é que o grupo de trabalho fez. Este documento devia ter sido entregue no final de janeiro, portanto está com 6 meses de atraso, não há motivo nenhum para ele não ser divulgado.
1: Em causa, o relatório final do Grupo de Trabalho sobre a Sustentabilidade da Segurança Social, grupo liderado pelo economista Jorge Bravo e que já foi entregue ao Ministério do Trabalho. O Governo tem agora 30 dias para enviar o relatório. Caso não o faça, a Iniciativa Liberal diz que vai insistir no pedido até ter acesso à informação. Foi esta tarde aprovado o requerimento do PSD para ouvir na Assembleia da República várias entidades por causa das falhas no abastecimento de água em Almada. Os social-democratas tinham pedido para ouvir em audição no Parlamento a entidade reguladora dos serviços de água e resíduos, também a Agência Portuguesa do Ambiente e ainda as Águas de Portugal. Todos os partidos votaram a favor, com exceção do Partido Socialista, que votou contra. Assistir à final do Mundial no estádio não é para qualquer carteira. Os preços dos bilhetes mais baratos começam nos 6 mil euros e os mais caros podem chegar aos 34 mil euros. A final do Campeonato do Mundo acontece no domingo, nos Estados Unidos. A Espanha é uma das finalistas. Falta saber se vai jogar contra a Argentina ou a Inglaterra. As duas seleções entram em campo hoje às 8 da noite.
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0: E não é que já cá estamos outra vez. Ouvintes da Pravaral, bem-vindos. Conosco, Madalena Santos, que já fez rádio.
1: Boa tarde.
0: Olá. Madalena, tu já fizeste rádio?
1: Eu já fiz rádio.
0: Onde?
1: A quando do movimento das rádios piratas.
0: Tu
1: na telefonia de Lisboa. Na telefonia de Lisboa, que era uma das rádios piratas aqui, de, precisamente de Lisboa. E durante todos os anos que a telefonia teve, estive lá e fazia várias coisas da rádio. Era um pouco a mulher dos sete instrumentos.
0: Mas tinhas um programa teu?
1: Não, não, não. Eu fazia, no fundo, várias. Eu, no fundo, estava como uma das responsáveis da rádio. E como não trabalhávamos 24 horas por semana, por dia, não é? Só emitíamos numa primeira fase 12 horas. Eu preparava os noticiários para quando chegasse depois quem ia fazer mesmo os noticiários, ia preparando as notícias, etc. Ainda com os telectes da luz, imagina. Isso foi tudo no tempo em que os dinossauros andavam pela Terra. E se faltasse o da continuidade, também fazia continuidade e locução. Enfim, era de facto multifacetada em diversos domínios da rádio. Mas quando eles chegavam, depois agarravam eles a própria tarefa e iam por aí fora.
0: E ainda ouves rádio?
1: Obviamente. Para mim, rádio é fundamental e essencial. E ouço várias rádios. Não ouço, não estou sempre só numa, vou passando.
0: Portanto, és fiel a uma?
1: Não, talvez, digamos, fiel, talvez mais a Antena 1. Talvez.
0: Bom, mas, que é a nossa irmã.
1: Sim, eu sei. Mas ouço, gosto de ouvir, e então, rádios regionais, porque eu sou alentejana e também passo algum tempo da minha vida lá pelo Alentejo.
0: De que sítio?
1: E divirto-me imenso a ouvir rádios regionais.
0: Isso é ótimo, as rádios regionais são incríveis.
1: A música que passam, etc. O tipo até de notícias ligadas mais às localidades. É a forma como falam, o idioma, aquela pronúncia alentejana nas rádios regionais. É fantástico.
0: E a publicidade? A publicidade local é ótima,
1: é.
0: Porque faz referências a sítios, por exemplo, supermercado, sei lá, Pingo Doce, em frente à bomba da Cepes.
1: Exatamente.
0: Não, isto é, faz logo duas publicidades.
1: Não, e muitas vezes são as próprias pessoas da empresa, da loja, etc, etc, que têm um filho ou uma neta ou qualquer coisa que mandam para lá o jingle da publicidade. E então aquilo é sempre compre na mercearia do senhor Fosquinhas porque é melhor que e tem preços imbatíveis e tal e tal. Epá, é fantástico.
0: Isso é ótimo. Deixem-me só dizer, ouvintes da Pravaral, que a nossa convidada é tudo na Festa do Avante. É fundadora da Festa do Avante, é organizadora da Festa do Avante. Enfim, na Festa do Avante ninguém consegue falar com ela, que ela anda de um lado para o outro. Isto é, toda a gente consegue falar com ela.
1: Por acaso estou sempre parada no mesmo sítio, que é na regia, atrás do palco.
0: Estás lá?
1: Não ando de um lado para o outro. Estou sempre na regia, atrás do palco. Entro para lá mais ou menos uma semana antes da festa e saio lá uma semana depois da festa. Portanto, quem me quiser encontrar, é lá.
0: É lá na regia. Então,
1: sempre
0: espera.
1: Na regia, dirigir os trabalhos e
0: todos aqueles que estão. Mas o que é que dizes? Que esse artista está-se a esticar.
1: Não.
0: Não era incrível.
1: Não.
0: Está-se a esticar
1: os artistas em geral não se esticam, mas de facto, de vez em quando, tenho que ir lá ao palco. Quando o stage manager não está a cumprir com os horários, enfim, lá vou. Lá vou dar uns gritinhos e fazer aquele gesto com a mão junto
0: que
1: ao
0: tipo
1: pescoço.
0: Acabou, não é?
1: Corte. Porque tem que seguir os timings, claro. Os espetáculos da festa, para termos mais artistas nos palcos, têm de facto um slot muito pequeno, 45 minutos. Muita gente se queixa disso. Muita gente se queixa que, no fundo, quando está já mesmo a aquecer, é que tem que sair do espetáculo, não é? Mas estes slots de 45 minutos, 45, 50, etc., permitem de facto que possamos ter mais espetáculos e mais artistas. E, portanto, daí essa característica. Mas,
0: portanto, sim. Nenhum artista toca mais que 45 minutos?
1: Em média. Há um outro espetáculo, porque tem mais convidados, ou porque é um espetáculo muito especial, etc, etc. Mas, em média, digamos, os slots são 45, 50, máximo 60 minutos.
0: Sabes que eu nunca fui à Festa do Avante?
1: Já ouvi dizer, mas eu venho aqui de propósito para te convencer este ano para ires.
0: Eu quero ir.
1: Mas quero-te fazer um aviso. Eu já te dei aí duas EPs. EPs é entradas permanentes. Chama-se entradas permanentes, porque podes entrar e sair a qualquer hora e voltares também a qualquer hora. Aquilo é um espaço
0: de
1: liberdade, estás à tua vontade. Exatamente. Mas eu quero-te já, desde já, divertir de uma coisa. É que se tu fores, vai ser muito difícil deixares de ir. Porque aquilo é uma droga que se mete nas veias, que foi o que me aconteceu a mim desde 1976, e nunca mais consegui sair, estás a perceber? Portanto, eu tenho que te divertir com toda a pujança, não é verdade? Que aquilo tens de ter muito cuidado. Ficas mesmo a gramar.
0: Ouve, tu estás lá desde 1976. Em 76 eu tinha 2 anos de idade.
1: Opa, olha, temos pena. Eu em 76 tinha 15. E portanto, comecei exatamente... não parece, pois não. Se estivéssemos aqui com toda a gente.
0: Tinhas 15 anos.
1: Tinha 15
0: então,
1: anos.
0: Mas como é que vais parar ali?
1: Opa, como é que vou parar? Então, eu comecei a militância na União de Estudantes Comunistas, na UEC. E portanto, nós na festa tínhamos logo os stands das duas juventudes da altura do Partido Comunista Português, que era a União dos Estudantes Comunistas, a UEC, e a UJC, que era a União da Juventude Comunista mais ligada aos trabalhadores, e que agregava a juventude trabalhadora. E portanto, eu já estava na faculdade. Estava a entrar nessa altura para a saída do ensino secundário e a entrar já na faculdade. Foi aquele ano zero em que não houve serviço cívico. Foi uma coisa que se inventou também logo a seguir ao 25 de Abril para a malta não entrou logo para a universidade. E eu fiquei na altura com a responsabilidade já de um stand do ensino secundário que tínhamos na FIL. A primeira festa foi na antiga FIL, na antiga feira ali na Junqueira, não é? Agora é noutro sítio. E aquilo foi uma festa de facto fantástica. Aliás, como nós dizemos, a festa que Portugal nunca viu, porque excedeu todas as expectativas de toda a gente.
0: Na Junqueira?
1: Na Junqueira, exatamente. Portanto, na antiga FIL. Na antiga feira
0: industrial. O Avante começa aí.
1: A primeira foi aí. E foi uma festa era uma festa dentro dos pavilhões, que tinha que seguir uma determinada, digamos, em termos de medidas, etc, etc. Os pavilhões tinham que ter aquela mesma medida dos pavilhões comerciais das feiras que lá se faziam. Portanto, não tivemos muita criatividade para fazer coisas diferentes. E também depois no exterior, em todo aquele espaço onde foi realizado alguns espetáculos e onde foi realizado também o comício. Aí aquilo era uma coisa impressionante. Esgotou tudo no primeiro dia. Estás a ver, não tínhamos a noção das quantidades de que as pessoas podiam consumir ou não consumir. Portanto, esgotou tudo completamente no primeiro dia. E vou-te contar uma coisa: eu vendi gatinhos nesta festa. E esta, hein?
0: Como?
1: Vou-te explicar. Isto hoje não se podia dizer, não é? Esta história hoje é um bocado complexa.
0: Sim. Cancelada.
1: Aí para algumas mentalidades. Epá, mas temos que ver, estamos em 76 e aquilo foi assim. Eu tive uma semana sem ir a casa, não é? E entretanto, nessa altura morava ali em Moscavide e apanhava só o 28 a ir a casa, mesmo assim não se conseguiu, pá, porque aquilo era muito, muito, muito, muito trabalho e a gente noites e noites ali. E entretanto, já não tinha roupa, não é? E fui mesmo a casa numa noite, pá, e a minha mãe, quando lá cheguei a casa, disse-me assim: ei, pá, que chatice, pá. Tu e os teus irmãos podes aparecer ou e tal, e agora tenho aqui os gatinhos e tal, que nasceram. Ah, pá, mãe, não te preocupes, eu vou levar os gatinhos. É pá, e trouxe os gatinhos todos e pus lá assim ao pé do stand, num cestinho, só assim, porque para tratar deles e tal. E a malta passava e perguntava assim: é pá, estes gatinhos é para vender? E eu: é pá, estás a ver, tipo patinhas. Os chifrões nos olhos, digo bem. E lá despachei os gatinhos todos, pá, e a malta lá levou os gatinhos com um valor simbólico.
0: Até, mas espera, mas foste capitalista, que é tudo aquilo contra o PCP.
1: Não, pá, então, isso não tem nada a ver. A gente, o dinheiro é necessário para comprarmos as coisas e fazermos as trocas, etc. Ou vá, nós defendemos o socialismo, mas não é o socialismo da miséria. Então, é evidente que o dinheiro faz parte da realidade e em função disso também é que nós temos que organizar toda a nossa vida, não é?
0: Então, o Avante é uma festa.
1: Nós vendemos a nossa força de trabalho em função de um salário e esse salário tem que dar para viver, que é o que agora não acontece. Diz-me lá.
0: Olha,
1: coisas.
0: Estou a adorar falar
1: Olha,
0: contigo.
1: Mas eu vou dizer, eu quero é falar da festa do Avante.
0: Agora vamos falar, mas antes de responder-me esta pergunta. Sim. O Avante é uma festa política?
1: O Avante tem uma componente política, mas é sobretudo uma componente de âmbito cultural e social. No Avante, na festa do Avante, tu podes encontrar toda a tipologia cultural e de artes que tu possas em dias da tua vida entender e perceber e saber que existe.
0: Isto é, não é preciso seres de direita para ir ao Avante. Isto é, não é preciso seres de esquerda para ir ao Avante.
1: Obviamente que não.
0: E não é preciso ser um artista. Imagina, um artista que é reconhecimento de direita pode tocar no Avante.
1: Obviamente, e muitos deles, nós não perguntamos a ninguém qual é o cartão do partido que tem ou se são de esquerda ou de direita. Essa parte não faz parte. Os artistas que vão à festa, vou-te explicar como é que nós escolhemos os artistas para a festa. Em primeiro lugar, agora, porque antes não era assim, não é? Eu depois também tenho que te explicar como é que isto antes fazia. Mas agora os agentes, não é verdade? E os próprios artistas, ou então pessoas individualmente consideradas que têm o mail da festa e o contacto da festa, ou através das redes sociais, etc, etc, enviam propostas. Enviam propostas. E depois é claro que isto é muito complicado, porque olha, tu imagina que nós na festa temos uma panóplia muito grande de interesses e temos que corresponder a todos esses interesses. Porque é um bocadinho como o tal do pudim, não é? Que vai do avô ao netinho. E portanto, temos que fazer ali uma manta de retalhos que permita que todo o tipo de público e todas as idades se revejam nos artistas da festa. É muito difícil. E, aliás, eu até costumo sempre dizer e ter sobre isso uma frase que diga assim, quase sempre. Olha, na festa do Avante há desde o fado ao rock, da música popular portuguesa ao jazz, do rap às músicas do mundo, da música de intervenção à pop, da celta ao punk, do pós-rock ao funk, do afrobeat ao blues, do R&B ao reggae e temos ainda uma rave da festa do Avante para terminar. Portanto,
0: uma rave?
1: Uma rave. Temos todos os sábados há uma rave que termina já de madrugada. E portanto, como vês...
0: Mas que era, como vês, este espero, ano quem é que vai fazer?
1: Acabei, desculpa. Ainda não acabei. E depois temos uma componente que nenhum outro festival tenha, pelo menos que eu saiba, da forma como a festa tem. É que a festa abre todas as sextas-feiras com um grande concerto de música clássica. Com, em regra, 180 figuras no palco, estás a ver? Nos anos em que há coro, como é este ano que vamos tocar a nona Sinfonia de Beethoven, então ainda há a acrescentar o coro, e solistas, claro. E,
0: portanto, isso a que horas?
1: Todos os anos. Mas nós só fazemos às 10 da noite de sexta-feira. Nós só fazemos a música clássica desde 1996. Até lá não fazíamos, depois de facto começámos o Ruben Carvalho. Porque era das, digamos, embora nós fizéssemos música clássica, mas era mais música de câmara e no auditório, assim, um grande concerto de música clássica não tínhamos. E, portanto, o Ruben, de facto, começou a empenhar-se na produção da possibilidade de fazermos ali uma grande orquestra e, a partir de 96, temos feito sempre. Portanto, já são 30 anos de grandes concertos de música clássica.
0: Já viste?
1: Talvez não seja aquilo que interessa mais aqui à malta da Antena 3,
0: mas também,
1: muita coisa que interessa à malta da Antena 3.
0: Tu estavas a falar sobre isso e eu estava aqui a imaginar se um festival como o Alive colocasse um concerto de música clássica ali pelo meio.
1: Eu acho que as pessoas iam adorar.
0: Eu acho que as pessoas iam adorar. Tenho a certeza absoluta que as pessoas iam adorar.
1: Aliás,
0: olha o que é que está a acontecer no Alive.
1: Não, vá. Aliás, vê-se pela própria forma como as pessoas estão no concerto de música clássica da festa. Tu, se fores lá, epá, aquilo é uma coisa impressionante. Impressionante mesmo.
0: É mesmo impressionante. E nós já fizemos aqui vários programas dedicados à música clássica. Uhum. Um deles foi justamente na orquestra do CCB, em que eu estava no meio da orquestra. E estava literalmente no meio. E é impressionante a forma como aquilo é impactante. Não é? Eu acho que é quase impossível as pessoas ficarem indiferentes a uma orquestra.
1: E nós também temos depois o saber, o savoir-faire, de escolher programas que sejam, digamos, mais orlhudos. Estás a entender? Ou seja, peças que no fundo as pessoas reconhecem, ou já ouviram, ou têm uma maior facilidade de audição relativamente a essas peças. Portanto, são sempre peças com muito impacto.
0: Espera aí, o Avante faz 50 anos este ano.
1: Faz.
0: Qual foi o artista que mais vezes foi ao Avante? Posso tentar adivinhar?
1: Diz lá.
0: Atenção.
1: 1, 2, 3.
0: Espera aí. Sérgio Godinho.
1: Epá, eu vou dizer, não fiz essa estatística para te trazer aqui, mas podemos fazer essas contas. Tu depois da festa trazes-me cá outra vez.
0: Sim.
1: E vai sair agora o livro dos 50 anos da festa.
0: Quando?
1: Que tem agora para esta festa, 50, um livro que estamos a editar, um livro, sim.
0: Com histórias,
1: com textos, com muita fotografia, muita, e uns anexos. E os anexos são gigantescos e imbatíveis. E nesses anexos está a listagem de todos os artistas que já passaram pela festa do Avante. Todos os artistas, todos os artistas também plásticos, do teatro, etc.
0: Mas espera, tu estiveste sempre atrás ali na regi, tu viste-os todos. Quem é que tu achas que viste mais vezes?
1: Quem é que eu acho que vi mais vezes? De facto, os artistas de música popular portuguesa passaram por lá mais vezes. Isso é facto. Porquê? Porque têm sempre trabalhos de 3 em 3, 4 em 4, têm discos novos. Isso é logo um dos vetores por via das quais nós também escolhemos que eles possam ir lá mostrar os seus novos trabalhos. Portanto, e a festa tem muita música portuguesa, muito mais música portuguesa do que música de outros países, não é? E, portanto, é claro que todos eles, o Sérgio, o Vitorino, o Janita, os Chutos, o Rui Veloso. Eu tenho sempre problemas, depois esquece-me de algum e é um problema.
0: Sim,
1: de
0: tem o mesmo problema, não.
1: Mas portanto, basicamente, esses artistas, claro que foram muitas vezes à festa do Avante. Ainda bem que foram, e foram sempre muito bem recebidos, e têm sempre público e terão público ad eterno, todos eles.
0: Deixem-me só dizer, ouvintes da Provela, estamos a falar sobre o festival, a festa do Avante, que se realiza nos próximos dias 4, 5 e 6 de setembro. Os bilhetes estão de resto à venda. Já vamos falar.
1: Não são bilhetes, são EPs. Entrada permanente.
0: Entrada permanente.
1: Entras e sais à tua vontade. E a EP não é um bilhete, é um símbolo para contribuir para a realização da festa. Por isso é que se chama EP. Está bem? Custa 35€.
0: Os 3 dias.
1: Os 3 dias, 35€. Com 35€ podem fruir tudo.
0: Já viram isso?
1: Não só espetáculos.
0: Ouvintes da Provaral. Imagina que havia um festival assim, tipo a live, que era 35€ os 3 dias, o sucesso que isto era. Isso é incrível, não é? Isto é mesmo incrível. Isto
1: é mesmo um título de solidariedade, não é um bilhete que pague de facto aquilo que tu vês.
0: Ora bem, o que é que nós hoje queremos? Queremos que ouvintes da Provaral possam falar sobre o Avante, se já tiveram essa experiência. Se não tiveram essa experiência, que nos digam como é que têm sido as vossas experiências nos vários festivais que se realizam em Portugal.
1: Em particular o Avante.
0: Em particular o Avante. Portanto, esmerem-se, porque... Porque vai ser bom este programa. 960386272 é a nossa linha de WhatsApp, que está à espera das vossas mensagens. Bem-vindos.

0: 2.
1: Manda lá um vídeo.
2: Vou tentar reproduzir a conversa que acabei de ter com a minha convidada. Diz a Manuela.
1: A Madalena.
2: A Madalena. Sabes quem é que vai este ano? Ah, não sei, deixa cá ver. E ela, vai o Neymar de Grosso. E olha para mim e diz assim, sabes quem é o Neymar de Grosso?
1: Eu vou contar porque é que fiz esta pergunta. Esta pergunta tem uma razão e um fundamento. Eu vou dizer.
2: Sim.
1: Este fim de semana nós já começámos a fazer aquilo que nós dizemos as jornadas de trabalho da festa do Avante, que são feitas todos os fins de semana antes da festa. E então este fim de semana eu estive lá a ajudar-me a fazer algumas tarefas de produção lá da festa. No domingo de manhã, dois camaradas da JCP. No domingo à tarde, dois camaradas da JCP. No sábado de manhã, dois camaradas diferentes. E no domingo e no sábado à tarde também outros dois. E então eu perguntando, apá, malta, então o que é que vocês acham este ano do programa e tal e não sei o quê? Pá, e basicamente a malta dizia sempre a mesma coisa. Epá, é porreiro, pá, vem o Evandro, vem o Regula, vem a Carolina dos Lantes, epá, grande programa e tal. E eu, páginas tantas, a um desses casais, perguntei, então e o Neymar de Grosso, pá? E eles disseram, quem? Ou seja, isto significa que de facto, pá, a música, toda ela, não é? É muito de tribos.
2: Uh-huh.
1: Estás a ver?
2: É mesmo.
1: Ou seja, há malta que só ouve aquilo e ouve só mesmo aquilo, e há outra tribo que só ouve aquilo e mesmo aquilo. Por isso é que é tão difícil, que era o que eu estava a dizer há bocado, fazer o programa da Festa do Avante, porque tem que se contentar todo o tipo de malta e todas as idades.
2: Já agora, não achas que ainda assim parece-me

0: antes e são menos até conservadoras relativamente à tipologia de música que ouvem. Estou completamente de acordo contigo. Mas mesmo assim também isso tem a ver muito com as próprias relações sociais que a malta tem, não é? Porque basta, por exemplo, tu estás num grupo e esse grupo ser muito, muito fechado, por exemplo, a malta que passa do secundário para a faculdade, por exemplo, começa logo a ouvir outro tipo de música, porque tem outro enquadramento com outros amigos, com outras pessoas que entretanto foi conhecendo.
1: Isso é verdade, e, portanto, isso é totalmente verdade, realmente. Secundário, acho, para a universidade, mudas completamente.
0: Completamente. É outra tens abertura, razão. Tens outro mundo. Por exemplo, se vais de férias a qualquer sítio, vais a uma discoteca a qualquer sítio de férias e começas a ouvir uma tipologia de música que não estás habituado ou qualquer coisa, também vens com outra cabeça e com outra abertura para ouvir outras coisas. Portanto, isso tem muito a ver, como é óbvio, com as relações sociais, não é? Nós somos um ser que vive na polis e, portanto, a partir daí, de facto, as influências são bastante grandes.
1: Olha, temos aqui um ouvinte que quer falar.
0: Então, bora.
2: Boa tarde. Para o Varal, Fernando Alvim, convidada. Olá. Em primeiro lugar, desde já os parabéns à convidada, porque sem dúvida que está a mostrar um lado do Partido Comunista, não é? Que não vou dizer que não existe, mas se calhar não temos normalmente tanto acesso, não é? Porque normalmente vemos um partido, pode ser um preconceito meu, mas um partido um bocado com uma idade, digamos, com os deputados com a idade um bocadinho mais avançada, mais cinzentos, mais sérios, vamos dizer mais sérios, etc. E a deputada nota-se muito bem disposta, até já me fez soltar algumas gargalhadas, principalmente aí, sim, ri-me bastante quando disse, e achei muito curioso, quando disse que não defendiam as políticas da miséria. Isso eu ri muito e achei muita piada e obrigado por isso, já me fez o dia. Um abraço a todos, parabéns pelo programa. João Matos.
1: Obrigado, João. Tens ideia que muitas das pessoas olham para o Partido Comunista como um partido muito conservador, com pessoas muito fechadas, e a verdade, vou confidenciar-te a ti e a todos os ouvintes, eu nunca votei no PCP, não quer dizer que um dia...
0: Quer dizer que não venhas votar. Primeiro vai à Festa do Avante, começa-se sempre por aí, certo, Festa do Avante e tal.
1: Mas há uma coisa que é verdade, sempre que entrevisto pessoas ligadas ao PCP, eu gosto muito, são sempre pessoas muito, não sei, descontraídas. Adorei conhecer o Paulo Raimundo, aliás, o Paulo Raimundo é ouvinte deste programa. Já agora, o António Filipe, adorei entrevistar, agora quando foram as presidenciais, mas estás a ver, adorei, depois não votei nele.
0: Espero isso é que está mal, pá. Isso é que está mal, pá. E se calhar já te arrependeste.
1: Grande sportinguista. Não é de sportinguista, é do Belenenses.
0: Ele é do Belenenses, pá. Ele sempre foi do Belenenses.
1: Ele sabe tudo sobre o Belenenses.
0: Exatamente,
1: é incrível.
0: Ele sempre foi do Belenenses.
1: É uma pessoa extraordinária.
0: É, foi meu colega também de faculdade.
1: Então, mas, voltando aqui.
0: Sim.
1: Sentes que é essa a imagem que as pessoas têm do. Não querendo politizar aqui o. Programa.
0: Opa, eu acho é que vou dizer uma coisa que não, se calhar não é politicamente correto, mas vou dizer. Sabes que os comunistas têm tão pouco acesso aos meios de comunicação social, isto não é vitimizar nem nada disso, antes pelo contrário, que muitas vezes, de facto, as pessoas também não têm a possibilidade de estar e ouvir e fazer perguntas e estar com todas as pessoas do Partido Comunista, ou pelo menos aquelas que seria bom que estivessem. Esse é um dos aspectos. Mas, por exemplo, tu se estiveres num círculo, e eu já tenho ouvido falar isso muitas vezes, por exemplo, num círculo de amigos ou num círculo onde eu frequento pela primeira vez, etc, etc, começo a falar com as pessoas e tal, e depois no fim habitualmente dizem-me: epá, todos os comunistas deviam ser como tu. Ou seja, eu acho que há aqui também uma certa estigmatização daquilo que é um comunista, que efetivamente não corresponde à realidade, percebes? Portanto, somos muito às vezes caracterizados. Exatamente. Fazem uma caricatura daquilo que nós muitas vezes somos, que efetivamente não corresponde à realidade.
1: Já agora,
0: o que eu acho.
1: Entre os muitos comunistas conhecidos, há um que talvez no tempo atual se destaca, que é o Ricardo Araújo Pereira. Nunca pensaram em convidá-lo a fazer uma atuação no palco do Avante?
0: Então, mas tu achas que o Ricardo Araújo, para estás a chamar a comunista, tens que perguntar primeiro a ele se é ou não. Estás a defini-lo como...
1: Eu não sei se ele ainda é, mas foi.
0: Ele foi à Festa do Avante, tal como ele diz, e vendeu muitas imperiais da Festa do Avante.
1: Até parece.
0: E já o convidámos e já esteve lá num debate sobre humor na Festa do Avante. Ficas a saber.
1: Mas eu pensei que ele tinha sido comunista à altura na sua vida, ou não?

0: Opa, se ele foi mesmo, isso tens que perguntar a ele. Okay, eu não, não ando com os fecheiros do partido atrás.
1: Meter água,
0: para dizer,
1: atenção, não sei se isto é verdade.
0: Não ando com os fecheiros do partido atrás para saber se foi ou não.
1: Eu pensei que.
0: Em termos de militante, digamos. Mesmo inscrito, não te posso dizer isso.
1: Ele agora, foi militante? Não.
0: Não te posso dizer, não sei. Não tenho essa informação, não sei. Agora o que te posso dizer é uma coisa. Posso dizer-te que é uma pessoa com ideias e com expressões com as quais eu totalmente concordo. Isso posso dizer-te. E não perco um programa dele, porque de facto é pá, rio à brava. E é uma
1: ótimo.
0: Pessoa com muita cultura, com muita cultura, de facto, e com muito humor. Eu acho que as pessoas com muita cultura, em geral, têm todas bom humor.
1: É verdade. Já agora, porquê que nunca o convidaste a ir para o palco principal?
0: Nós pensámos várias vezes em fazer stand-up comedy na festa. Ainda não ocorreu, por também motivos vários, mas é uma das ideias que tenho aqui em carteira e que mais dia menos dia, mais ano menos ano, vai sair de certeza absoluta da carteira.
1: Deixa-me aqui ouvir o tio Tónio.
2: Ora, boa tarde.
1: Olá.
2: Infelizmente, só fui uma vez à festa do Avante, quando tinha 17 anos, 18 anos, já não me lembro muito bem, mas só fui uma vez e não fui mais porque motivos de trabalho, motivos de estar longe, brilhante. Agora, daí a não saber o que é nem Mato Grosso, é pá, é o mesmo que perguntar a qualquer pessoa quem escreveu o Evangelho segundo Jesus Cristo. Mas pronto, tio Tónio, Portimão, um abraço.
1: Obrigado, tio Tónio. Já agora, importante, temos que dizer qual é o cartaz deste ano. Vamos à programação. Madalena. Este aqui, queres o quê? O meu telemóvel?
0: Não.
1: Tens o teu.
0: A programação.
1: Programação, o cartaz, quais são os nomes?
0: Exatamente.
1: Ney Mato Grosso, sim.
0: Vamos lá ver. O Ney Mato Grosso é convidado do Pedro Joia.
1: Ah, ok.
0: É convidado do Pedro Joia. Eles fizeram um trabalho no Brasil e o Pedro Joia, aliás, desafiado por mim o ano passado. E ele efetivamente convidou o Pedro Joia convidou o Ney Mato Grosso para vir este ano. Então o cartaz é o que segue. É melhor sentarem-se porque cuidado que a lombriga é muito grande. Carolina Deslandes, Carlão, Ivandro, Pedro Joia, convida Ney Mato Grosso, António Zambujo, Bombino, Yuri da Cunha, Aldina Duarte, Regula, 47 Sol, Tim, com convidados especiais, Mário de Laginha, Pedro Joia e um coro feminino. Cara de Espelho, Gabriel Gomes, convida o Rodrigo Leão. JP Simões, canta José Mário Branco. Os Black Mamba, um grupo de cubas chamado Talismã. Janita, com Maria João e Ana Bacalhau. Pedro e Hélder Moutinho. Luta Livre, Anarchix, King Biggs. Goia, uma raiva avante com o DJ Niga, Fox e a Violet, Laurent Philippe, Erika Brown e o Bluegrass Connection, é um grupo dos Estados Unidos, Irma, um Cor Lopes Graça, Diana Vilarinho e a Orquestra Sinfonieta de Lisboa, dirigida por Vasco Pires de Azevedo, que vai tocar a Nona Sinfonia com o coro Lisboa Cantate, dirigido por Jorge Alves. Portanto, vamos lá ver. Atenção! Cuidado. Este é o programa do Palco 25 de Abril e do Auditório 1º de Maio. Mas há muito mais. Há muito mais concertos, há muito mais artistas. Há teatro, há cinema, há ciência.
1: Há cinema?
0: Há cinema. Há cinema ao ar livre.
1: Sim, lá.
0: O Cine Avante tem uma programação de cinema muito variado. Com filmes, este ano até vai passar um documentário muito interessante do Gaspar durante o período revolucionário sobre a reforma agrária, que é um documentário lindíssimo. E há muito mais. Então, e a gastronomia, e os vinhos, e o artesanato, e a comidinha, e os bailaricos, e a animação
1: muito popular,
0: de rua,
1: as bifanas.
0: Não, há muito mais do que bifanas, então.
1: Há mesmo.
0: Tu na festa podes encontrar todos os pratos típicos de cada uma das regiões de Portugal, sabias?
1: Não sabia disso.
0: Pois, porque aquilo é assim, cada região, cada distrito, estás a ver, tem na festa do Avante uma representação. E essa representação inclui o quê? A sua gastronomia, o seu artesanato, as suas bebidas excelentes e também todos eles têm exposições sobre os problemas locais, as lutas que foram realizadas, as soluções para esses mesmos problemas, etc. Portanto, é uma componente regional, cada um dos distritos portugueses, estás a ver, está lá, tem uma componente, aquilo é uma cidade brutal. E depois, ainda temos o espaço internacional. Esse espaço internacional estão representados vários partidos amigos de todo o mundo, também podes lá encontrar, que também eles apresentam a sua gastronomia, as suas lutas, etc., para aí fora. Tens outra coisa extraordinária. Não só os países comunistas, também partidos socialistas, partidos democratas, partidos, muitos partidos, aqueles que são convidados, exatamente, são convidados e que aceitam vir à festa do Avante com as suas. E tens uma coisa extraordinária, isto tenho mesmo que falar, que é o espaço da criança. Tens uma zona arborizada com imensas atividades para crianças, com espaço bebê, os pais podem estar completamente descansados, estar ali com os seus filhos, com os seus bebés, têm os equipamentos de crianças, têm também equipamentos para crianças deficientes, etc. Epá, é uma coisa espetacular.
1: Oh, Madalena, mas eu sei porque é que vocês têm, porque havia aquele estigma que os comunistas comiam criancinhas ao pequeno almoço.
0: E nós continuamos a comê-las, mas de beijinhos, de beijinhos, com muitos beijinhos, já churguei. Epá, olha, vou-te dizer, mas não sei se tu andas no metro ou não.
1: Às vezes ando no metro. Eu tenho moto. Atenção, que é para as pessoas não haver aqui falsas. Eu normalmente ando de moto, é por isso que não ando tanto de metro.
0: Não sei se já reparaste, por exemplo, no metro ou nos transportes públicos ou em geral, as pessoas no metro habitualmente, pronto, vem tudo cansado do trabalho, macambúzio, com os rostos fechados, etc, etc. Entra uma criancinha no metro, e os rostos das pessoas, acho fazer essa experiência, os rostos das pessoas iluminam-se de imediato. É logo uma coisa, uma criança dá-nos logo outro, enfim, outro aplomb, tudo é de facto o futuro.
1: As crianças são futuro, isso
0: mas
1: não é.
0: Olha, deixa-me só dizer-te, e que ainda não falei, e também o desporto. Não, é que tu agora dizes, como esta não me tragam mais de uma, que ela fala.
1: Não, eu adoro,
0: pelos
1: adoro.
0: Cabelos. E
1: o desporto
0: é espetacular. Temos um ringue de desporto.
1: Há desporto
0: dentro
1: também
0: da festa. E há uma corrida com centenas de pessoas. Uma corrida da festa. A corrida da festa com centenas de pessoas.
1: Espera lá, não estou a perceber nada. Então,
0: há uma corrida da festa que
1: é a
0: corrida.
1: A que horas é que é essa corrida?
0: A corrida é no domingo.
1: A que horas?
0: Começa às 10 da manhã. Espero estar a dizer tudo certo. Mas está tudo na net. Malta, vão à net e vejam tudo na net. A inscrição na corrida. Na corrida, de corrida, de atletismo ou também andar. Também podem andar. Caminhada.
1: Este conceito de festa é incrível. Há uma corrida e tudo.
0: Tudo. Mas tem uma coisa também espetacular, que é depois podes ter uma EPzinha para entrares na festa. Atenção, cuidado.
1: Espera, a Mariana quer deixar aqui
0: Madalena.
1: Uma mensagem.
0: Madalena, Mariana é
1: que tu és a Madalena, mas a Mariana quer deixar aqui uma mensagem. Importante, há pouco estava-te a ouvir a dizeres o cartaz, ouvindo-se a Provaral, a minha proposta é que a partir deste ano seja sempre a Madalena Santos, a nossa convidada de hoje, a dizer todos os cartazes de todas as festas e festivais de música em Portugal. Portanto, a live, vem cá a Madalena Santos dizer, meus amigos, o cartaz é isto, hein? Paredes de cor, primavera. Não, e é sempre a Madalena. E as pessoas sabem, não é?
0: Claro.
1: Tens credibilidade e vais e dizes o cartaz.
0: Nem mais, pá. Se me contrataste, estou cá sempre.
1: Pronto,
0: em todas as
1: eu terei também gosto em receber. Deixa-me aqui colocar a Mariana que quer intervir.
3: Olá, Prova Oral.
1: Olá.
3: Olhem, sobre a festa do Avante, o que vos posso dizer é que é a festa mais incrível que ocorre no nosso país. É uma festa que faz parte da minha vida desde os meus 12 anos e eu não, só muito mais tarde é que me tornei militante do Partido Comunista, mas é de tal forma importante na minha vida que é uma festa onde eu comecei a namorar com a pessoa com quem me casei há um ano atrás. Casei-me e fui direto de lua de mel para a festa do Avante. Este ano, 50 anos, lá estarei outra vez a comemorar o meu primeiro ano de casada. E dificilmente não estarei sempre na festa do Avante, porque é um momento de cultura, é um momento de política para quem quer saber o que se passa na política, para quem quer saber como se pode organizar politicamente dentro da ideologia comunista. É um espaço para as crianças, é um espaço para os desportistas, é um espaço para as pessoas mais velhas reviverem momentos que já tiveram há muitos anos, quando eles próprios estavam a lutar pela democracia do nosso país. E toda essa energia, tudo isso se sente na Festa do Avante. Quem não quer pensar em política também vai divertir-se muito na Festa do Avante, porque é sempre momentos bons de cultura, seja teatro, cinema, música, gastronomias incríveis de todas as partes do mundo. Não há como não ir a uma festa que ainda por cima é uma festa que ainda é para bolsos de trabalhadores e não para pessoal que, pronto, ou ganha prémios para ir aos festivais que aí andam, ou então não tem como pagar os valores loucos que se praticam. É tudo em bom. Aproveitem. É a melhor festa do país.
1: Ora, temos aqui uma fã, a Mariana. Já o Hugo Fonseca.
4: Boa tarde para Voral, Alvim, caríssima convidada. Daqui Hugo Fonseca. Excelente programa, como ao costume. E por acaso estava a ouvir agora aqui a convidada a falar sobre o Ricardo Araújo Pereira e lembrei-me aqui de um pequeno pormenor. Eu penso que nós, todos nós somos comunistas enquanto trabalhamos com o dinheiro dos outros. Mas quando começamos a ganhar o nosso próprio dinheiro, deixamos de ser comunistas. E o Ricardo Araújo Pereira, neste momento, é tudo menos o estereótipo de um comunista. Abraços.
1: Concordas com esta definição?
0: Não concordo muito, mas prezo muito a opinião deste ouvinte. Eu gosto é de debater ideias e de podermos trocar posições, no fundo, que podem ser diferentes, mas que nos encontramos sempre nos mesmos objetivos, que é fazermos um Portugal melhor. O que eu acho, como disse há pouco, é que de facto o Ricardo Araújo Pereira tem contribuído e muito, pelo menos da minha opinião e daquilo que me toca dizer agora aqui, para nos fazer rir sobre algumas das coisas que por vezes podem perigar a nossa sociedade, como seja os fundamentalismos de alguns partidos, que nós bem sabemos quem são, e que efetivamente precisamos de combater esses fundamentalismos, porque a história já nos demonstrou que eles não são nada bons para a humanidade. E portanto, o contributo que o Ricardo Araújo Pereira dá, se é esse, já se pode apelidar de facto um grandíssimo simpatizante das ideias democráticas e de liberdade, que é o fundamental.
1: Já agora, parece-me importante fazer-te esta pergunta. Amanhã o programa vai ser sobre habitação. Vamos ter aqui várias vozes que têm novas ideias para a habitação em Portugal, a propósito de um livro que junta quase uma centena de opiniões sobre esta temática. Sabendo nós que uma das canções célebres é Paz, Pão, Não, habitação,
0: saúde, educação.
1: É verdade.
0: Só a liberdade séria quando houver.
1: Aí está. Uma das pessoas que seguramente, quantas vezes é que terá ido o José Mário Branco
0: Mas esta canção é do Sérgio Godinho.
1: É do Sérgio Godinho também. Agora já estava a fazer confusão.
0: É
1: agora...
0: pá, cuidado.
1: Pois.
0: Vá lá, sabias quem era o Mato Grosso, mas agora na canção.
1: Agora troquei. Sim, isso é Sérgio Godinho. Mas já agora, o José Mário Branco, quantas vezes é que foi ao Avante?
0: Que eu saiba, pelo menos uma ou duas, pá. Não consigo agora. Tenho que ir à lista dos anexos dos 50 anos. Do livro dos 50 anos do 25 de Abril. Da Festa do Avante.
1: Qual foi, nestes 50 anos, tiveste a fazer um livro, não é? Qual terá
0: sido? A colaborar, é um trabalho coletivo.
1: Qual terá sido o momento mais apoteótico da Festa do Avante? Eu sei que é uma pergunta complexa, mas qual terá sido o momento mais apoteótico que aconteceu na Festa do Avante nestes 50 anos?
0: Eu acho que o que as pessoas mais recordam é o espetáculo do Chico Buarque em 1980. É o que as pessoas mais recordam. Quer dizer, as pessoas, da minha idade, não é? Ou pelo menos aqueles que foram à festa em 1980 e que continuaram a ir, ou que não continuaram a ir, mas que ainda hoje se recordam de facto desse concerto, que foi assim uma coisa extraordinária e gigantesca. Aliás, sobre isso também posso contar uma outra história. Olha, a primeira coisa é que, sabes, tivemos que arranjar um sítio e companheiros para o Chico Buarque fazer um jogo de futebol. Sabias que ele é completamente histérico por futebol, adora jogar futebol, tem um campo de futebol. E ainda deve,
1: tem um campo de futebol?
0: Ainda deve andar lá pelo Avante. pela Soeira Pereira Gomes, uns ténis com os quais ele jogou futebol. Eu tenho andado a ver se é uma das memórias históricas que eu tenho.
1: Falaste com ele?
0: Efetivamente, sim. De efetivamente ver onde é que andam esses ténis, porque sei que eles terão ficado por cá. Portanto, como já vês, acho que esse é o momento que talvez as pessoas recordem mais.
1: Que idade é que ele teria porque, em 1970? Era muito
0: novo. A música
1: novo.
0: Portuguesa, sim. Na altura, a música brasileira ainda não era muito. Enfim, não tinha a pujança que hoje, em termos de conhecimento e divulgação, tem. Mas olha, em 80 veio ele, veio a Simone, que ele trouxe, veio o MPB4 também com ele, e aquilo foi um bocado complicado, porque não me perguntes como, e se calhar hoje era impossível de acontecer, mas sabes que naquela altura alguns dos membros da comitiva entraram no avião da TAP sem bilhete. Não me perguntes como. Disseram que vinham para a festa do Avante, as coisas que aconteciam. Mas claro, nós depois tivemos que efetivamente depois pagar esses bilhetes, como é óbvio, não é? Mas conseguiram entrar no avião da TAP e veio uma comitiva enorme nesse ano. Talvez tenha sido ainda o espetáculo que hoje as pessoas mais refiram em termos assim daquilo que aconteceu na festa.
1: Olha, deixa-me ler aqui uma mensagem que nos chega via WhatsApp, mas por escrito do João Ferreira. Ele diz: olá Alvim, olá professora Madalena, daqui João Ferreira, de Odivelas. Posso atestar que o Avante é efetivamente uma festa muito especial, apesar de infelizmente só ter ido uma vez. Eu gostaria de desmistificar um mito que já ouvi por mais que uma vez: a entrada é gratuita se o nosso aniversário coincidir com um dos dias da festa. É o meu caso, que faço anos a 6 de setembro. Por fim, queria deixar um cumprimento especial à professora Madalena, que há sensivelmente 10 anos aprovou-me num exame oral de passagem na cadeira de História do Direito Português, em conjunto com a professora Isabel Grais. Será assim que se diz?
0: É, Grais.
1: Com um modesto 12. Um grande abraço e cumprimentos.
0: Pó, João, olha, não me lembro de ti, mas olha, se te passei na prova oral.
1: Nada mal.
0: Na prova oral, eu fiz centenas de provas orais. Ainda não tinha falado aqui desta minha vertente. Eu fui docente na Faculdade de Direito de Lisboa até o ano passado, durante muitos, muitos, muitos anos. E de facto posso atestar que a minha relação com os alunos lá na faculdade foi sempre uma relação de grande proximidade. Tenho algumas saudades, ó João, desses tempos. Também não saí assim há tanto tempo quanto isso, mas enfim, já tenho essas sociedades. Essas saudades. Opa, foram 30 anos, não estou em erro. Que...
1: 30 anos?
0: Foi um bocadinho, sim, foi um bocadinho.
1: Quem é que foi teu aluno?
0: Opa,
1: e aluna?
0: Tanta gente. Não posso divulgar.
1: Não
0: posso divulgar agora os nomes.
1: Não podes divulgar as notas agora. Podes dizer quem é que.
0: Não posso divulgar agora os nomes. Pá, mas muita gente. Olha, muitas vezes, sabes que é giro, às vezes vou na rua e tal e aparece-me assim um fulano careca com dois putos assim pela mão e diz: ai, ó professora, fui sua aluna e tal. Não está a ver quem eu sou. Epá, estás careca agora na altura. Como é que queres que eu consiga lembrar-me de ti? Depois às vezes lá me dizem uma coisa ou outra e tal, e eu lá me vou lembrando.
1: Alguma resposta numa prova oral que te tenha ficado na memória de alguém que tenha respondido de uma forma menos convencional? Recordas-te?
0: Opa, muitos respondiam porque lá está.
1: Pessoas ficam muito nervosas, não é?
0: Sim, repare, eu dava uma cadeira, dei várias cadeiras ao longo do tempo, mas uma particularmente que era a História do Direito e Direito Romano, que é do primeiro ano. E portanto as pessoas entravam sem nunca ter estado numa prova oral, lá está, não é? E estavam muito nervosos. Uns choravam, outros, enfim, faziam outras coisas que agora não posso dizer com o nervosismo. Pronto, e habitualmente nós tentávamos, tanto quanto possível, acalmá-los. É sempre um júri de duas ou três pessoas que fazíamos as provas, eu e outros colegas. E tentávamos acalmá-los tanto quanto possível, dizer sempre que aquilo era, enfim, uma conversa como outra qualquer e tal, e tal, e tal. Mas era giro, porque depois, por exemplo, relativamente à festa do Avante, logo nas primeiras aulas, quer dizer, eu não me conhecia, não sei o quê, não sei o quê. Mas depois, quando começavam a ver, ou que os outros alunos lhe diziam: é pá, olha que ela é comunista, olha que ela é, pá, olha, ela é organizadora da festa do Avante e tal. Eles às vezes, nas aulas, depois mandavam assim umas bocas a ver se eu apanhava a boca ou se dizia qualquer coisa ou fazia um comentário. Estás a ver? E outros apareciam com o livro do Marx e metiam assim em cima da carteira e tal, para eu mandar alguma boca ou para ver. Era giro. E outros depois apanhavam-me também lá na própria festa.
1: Madalena, deixa-me aqui colocar algumas mensagens. Estamos a receber muitas. Esta é do Joaquim.
5: Boa tarde, Sr. Alvim. e convidada. Realmente a Festa do Avante é das maiores festas do país. Por isso, convido toda a gente a participar nessa festa. Abraço. Obrigado.
1: Gostei, parecia um tempo de antena do PCP. Convido toda a gente a participar.
0: A festa não é minha, a festa é vossa, a festa é de todos.
1: 50 anos de festas do Avante vão ser comemorados nos dias 4, 5 e 6 de setembro. Não percam, já aqui revelamos o cartaz deste ano, que tem desde Ney Mato Grosso, Otim, Ojanita, esqueci-me. Já.
0: Carolina Deslandes,
1: Carlão, o Carlão,
0: Ivandro.
1: Enfim, imensa gente.
6: Olá, Alvinho, olá convidada. Sou Flávio Costa, da Ilha do Faial, dos Açores.
1: Olá.
6: Daqui deste paraíso, instalado no meio do Atlântico.
1: Podes crer.
6: Em relação à Festa do Avante, pois eu fui vizinho da Festa do Avante durante alguns anos, comprei um apartamento a 200 metros da entrada de cima da Festa do Avante. E os meus pais, em toda a minha infância, pertenciam, o meu pai era militante e a minha mãe era simpatizante do Partido Comunista. Embora eu seja uma pessoa de esquerda, não tenho essa ideologia. A Festa do Avante para mim é uma das melhores festas do país, um dos melhores festivais do país. Na parte fã é muito bom. Na parte política eu já não valorizo porque não me identifico. Mas por isso, por não o ser, não implica que não vá, e sempre que puder, embora viva no Faial neste momento, sempre que puder e tiver a oportunidade de ir à Festa do Avante. Um grande abraço e uma boa semana para todos.
1: Obrigado, um abraço também para ti. Já a Laura.
7: Boa tarde, chamo Laura de Portimão. Festa do Avante, para mim tem um significado especial porque fui lá com os meus 8 anos, talvez, portanto já há 41 anos, e na altura foi também na Festa do Avante que eu tive a minha primeira feira do livro, onde comprei os livros de uma aventura, e recordo, dentro daquilo que é possível, com carinho, essa festa. Fui com o meu pai era um comunista fervoroso, se fosse vivo teria 100 anos, e desde há muito tempo que quero voltar, ainda não aconteceu, e todos os anos pensei este ano, mas ainda não aconteceu, talvez este ano. Boa Festa do Avante e continuem a fazer o vosso trabalho.
1: Ora está, porque é que será que este depoimento me faz lembrar alguém? Tipo, eu estou sempre a dizer, este ano é que eu vou, e depois não vou. Tenho que ir, este ano é que eu vou.
0: Não, olha, este depoimento foi bom para me recordar uma coisa que eu não falei aqui, pá, que é que temos uma festa do livro e uma festa do disco, onde se podem comprar não só as edições, as últimas edições de livros, etc, etc, mas então, em matéria de discos antigos e vinil, é imbatível.
1: De quantas pessoas é que estão a trabalhar no Avante? Vocês têm que ter muitas pessoas.
0: Pá, nós é um trabalho militante, não te esqueças disso.
1: Estão lá os militantes todos, os camaradas.
0: Todos não, infelizmente não estão, mas deviam estar.
1: Olha, já agora.
0: Por diversos motivos.
1: Como é que tu reages à apropriação do teu. Por exemplo, as pessoas tratam-se por camaradas.
0: Camaradas.
1: Sim, no Partido Comunista toda a gente se trata por camaradas. Mas os jornalistas também se tratam por camaradas.
0: Claro, mas o termo camaradas, procurei na net, vem de Inelo Tempore.
1: Portanto, não foram vocês que inventaram o termo camaradas?
0: Não, na Marinha também.
1: E na Marinha também se tratam por
0: também
1: camaradas?
0: Se tratam por camaradas, no, na Marinha também.
1: E mais?
0: Os pescadores também são camaradas.
1: Os
0: pescadores, sim.
1: Os pescadores tratam-se por camaradas?
0: Sim, sim, sim.
1: Pescadores que estão a ouvir isto, confirmam esta informação?
0: Camaradas? Camaradas. Camarada é um termo. Os militares também se tratam por camaradas, portanto.
1: Pois é, os militares tratam-se por camaradas.
0: Exatamente.
1: Será
0: o meu camarada, claro que tratam, então tenho ouvido ainda recentemente.
1: Então o termo camarada seja onde?
0: Opa, eu não posso precisar o étimo neste momento do termo. Não posso precisar. Mas em termos daquilo que ele de facto significa, é sempre um tratamento de amizade, solidariedade, interajuda, são de iguais entre todos.
1: Peraí.
0: É isso que no fundo significa esse termo.
1: Espera, Pedro Silva diz.
8: Olá, eu sou o Pedro Silva.
1: Olá.
8: Sou um bocadinho suspeito porque vou à Festa do Avante desde que me conheço, mas há uma história que eu acho deliciosa, que é, pá, que se passou num concerto, num dos concertos da orquestra, portanto, relativamente recente, tendo em conta a festa do Avante, pá, que é uma coisa deliciosa. O pessoal estava todo sentado e estava um casal de punks, mas mesmo punks à antiga, pá, grandes cristas, piercings e tudo, e pá, estava outro pessoal assim ligeiramente à frente deles, eu estava aí perto, e estavam a fazer algum barulho. Uma orquestra exige, pá, que em muitos momentos um certo silêncio e tal. Pá, e a cena, pá, que eu achei brutal foi o casal de punks a mandarem calar os outros bacanos que estavam a fazer barulho e de alguma forma a perturbar, pá, aquela cena bonita da música clássica e tal. Pá, que é uma coisa, pronto, que eu levo para sempre. E tem muito desta coisa de muita gente diferente que vem à festa e que faz e contribui para que a festa também seja aquilo que é. Um grande abraço a todos.
1: Tu lembras desta cena?
0: Eu lembro-me desta cena. Aliás, quando eles estavam lá mesmo à beira do palco, eu ainda pensei, bem, vou ter que ir lá intervir e acalmar ali a malta e tal, e não sei o quê, porque de facto está aqui, quando é mais nos silêncios e tudo isso, aquilo podia perturbar de alguma forma. Pá, mas não foi preciso, porque de facto foram lá estes dois punks que o Pedro aqui refere, e aquilo foi trigo limpo, farinha amparo. Calou-se toda a gente e respeitaram.
9: Olá, boa tarde, Alvim. Olá também à nossa camarada
1: Madalena.
9: Estou a adorar ouvir-vos, e convosco estou a relembrar todos os momentos que já vivi na Festa do Avante, que foram muitos e foram mesmo muito marcantes. A primeira vez que fui, nem sabia bem o que ia, fui com mais três amigas. Ouvimos a Carvalheza e vimos assim aquela loucura toda. Nunca tinha ouvido a música e nem sabia muito bem tanto o que representava, mas sentimos esta grande fraternidade, vivemos as melhores experiências culturais, os melhores concertos de música portuguesa foi no Avante que vi. Falei com pessoas incríveis, conheci pessoas incríveis. Enfim, temos imensas histórias para contar. Tenho muitas saudades e, ao ouvir-vos, acabei de enviar mensagem às minhas amigas a dizer que temos que nos organizar e este ano voltaremos à Festa do Avante. Avante, camaradas!
1: Avante, camaradas! Avante. Olha, recordar às pessoas que é dias 4, 5 e 6. O horário é das 18 horas à 1h30. Não, desculpem, sábado é das 10 da manhã à 1h30, senão não havia a história do livro, claro, nem a corrida, claro. Não sei o quê. Domingo é também das 10 às 23, e na sexta-feira é que é das 18 à 1h30. Portanto, o primeiro dia é o que dura menos, mas a partir daí é quase 24 horas, portanto é das 10 às 23 no domingo e 10 à 1 no dia 5 no sábado. Já agora, para terminar, última mensagem do Pedro Sá.
10: Olá, Alvim. Olá, professora Madalena, boa tarde. Eu só quero dizer que também faço anos no dia 6 de setembro e infelizmente nunca fui à festa do Avante. Portanto, deixo aqui assim, ver se consigo meter uma cunha. Um abraço para todos. Um abraço.
1: Queres falar sobre este mito das pessoas que fazem anos?
0: Não, isso é um mito. Ah, pá, mas não seja por isso, pá. Eu compro um EP por 35€. Vai ter comigo no último fim de semana antes da festa, aos bastidores do palco 25 de Abril, que eu estarei lá e eu ofereço-te um EP para ires à festa do Avante.
1: Grande Pedro Sá, olha só o que é que está a acontecer no final deste programa. Já agora, dizer que este EP, entrada permanente, ficamos todos a saber, comemoração dos 50 anos da festa do Avante. Parabéns, antes de tudo, Madalena. Helena, adorei ter-te.
0: Olha,
1: ter-te
0: não
1: aqui.
0: Te esqueças que prometeste que eu venho cá depois, a seguir da festa do Avante, a falar de outras
1: e
0: coisas.
1: Mais, e
0: mais,
1: eu
0: festa
1: acho que devias ser sempre tu, como há pouco revelei, a dizer os cartazes todos em Portugal de festivais.
0: Convida-me que eu venho sempre. Adoro o teu programa. Olha, gostei muito do programa de ontem, é? Aprendi muita coisa.
1: Aprendeste?
0: Opa, bué. Não te digo o quê.
1: Até tenho medo. Amanhã estamos de volta. Não se esqueçam, o EP para a Festa do Avante, para os dias 4, 5 e 6 de setembro, custa, imagine-se, para os 3 dias, 35€. Hein? Fica também aqui o recado para todos os festivais de verão, para atualizarem os preços, tendo por referência a Festa do Avante. O que é que acham desta ideia?
0: Nem mais.
1: Atenção para a Discora, atenção Primavera, atenção a Live, atenção Rock in Rio.
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Muito boa noite, sejam bem-vindos à edição de Defeitos Especiais, noite de quarta-feira nas noites da Antena 3. Vamos juntos até às 9. Eu sou o Luís Oliveira e estamos juntos também em antena3.rtp.pt. 1998, The Boy with the Arab Strap, os Belle and Sebastian, que regressam já este mês ao nosso país, na próxima semana. A banda vai atuar na próxima terça-feira no Coliseu de Lisboa, com o apoio da Antena 3. E em boa verdade, os Belle and Sebastian andam na estrada a celebrar o lançamento anterior, ou seja, If You're Feeling Sinister, 1996-2026, são 30 anos daquele que foi na altura o segundo disco da banda e que confirmou os talentos de Brian Murdoch, transformando a rapaziada de Glasgow numa nova coqueluche do indie do Reino Unido e recebendo em troca canções com esta belíssima Like Dylan in the Movies. Belle and Sebastian, sejam uma vez mais bem-vindos, fiquem por aí, vai valer a pena.

Início da emissão de hoje com os escoceses Belle & Sebastian, que na próxima terça-feira vão celebrar em Portugal os 30 anos de If You're Feeling Sinister no Coliseu dos Recreios, com o apoio da Antena 3. Ainda de call, atendemos a chamada dos canadianos Broken Social Scene, Remember the Humans, é o mais recente trabalho do alargado coletivo, que junta nomes como Kevin Drew, Brandon Cunningham, Leslie Feist ou Amy Millan. De forma mais ou menos intensa, todos estes nomes passam pelo novo trabalho. A ver, vamos, se o range folclórico de Toronto vai voltar à estrada em breve. E do Canadá à Califórnia, mais concretamente Los Feliz, bairro entalado entre as montanhas de Santa Mónica e Hollywood, terra natal de Mark Oliver Everett, que volta a comandar os Hills, Cap in Hand, assim se chama a nova canção. Um espaço agora para a nova produção nacional, Manuel Casanova comandando os Bad Tomato, Get Up Now.

Lá traz o trio Batomato e também os primeiros passos dos lisboetas Digital Device, quarteto a vaguear algures entre o sujo e o atmosférico no primeiro avanço Space Vision. Nos últimos minutos, um dos pontos altos da produção elétrica 2026, regresso à melhor forma de Courtney Barnett, depois de uma depressão, um bloqueio criativo e uma mudança para Los Angeles, a redenção a chegar com Creator of Habit, onde encontramos este Mantis. A história toda do novo disco de Courtney Barnett está em antena3.rtp.pt, com a entrevista dada pela artista australiana à Catarina Fernandes. Em frente com Opening Night, primeira música dos Arctic Monkeys em 4 anos, faz parte da compilação Help 2 da Warschild Records.

Um regresso sempre muito comovente, a Seldom Seen Kid, peça maior da discografia dos Elbow, que rendeu, aliás, o Mercury Prize para a banda de Guy Garvey no ano de 2008. Ouvimos One Day Like This e juntamos ainda a pop de dramaturgia clássica dos The Royston Club com Carried. O quarteto galês passou recentemente pelo Nós Alive. Temos agora mais música nova com os Fat Dog.

Cancel Me, I'm Tired é o tema título para o próximo e segundo dos originais dos Fat Dog, um dos favoritos de cada casa. O tema em registro electropunk, art pop, rock and roll, space country, qualquer coisa, foi supostamente inspirado em How Do You Sleep de John Lennon. Vá-se lá saber como. Hype Prototype dos Pigeon é a última malha para esta noite. Depois das 8 da noite na Antena 3, acendem-se os pontos de luz com as ilações a tomar conta da torre de controlo. Nós estamos de regresso amanhã depois das 9. Bye bye.

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Jill Scott a acender os primeiros pontos de luz de hoje. Este Pressure é do álbum To Whom This May Concern. O disco saiu este ano. Porque é quarta-feira, temos Rui Miguel Abreu a falar de discos novos no Lado A Lado B. Hoje o destaque vai para a produção nacional. Vamos ouvir Sirius, álbum Olanga. Também é dia de música que não passa na rádio. Hoje ouvimos Ronaldo and the Love. Para já, a soul tingida de hip-hop de Salimata. Esta chama-se...

Que é treinada a acender pontos de luz com light spots, faixa que sampla Pontos de Luz de Gal Costa. Vem esta de que é treinada no álbum 99.9%, o disco já saiu há 10 anos. A canção de Gal Costa é um pouco mais antiga, vem no álbum Índia de 1973. Agora Império Pacífico com Maria Reis em Nitsusada, é do álbum Exílio, lançado em 2020. Foi o álbum de estreia da dupla Trash Can, o Luan Belucci, e Funcionário, verdadeiro nome, Pedro Tavares.

You Know Why. Este é o canadiano Jack Jay. A canção é do álbum Opening the Door, editado em 2022. O disco saiu pela editora Mudat, tal como Possessions, álbum de estreia de Hussein Bokhari. Saiu ano passado o disco, de lá ouvimos Pull Me Up, depois o lado A, lado B, com o Rui Miguel Abreu a falar de produção nacional.

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1: Lado A. Na segunda-feira ficou prometido que hoje recebíamos novamente o Rui Miguel Abreu para nos falar então de coisas novas, e aí está ele para nos falar de Sirius Langa. Olá, Rui Miguel Abreu, como estás?
2: Alô, Isilda. Na verdade, é um pretexto para trazer até aqui a Facada Records. É um selo português que eu tenho seguido atentamente. Muito recentemente voltei à conversa com o João Pereira e o Iotembe, que comandam os destinos desta editora, e que me vieram apresentar dois novos lançamentos. Um deles é exatamente este que sugiro que escutemos hoje, Sirius Langa, música para trompete e eletrónica por parte do Iotembe e de Muncio Trinité. Simplesmente listam-se vários objetos. É um encontro de duas cabeças sobre um território muito exploratório. É já o segundo resultado da colaboração do Io e do Monsieur Trinité, e é uma vez mais um disco absolutamente fascinante, porque nós não temos bem noção do tipo de música que estamos a ouvir. É certamente algo muito baseado no improviso, na improvisação, mas ao ouvi-la sinto que também há, digamos assim, um território pré-definido, pré-delimitado, que a dupla decide explorar. Em primeiro lugar, delimitado pelas ferramentas que cada um elege para se expressar neste momento. Mas acredito que não é apenas isso. Há aqui qualquer coisa no lado mais emocional que também certamente é pré-definido. É como se ambos combinassem, olha, vamos até este lugar, encontramos-nos lá, e cada um segue pelo seu caminho, e nós temos o privilégio de escutarmos esses caminhos paralelos que cada um trilha para chegar a esse tal lugar, que será provavelmente esse Sirius Langa. Langa é o título, Sirius o nome da dupla. Sai na Facada Records. Aconselho vivamente a que se passe algum tempo no Bandcamp desta editora, porque as propostas muito diversas que nos têm apresentado são deveras entusiasmantes.
1: E é uma boa maneira também de conhecer, às vezes, lados menos visíveis daquela que é a produção nacional e que têm estado especialmente fervilhantes. Estas editoras à margem, digamos assim, têm sido uma das grandes forças quase invisíveis da música portuguesa nova.
2: Sem a menor sombra de dúvida. Há uma série de selos muito, muito, muito interessantes, muito ativos. A Phonogram Unit, por exemplo, a Profound Whatever, que já por aqui também mencionei.
1: Sim, sim.
2: Enfim, há uma série de selos que têm vindo a apresentar música que não é fácil de encaixar em nenhum dos grandes, digamos assim, territórios. Música que é realmente desafiante, porque obriga a algum trabalho por parte de quem a escuta. E a Facada encaixa-se nesse território, certamente. Tem já mais de uma dúzia de lançamentos e todos eles parece que apontam na sua própria direção, o que também é bastante interessante. Não é propriamente uma editora de um só som, é uma editora de muitos sons, e eu arrisco-me a dizer que essas são as mais interessantes.
1: Sem dúvida. Passem pelo Bandcamp então da Facada para conhecerem melhor o catálogo depois de ouvir este Lado A, Lado B de Rui Miguel Abreu. Encontramos-nos na próxima semana.
2: Certamente, Isilda. Cá estarei.
1: Conto contigo.

Iotembe, Monsieur Trinité, Sirius, hoje em destaque no lado A, lado B de Rui Miguel Abreu, ouvimos Langa do álbum com o mesmo título, agora editado pela Facada Records, uma editora de Lisboa. Aproveito para subir até ao Porto. Ficamos com música de outra editora portuguesa desalinhada, digamos, agora a Perf. Speedbender é um projeto de Francisco Antão. Ouvimos Outtake Dub, é do álbum Spin, editado já este ano na Perf.

E depois do Outtake Dub do português Speedbender há pouco, mais dub, agora com Ali Omar. Este roll-up vem na coletânea Ashish Hits, editada o ano passado pela Efficient Space, uma compilação póstuma, já que Ali Omar morreu em 2009. Ali Omar era britânico, mas mudou-se para a Austrália ainda nos anos 90. De resto, a compilação de que agora falei, a Ashish Hits, saiu por uma editora australiana. É a Efficient Space, como disse. Continuamos com outra britânica, esta Imagine Tecray. Ouvimos Spectre, é do álbum de estreia Yellow, editado

0: Pontos Luz nas noites da RTP Antena 3 entre as 9 e as 10, agora com os Salt. Esta é uma das minhas preferidas de Salt, chama-se Alcohol. Ainda temos mais compromissos antes do fim do programa. Vamos lá.
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0: Música que não passa na rádio. Mais uma sacada dos arquivos da Música Esquisita. Hoje destaco uma dupla britânica conhecida por alguns como os primos dos Residents, a banda dos olhos no lugar das cabeças. Os Residents são de São Francisco, são porque continuam ativos, apesar de já terem cumprido 50 anos de atividade. Vão fazer uma digressão este ano. Os Residents, dizia eu, são de São Francisco. Ronaldo and the Loaf são, então, britânicos. São Brian Poole e David Jensen, dois cidadãos de Portsmouth que aparentemente se juntaram em meados dos anos 70 porque partilhavam um interesse comum, os T-Rex de Mark Bolan. Ouvindo a música, ninguém diria que os T-Rex eram a sua principal influência, até porque lembram mais Captain Beefheart e coisas do género. A dupla demorou vários anos entre o momento em que começou a brincar com guitarras e outros instrumentos e as primeiras gravações que foram feitas em cassete. Ronaldo and the Loaf acabaram por ser descobertos precisamente pelos Residents, que os recrutaram para a sua Ralph Records, onde gravaram vários discos, um deles a meias. No final dos anos 80 a dupla separou-se, mas Ronaldo and the Loaf voltaram a reunir-se já neste século, em 2016, até lançaram um novo álbum. A música que escolhi para hoje chama-se Is Guava a Donut, é do álbum Songs for Swinging Larvae, de 1981, é um dos discos que saiu na editora dos Residents. Música esquisita e desconstruída, Ronaldo and the Loaf como exemplo de música que não passa na rádio. Depois ainda ouvimos um pouco de Residents. E depois das 10 temos a Portugal e de Henrique Amaro, às 11 o Indigente de Nuno Calado. Eu sou a Isilda Sanches, regresso amanhã às 9. Fiquem bem, aproveitem. 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

0: Chamam-se Baby Suicida, é uma nova banda que nos últimos meses tem dado a conhecer algumas canções, entre elas Mães de Bragança, foi a nossa escolha para o início da emissão de hoje. Recupero para esta noite a conversa que tive com M, ele que no início do ano editou Colegas de Trabalho, o seu novo álbum. Boa noite, bem-vindos.
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0: 42 é o tema que abre Colegas de Trabalho, o novo disco de M, hoje meu convidado. Olá, M.
1: Olá, Henrique.
0: Como estás?
1: Bem, obrigado. E tu?
0: Também estou ótimo. Olha, tu sempre cumpriste um período de alguns anos para editar discos, pelo menos foi assim no início. Estamos a falar de, ora, o primeiro Gância saiu em 12, eu fiz as contas, Último Siso 2014, Domingo à Tarde 2017, fizeste o disco com a Mochila em 2022.
1: Yep.
0: Disco Tinto em 2024, Colegas de Trabalho em 26. Portanto, isto parece que depois do disco que tu fizeste com a Mochila em 22, parece que é um bocadinho aquela metáfora do ketchup, lembras? Dos avançados quando não marcam golos.
1: E depois
0: há aquele golo que aparece, que é uma espécie de destapar. O ketchup é a mesma. Funciona da mesma maneira, não é? Oferece aquela resistência.
1: Sim.
0: Mas depois, quando sai o primeiro guincho, todos vêm atrás. E contigo aconteceu essa janela temporal que tu parece que não conseguias quebrar. Depois do M e Mochila, tens novas canções de dois em dois anos. Como é que explicas esta rapidez de produção?
1: Olha, acho que uma explicação prática, se calhar a coisa de ali na altura dos 2020, que sabemos o que sucedeu, tive tempo um bocado para aprender a fazer umas maquetes em casa e não sei o quê, começar a trabalhar com maquetes e a alinhavar as canções assim dessa forma, ou seja, escrever, começar a alinhavar as maquetes, depois da canção estar escrita, começar a conseguir fazer os arranjos e isso, não sei, acho que se calhar acelerou um bocado o processo. Depois há um esforço pessoal para isso, ou seja, estava um bocado farto, não estava a ser bom para a minha cabeça. Antes eu fazia uma espécie de período de nojo, ou seja, acabava um disco e ficava ali um ou dois anos sem compor, sem a ver o que é que surgiria, a viver também.
0: E agora deixas-te levar pelo ímpeto criativo, não é?
1: Sim, e também aprendi, se calhar não aprendi, mas comecei a ter mais a intenção de ficcionar um bocado. De antes estava à espera de vida para conseguir contar coisas, agora se calhar tento ficcionar um bocado algumas coisas, inventar a vida que se calhar não tive e não preciso de um período tão grande para voltar a começar a escrever. E depois, não sei, é mesmo uma vontade que eu tenho, tem-me apetecido e tenho gostado, tenho-me sabido bem.
0: Sim, e a confiança também, não é? Não há o seu quê também de confiança daquela ideia?
1: Assim, há sempre depois, há sempre há sempre um bocado um pânico de lançar e deixar. Isso aí mantém-se intacto, aquele medinho, aquele quase vacilo no fim do processo. Epá, isso aí nunca vai. Acho que nunca vai. Agora, a confiança é uma espécie de. Epá, olha, se falhar está tudo bem.
0: Pois,
1: se der asneira. Também, olha, quem é que nunca falhou?
0: E este disco está é um bocadinho a temática debruça-se também sobre isso.
1: Sim,
0: não é?
1: Sobre essa inevitabilidade.
0: Trouxeste isso aí que não inventaste vida, aí utilizaste mesmo a vida para escrever as tuas canções. Se há pessoa sem peneiras, eu acho que tu és um deles. Mas ao mesmo tempo, eu acho que este disco é uma lição de humildade. É um bocadinho pensar: se isto é o melhor que eu consigo, então é isto que eu vou servir as pessoas. Portanto, eu acho que há uma coisa que tu consegues e já conseguias desde o início, e acho que a cada disco, e com o disco Tinto então foi muito focado, que é canções AM, não é? Canções, estas são umas canções AM, não é XL nem XS. Há tipos que andam à procura desse reconhecimento a vida toda e tu acho que já o conseguiste.
1: Olha, eu fico contente, eu não sou o maior juiz em causa própria, mas eu fico contente de que digas isso e pá, não penso, epá, esta aqui está mesmo a eu, até antes pelo contrário, eu tenho um pastiche qualquer que eu tento fazer e se tudo correr bem, falho redondamente. quando corre menos bem, pá, fica mesmo parecido. mas pronto, eu acho que é isso, a pessoa também aprende um bocado. No início tentava-me resguardar um bocado nos erros dos outros e tentar perceber onde é que cada um tinha falhado para evitar os meus próprios. E agora, até com esta ideia de produzir mais, ou seja, porque a escrita tornou-se uma prática, epá, diária, todos os dias, qualquer coisita, qualquer... Todos os dias eu faço qualquer coisa.
0: Papel e caneta ou telemóvel?
1: Papel, caneta, telemóvel, computador.
0: Tudo. Não deixa escapar nada, não é?
1: É, não deixa escapar nada e sobretudo os momentos. Ou seja, não é aquela cena de estou tipo 8 Mile, estou assim no comboio a escrever umas ideias brutais. Não, quando tenho um tempinho, se sei que tenho um tempo entre duas coisas, aproveito para meter aquilo um bocado em ordem, ali à amálgama. E idealmente eu andava com um papelinho ali comprei um caderninho pequeno para andar sempre comigo no bolso de trás.
0: Isso é um
1: obviamente
0: bocadinho,
1: nunca
0: isso é um bocadinho Rio Grande, tenho no bolso de trás.
1: Ah pá, não estou familiarizado com a obra, se bem que pá, um amigo meu tinha uma ideia para uma banda de tributo a Rio Grande que era os Rio Pequeno, que eu acho que pronto, talvez um dia. Mas tenho de ouvir o álbum com atenção.
0: Agarras nesse caderninho e...
1: Não agarro, esqueço-me sempre do caderno em casa.
0: E é quando ligas a televisão, quando te sentas, quando andas no autocarro, de onde é que vêm essas pequenas histórias?
1: Olha, uma coisa que me ajuda muito é ler livros. E não é poesia, normalmente é ler romances, ler sim, sobretudo. Romances ou contos ou novelas. Isso é onde eu acho que, sem eu pensar muito nisso, epá, começam a fervilhar ideias, ouvir álbuns também. Eu acho que é mesmo mais até a ouvir.
0: Não é tanta vida real, não é? Não é aquela.
1: Não é, ou seja, depois
0: engraçado,
1: claro,
0: tu estás
1: é
0: a dizer
1: óbvio,
0: isso, que a maneira como escreves.
1: Sim, exatamente.
0: Sim, tem tanta vida real, é um bocadinho a. Parece que o cotidiano é a massa do teu pão. E afinal
1: se calhar é o fermento, não é o que faz crescer, mas eu acho que, quer dizer, se calhar a massa é a vida real e as coisinhas, e depois o fermento é que é das leituras e das audições e do, é isso que faz crescer o fermento.
0: E outra das marcas das canções AM é aquela. As coisas parecem que são todas biográficas, mas é aquilo que tu disseste há pouco, não é? É a biografia quase confundir-se com a fábula, não é? O enfabulamento. Há muito disso, não é? Nós às vezes ouvimos, mas isto foi. Não necessariamente comigo. Eu lembro de falar até com a tua colega de trabalho, Maria Reis, dizia que muitas vezes as palavras são para servir as canções. Não há aquela necessidade de estarmos aqui a retratar-nos nas canções, não é? Nas palavras das canções.
1: Sim, e o formato sugere, não é? Ou seja, por muito que nós queiramos fazer uma coisa específica, ou seja, se a gente partir para uma canção com uma ideia muito específica do que há de fazer, a ideia de que tens uma melodia para cumprir, de que tens uma estrutura, que tens uma prosódia que tem que ser mantida, e até no meu caso, menos no da Maria até, que tem piada, mas no meu muito, a rima, isso acaba por sugerir palavras que tu se calhar não estavas à espera e que abrem ali uma espécie de bifurcação na estrada que tu estás a seguir e que podes ou manter o que tinhas antes ou pensar, se calhar, olha, esta rima sugere aqui outra via e podes experimentar e depois pode dar a geneira e teres de voltar à via anterior. Mas, ou seja, a forma em si sugere coisas para, para preencheres. Isso é uma coisa a que eu estou sempre aberto.
0: Quer o disco tinto, quer este colega de trabalho, parece que há assim uma temática que os vai dominando. Isso, tu quando partes, quando estás nesses teus momentos de pensamento sobre o que vais fazer, as temáticas também são acidentais? Tu tens notado que a temática do disco tinto, a temática dos colegas de trabalho, são coisas acidentais ou há um... Pai, eu acho que neste disco vou por aqui.
1: No disco tinto foi uma...
0: Foi.
1: Eu queria fazer um álbum conceptual. Houve, lá está, também o que sugeriu o título deste foi talvez um certo fracasso que eu senti em tornar o disco tinto o álbum conceptual que eu queria, porque, pronto, há circunstâncias técnicas, vá, digamos assim, que a ideia que eu tinha na cabeça depois acabou por não ser o que... E aí parti com um conceito muito forte. O anterior, o Emmy Mochila, eu acho que aí, mesmo por via das circunstâncias, de ser um álbum escrito a meias e de ser um álbum feito todo em casa, quase assim, tem esse lado doméstico, tem esse lado... Também é quase um álbum temático.
0: Sim.
1: Este aqui não começou por ser, até tinha uma ideia que não tinha nada a ver com a ideia dos colegas de trabalho. E depois, quando vi o conjunto, achei que a leitura mais engraçada seria baseada nessa ideia dos colegas de trabalho. E até porque, sei lá, musicalmente é um álbum assim mais pop, vá, digamos assim, não é propriamente... Mas é um álbum pop rock, no fundo. Pop rock no nosso campo é quase um termo depreciativo.
0: Sim, sim.
1: Mas epá, este álbum é um álbum quase pop rock. E então achei que quase que podia estar a dar ali na coluna de um gajo qualquer no escritório que fosse um bocado mais chato e que tivesse a música alto numa coluninha na rádio. Não na Antena 3, na rádio mais genérica. Então achámos que isso seria um bom título. E depois, porque esse próprio tipo que estaria a ouvir a música, ele está retratado lá, portanto seria uma cena, pronto, foi uma...
0: Isso é outra coisa que as tuas canções têm muito, que as tuas canções têm faces, têm rostos, está lá o amigo, está lá o não amigo, está lá as pessoas próximas, estão, mas parece que há nomes próprios em cada uma delas, não é? Acho que seria fácil um quadrinista, como dizem os brasileiros, alguém que faz banda desenhada, não sei o quê.
1: Yeah.
0: Seria fácil fazeres tu serias um bom... De certeza que serias um bom escritor de...
1: Guionista,
0: já fizeste.
1: Porque a Mochila assina música com Mochila, mas a Mariana Pita
0: faz banda
1: ela
0: desenhada.
1: É uma artista de banda desenhada e muito boa.
0: Então, olha,
1: e que tem algum trabalho.
0: Estou-me a lembrar de teres falado nisso no passado, mas...
1: Sim, agora saiu um livro precisamente em que se ilustrava algumas coisas do Sérgio Godinho a propósito da Feira do Livro do Porto e do aniversário do Sérgio Godinho, e convidaram a Mariana para fazer uma banda desenhada, uma tira para essa compilação. E como ela tem muito trabalho, até já tem um livro pronto e acabado, uma chamada novela gráfica.
0: Sim, uma novela, assim. É um novo conceito.
1: E portanto... Não tinha tempo e eu disse: ah, pronto, já não era a primeira vez, mas eu faço-te o argumento e tu fazes a banda desenhada, que ela desenha extremamente bem. Aliás, ela fez a capa do álbum também. E destes últimos, bom, o disco tinto é só Bordeaux, mas o do Emmy Mochila e do Domingo à Tarde. E então, eu já fiz um guião, pelo menos, já sou um guionista publicado.
0: Sim. Mas então reconhece essa ideia de não sei, necessidade ou inevitabilidade, não faço ideia o que é que aconteceu para que... Mas as tuas canções terem faces, terem rostos. Não.
1: Sim, começou com os lugares, primeiro. com a ideia dos lugares, os músicos, certo, e os brasileiros e essa malta toda, e mesmo o Zeca Afonso, pá, aquilo estava cheio de sítios. E o Vitorino também tem assim.
0: Sim, claro, claro. Pá, uma cartografia quase.
1: É, tinha sítios mesmo. Todos os sítios tinham nome, não era uma rua, era a Rua X, ou não era um.
0: Fuzeta Bar.
1: Isso. Pronto, ele tem aquele álbum que é a Leitaria.
0: Leitaria Ré.
1: Leitaria Garré. Agora morreu o Lobo Antunes, também estive ali a ver.
0: As canções do.
1: As canções
0: eu,
1: do.
0: Só o título é bom. Podia ser uma canção do M. Eu como um ovo por tudo e por nada.
1: É pá, pronto, olha. Mas essas letras são. É pá, são letras que saem da música, pegam-te assim pelos colarinhos e há uma palavra qualquer, mesmo que a pessoa esteja distraída, e que te pega assim e diz, anda cá a ouvir. E eu acho que começou com os lugares, porque tu dizias um sítio e eu acho que a pessoa que está a ouvir, se está a ouvir meu amor, bababá, e depois diz no Colombo, na Sport Zone do Colombo, de repente. Não que eu diga isto em alguma música, mas de repente, epá, aquilo troca as voltas do ouvinte todo. E depois daí começou, claro, com eu próprio já ter uma visão e ter caras e ter pessoas. Algumas que existem, outras que eu mais ou menos tenho de imaginar. E aí mudou um bocadinho, acho que eu tento não ser, pronto, não podes ir buscar figuras públicas, não é? Também não tem tanta graça para a pessoa, para se visualizar logo, mas podes pintar um bocado.
0: É um bocadinho aquele documentário que às vezes aparece, né? No final, parte da conversa foi ficcionada.
1: Sim,
0: e tal,
1: sim, é isso.
0: Para... Isso também tem a ver com a parte legal, não é o teu caso? Para se livrar de problemas legais.
1: Mais ou menos. Neste álbum até pode haver algum problema legal.
0: M, escolhe duas canções para este teu colega de trabalho. Ouvimos já a seguir.
1: Pá, pode ser a La Féria, pode ser.
0: Já ouvimos 42, ou La Féria.
1: 42 já ouvimos.
0: Pode ser aquela do Plano, até para.
1: Até para falhar, tem um plano.
0: Pode ser?
1: Impecável. Essas duas.
0: Então vamos ouvir essas duas. La Féria e Até Para Falhar Tenho Um Plano. M, hoje convidado na Portugália.

0: Até para falhar tenho um plano e no início La Féria, duas canções para este novo disco do M, hoje meu convidado. O texto que acompanha o disco fala que a temática, vá lá, e voltando a isso, voltando às palavras, essa inevitabilidade do falhanço. Expor falhanços é um bocadinho a antítese do homem moderno, não achas? Se o...
1: Olha,
0: há uma glorificação do sucesso, do estar bem.
1: Pois é, pronto, até o álbum acaba com a personagem a aderir a um culto proposto por um guru de bem-estar. Portanto, há essa...
0: Certo, mas depois chega à casa leva assim com um dos maiores dramas juvenis, que é chegar a casa perguntar à mãe o que é o jantar e a mãe dizer-lhe que não contou com ele.
1: Pronto, porque é isso. É anti-autoajuda, não é?
0: Pois.
1: Hetero-sabotagem.
0: Pois, eu também acho que se alguém procura soluções para os seus fracassos neste disco, desengane-se. Isto é um disco inconclusivo, não é?
1: Sim, o disco acaba suspenso.
0: É, e é inconclusivo, quer dizer, a ideia do falhanço, quer dizer, eu fiquei sem saber, alguém que trabalhe para falhar, ou a carga genética está lá, não é? É o destino que faz com que realmente seja o loser a vida inteira, não é? Não tirem grandes
1: mas
0: conclusões.
1: Também expurga, não é? Também há esse lado de... Pronto, essa cena do sucesso, do gajo todo bombado, o gajo que tem ganda carro e não sei o quê, dá a ideia que... Se tu não és esse gajo é porque também

0: E isso é inevitável também, não tem mal nenhum, é fixe. Portanto, eu acho que o álbum tem essa, um bocado essa função da pessoa não se martirizar por isto ou aquilo, e olha, fazer os planos para isso, para que isso corra.
1: Para
0: que isso corra.
1: Tu há uns anos fizeste com a Mochila, eu creio que foi com a Mochila, a mais bela canção, uma das mais bonitas canções de homenagem a alguém. É o Estocolmo 1984, ao Fernando Mamede. Eu acho que o Fernando Mamede é um bocadinho uma figura central também, que tu podias. Essa canção podia estar neste disco.
0: Nós gravámos essa canção para este disco.
1: Foi?
0: Já. Yeah.
1: Estás a ver, sou um conhecedor. Não diria profundo.
0: Sim, senhor.
1: Mas...
0: Pá, nós gravámos uma versão de banda dessa canção para... Não, tu és um conhecedor profundo. Pá, vamos fazer aquilo.
1: Não, da tua música.
0: Sim, sim, sim, sim. Mas
1: obrigado.
0: Estás sempre em cima do acontecimento. Mas gravámos. Depois eu achei que... Epá, ainda tinha outro título para o álbum ainda, e não, depois no alinhamento aquilo não sei porque não ficou, mas há de sair
1: okay.
0: Essa versão com esta banda da Estocolmo. Pronto, lá está o Mamed, para mim não tem... Ele não tinha essa ambição, não é? Ele se calhar queria ter a sua loja, queria ter uma vida decente, queria ter outras coisas que, pá, que se calhar não era só... Pronto, ele tinha aquela sua inevitabilidade, não é? Aquela sua coisa que estava... que era congénita, não é?
1: Certo.
0: Mas ao mesmo tempo eu também o vejo como uma personagem que não tinha a ambição, sei lá, de um Lopes, por exemplo. Vejo como uma pessoa que... estava contente com, pelo que eu percebi, com o seu cargo ali de secretária, que lhe permitia pagar as contas, e tinha um amor pelo desporto e até pelo clube, não é?
1: E foi um campeão.
0: E foi um enorme campeão.
1: Em Estocolmo 84, o recorde que ele bate ficou, não sei, 30 anos.
0: Não, eu estou a dizer porque a música eu não queria estar, porque o álbum era para se chamar Até Para Falhar Tem Um Plano. E tinha essa conotação do falhar e não sei o quê. Eu não queria atribuir esse cunho à personagem Fernando Mamede.
1: Claro.
0: Portanto,
1: olha, é a questão do rosto, não é?
0: Exatamente. Eu não queria, pá, não queria relacionar esses dois temas, estás a ver? Tipo, porque eu acho que epá, ele é uma lenda, tipo, e ficou para sempre uma lenda, mesmo passados tais 30 anos que demorou a bater o recorde do gajo, que é uma loucura. Pá, porque...
1: Epá, e é humano, é o atleta humano, não é? Aquela ideia da humanidade.
0: E ele lá está, ainda mesmo a Rosa Mota, quando ele, pronto, morreu, teve um discurso muito fixe sobre ele, que, pá, que ele conseguiu pôr o... E que é um bocado que, para mim, o desporto, eu até sou fã de desporto, para mim o que o desporto faz é trazer luz à vida. Ou seja, trazer uma luz diferente, uma emoção diferente. A arte não traz isso à vida. A arte traz uma coisa, o desporto traz outra, sei lá, a comida traz outra, são sensações e são luzes diferentes que incidem sobre a vida. E portanto eu acho que, no fundo, ele é um gajo super bem sucedido, porque o desporto dele, epá, traz uma emoção que tu não consegues ir buscar. Pronto, a minha canção, a minha canção traz outras coisas. Há textos sobre ele que também são muito interessantes. Há um... Epá, não me lembro do nome do autor, mas há um texto sobre ele de um... Epá, um tipo que escrevia os obituários do Público, acho eu, e que depois foi escrever para o DN, e que tem uma coluna que se chama Perdidos e Achados. Não me lembro do nome dele. Mas é um tipo que tem vários livros e que tem um texto muito a giro sobre
1: o Fernando Mamede.
0: Sobre o Mamede. Giro é uma palavra um bocado irritante, mas tem um texto super interessante.

0: Mas pronto, é isso aqui. É uma história que tem tantas ramificações que... Pá, que ele é um sucesso bestial, como não há quase ninguém com esse que agregue essas camadas.
1: Sim, acho que deves ficar contente, porque o Estocolmo 1984 é uma belíssima canção, e eu ouvir este teu disco assim, se calhar há ali um indício que começou nessa canção que tu fizeste.
0: É para a versão expandida, tipo Taylor Swift, a gente está a lançar o Deluxe.
1: O Deluxe. Eu acho também engraçado, tu tens sempre umas referências musicais que não são cumpridas. Isto acho que para o teu bem, não é? Já existiu. É o Dylan, é o Johnny Cash, os Bell and Sebastian, agora os Bright Eyes, não é? Que é essa ideia do emo, quer dizer,
0: sim, assim, mas não,
1: aquela inevitabilidade. E que te leva para bons. Olha, tal bifurcação,
0: é
1: percebes?
0: Isso.
1: Quando
0: sim, sim.
1: Eu gostava de fazer uma coisa parecida com este tipo. Depois chegas à bifurcação e vais, se calhar vou por este caminho, e a coisa resulta, não é? E engrandece.
0: Sim, sim, é pá. Lá está, olha, mais uma coisa em que a gente parte com uma ideia, parte com uma ardósia cheia de fotografias dos nossos heróis, e depois, e depois a vida, pronto, encarrega-se
1: de dar outro álbum de família. Este é o disco, eu achei interessante quando mandaste o disco, depois, pouco tempo depois, eu andava noutras vidas, não te dei uma resposta muito pronta. E tu disseste, epá, está tudo a correr muito a mal, porque isto é o disco um bocado, ao disco da pandemia, não sei o que, isto apanhou com a Kristen. A tempestade, não foi? A fábrica de CDs lá em Leiria.
0: Tudo. Sim.
1: Perdeu o telhado.
0: A ZDB ardeu.
1: A ZDB ardeu um bocadinho.
0: Foi assim um lançamento caótico.
1: Não, é um lançamento a condizer com
0: não, e com o modus operandi também nosso,
1: com a
0: da Cafetra também, que é tudo assim, é tudo.
1: Mas tudo aconteceu.
0: Tudo acontece na mesma.
1: Existe CD, portanto a fábrica reconstruiu-se.
0: CD, a fábrica reconstruiu-se.
1: A ZDB, alguém apagou o fogo.
0: E encheu-se na
1: mesma. E tu estás aqui a falar das tuas canções.
0: E a malta até vai ouvindo o álbum e. Pá, e é assim que a gente faz também na Cafetra. Há um maluco qualquer que faz mais um CD, pá, e a engrenagem cheia de areia mete-se em margem, em marcha.
1: Olha, como é que este disco foi? Tu há pouco falavas que era um disco pop rock, não é? Aquela ideia de soar a banda.
0: Uhum.
1: Como é que ele foi gravado? Foi nos estúdios da Cafetra?
0: Yep.
1: Foi um modus operandi diferente daquele que tu tinhas feito com o disco Tinto?
0: Sim, os dois últimos eram muito caseirinhos. O disco Tinto fui eu que gravei com a minha placa de som. E com o meu nulo conhecimento. E depois o processo era gravar e depois assim mandar ao João Oliveira, que foi quem gravou este, e tipo, epá, arranja-me lá isto, se faz favor, torna lá isto aqui num álbum num álbum audível. E ele fez. E então o plano inicial era sempre gravar com ele, porque coitado, o homem adora gravar discos. E a gente já lhe mandava sempre, como não tínhamos dinheiro para lhe pagar as gravações. Não que ele não aceitasse, obviamente.
1: Já mandava as coisas
0: muito
1: completas, não?
0: Mas eu não...
1: Então era, ele estava, em vez de ser assim uma espécie de um engenheiro, estava a ser mais bombeiro, não é? Assim,
0: era um bombeiro, exatamente. É um bombeiro de som. Em vez de ser o engenheiro de som, ele era o bombeiro de som. E em vez de, pronto, desta vez decidimos usar as qualificações dele como engenheiro, pá, para gravar mesmo o disco, e esse era o plano inicial. O único plano era: eu vou fazer um número de canções, a Mariana vai-me ajudar a escrever e a arranjar, e o Oliveira vai gravar. Pronto, esse era foi o ponto de partida. Depois éramos para trabalhar com o Léo, com o Leonardo Bindilati da Cafetra, que costuma gerir o nosso estúdio, mas o Léo não estava cá. E juntou-se o Kelso esse, que trouxe muito do material, é um americano que vive cá, nosso amigo, que também está lá no estúdio e que trouxe muito do material que permitiu ao nosso estúdio passar de uma sala de ensaios para um estúdio em que se pode gravar um disco. E eu perguntei-lhe, tinha ouvido a gravar numas sessões da Maria aquelas duas músicas que saíram.
1: Aquela gravou quando foi fazer a turnê com o Panda Bear, já posterior ao Suspiro.
0: Exatamente. E eu por acaso passei lá, pronto, sentei-me lá no sofá a ver as pessoas trabalhar. Pá, e gostei imenso de vê-lo a trabalhar. Ele também ajudou nessa sessão e pensei, olha, está bem, o Léo não pode, chamamos o Kelso. Já tinha visto o Kelso a tocar bateria uma vez num concerto com o Abras, que também toca nos meus álbuns quase todos, e que é um bom amigo. E pensei, epá, e não fazes aqui esta porcaria que eu gravei no iPad, não transformas isto numa bateria? Perguntei-lhe, ou seja, se ele não acumulava funções como, para além de assistente, baterista. Ah, e o gajo tocou logo, acho que até a primeira foi a 42, que eu tinha ali uma maquete de bateria para aquilo, ou seja, tinha no iPad a linha de baixo e tinha uma bateria toda podre, pá, gravada com os dedos, tom, tom, tom. E o gajo, pá, entrou na cabine, gravei uma guia, peguei no baixo, o gajo entrou na cabine, gravámos o baixo e a bateria. Pá, e aquilo ficou, pronto, o que se ouve logo, estás a ver? Tipo, este gajo é um craque, ele é super pragmático, não é um baterista super babum, babum, babum, babá. É um gajo mesmo pragmático e pronto, e gravou-se assim. E logo aí, pá, pensámos, pronto, olha, este miúdo vai ter que tocar em todas. Miúdo não, que ele é mais velho, mas por assim dizer, este gajo vai ter que tocar no álbum todo. Gravámos 4 malhas, ele tocou nessas 4. Epá, depois fizemos uma pausa, entrou a Carol. Epá, depois percebi que era fixe fazer os arranjos em banda. Chamámos a Carol para tocar connosco, que ela toca baixo. Ensaiámos as músicas e depois na segunda sessão já ele gravou as baterias pré-ensaiadas em vez de ser à pressão. E gravou o resto do álbum todo. Pronto, foi basicamente o Kelso. Nós já tínhamos ideia de fazer uma banda, mas era numa ou noutra ter bateria, por exemplo. Depois é que ele ficou todo contente e esse entusiasmo, pá, pronto,
1: alastrou
0: para a banda toda. E a Francisca já estava a tocar connosco e a Mariana já estava a compor as contramelodias da flauta dela e dos coros para o violino e para o órgão. Portanto, isso também já estava pré-estabelecido, que a Francisca ia tocar. E pronto, montou-se assim uma banda do nada.
1: E tu, de repente, estás uns anos mais velho, tens uns amigos e uns colegas de trabalho, alguns mais novos. Eles olham para ti como alguém que tem coisas para ensinar e tu olhas para eles da mesma maneira, como estes gajos têm umas coisas para eu aprender. Como é que é essa tua relação com
0: o pessoal mais novo? Nomeadamente até a Carol, que é mais nova e vem até de um coletivo de músicos que, pá, de certa maneira, se calhar como nós tínhamos um bocado a Flor Caveira quando começámos, eles tinham a Fetra, se calhar tinham mais coisas a ter. Mas de ver, eu acho que eles, pá, a mim, eu não tenho essa vertente, pá, de mentor, estás a ver? Não, acho que não sou esse tipo de pessoa, nem sequer, não tenho assim grandes.
1: Eu mas nem sequer não, tenho. Não precisas de o ser. Eu posso ouvir as tuas canções e de seres o.
0: Opa, isso é.
1: Também uma luz para mim, não é?
0: Pois, isso aí.
1: Não tens necessariamente.
0: Mas pronto, assim, no trato diário, quer dizer, eu nem sequer tenho. Porque sei lá, as pessoas que mais me ajudaram na vida e que me ensinaram assim coisas sobre canções são pessoas com ideias quase teóricas muito estabelecidas, que conseguem dizer.
1: Quem foram?
0: Opa, sei lá, para além de os Coens da vida, que têm aquelas frases muito certas, muito boas, essas, pronto, essas figuras que ensinaram por via de nerdice minha. E depois tens, sei lá, pronto, o Fachada, não é? Uhum. Que é sempre uma figura óbvia, que tem, pá, tem um lado teórico muito forte. Ele sabe muito sobre música, sabe muito sobre literatura e tem essa, tem essa sabedoria, tem essa cabeça de produtor, tipo, de ver a big picture, tipo, conseguir. E eu não tenho essa capacidade, tenho uma visão mais rasteira, mais dia a dia, não, mais não consigo.
1: Mais liliputiana, não é?
0: Mais liliputiana. Ou não há aquele. Ai, bem, agora não me estou a lembrar, mas há um livro em que as pessoas são todas bidimensionais. Bem, mas pronto, não é isso, não. Eu se calhar sou mais essa pessoa. Sou um quadrado espalmado, tá? Tipo, em vez de estar com uma visão 3D, sou assim um quadrado espalmado. E não, pá, não sei que lições é que tenho para ensinar, a não ser que, pá, o pessoal também se junta e trabalha e faz concertos e vê. Pá, eu acho que o que tenho mais a ensinar até é, pá, o que é que corre mal, só aprende mais a ver. Do que
1: com essa ligeira inclinação para o...
0: Do que... Mas pronto, acho que ver como é que se faz um álbum para a Carol, depois há de conseguir perceber. E como é que se fazem os arranjos com os amigos, os Felizes para Sempre, que tocaram connosco a abrir na ZDB. Pá, eles ensaiaram aquilo, mas os miúdos, pá, os miúdos, passa a condescendência, mas a malta mais nova tem uma cabeça, tem uma formação, tem uma, tem um conhecimento que a gente não tinha. Eu acho que nós éramos três jolas e de repente surgia uma atitude, estás a ver? E eles não, eles estudaram, têm outro tipo de... Pronto, se cá até, olha, mais perto do que também o B tinha, tem esses graus de conservatório e não sei o quê. Eu sinto mais um... Pronto, sou desenrascado e tal, mas aprendi no YouTube, não é? Com um gordinho a fazer vídeos, estás a ver, a ensinar.
1: Portanto, um dia destes também, quando falei com o Lourenço Crespo, quando veio cá mostrar o disco dos Iguanas. Ele é um tipo que ouve muito, eu não sabia, um belo disco. Ele ouve muito mainstream. Eu estava, ele diz que gosta de ouvir e vai atrás, vai dissecar a coisa, não é? Sim. Vai perceber onde é que está o, realmente aquele gancho muito forte e onde é que está o falhanço, não é? Onde é que a letra se espalha ao comprido, enfim, uh-huh. Ouve aquilo do ponto de vista microscópico, quase.
0: Sim.
1: E tu, o que é, e do cancioneiro português, o que é que tem-te soado bem aos teus ouvidos? Para lá desse disco dos Iguanas, que eu já vi que tu gostaste.
0: Epá, esse disco dos Iguanas, para mim, está... Está a obra-prima. Tipo, de Lourenço Crespo, acho que aí a escrita dele está mesmo... Está louca. Eu não tenho palavras, mas está... Está fabuloso.
1: Esse é um colega de trabalho.
0: É um colega de trabalho, olha. Os Duques do Precariado.
1: É bom esse disco.
0: Epá, é pá,
1: também acho que é alto. O outro já era.
0: Epá, mas este aqui está mesmo. Pá, eu adoro aquilo, adorei aquilo. Já ouvi uma série de vezes. Pá, há ali detalhezinhos. Aquilo soa muito bem. Sim. Adoro esse disco.
1: Também há muita coisa para decifrar ali. Que ele próprio, o próprio ainda está a decifrar o que escreveu.
0: Pois, epá.
1: Mas esse disco é...
0: Eu nem sempre topo as histórias. Noto que há uma história, mas aquilo... Ele estilhaça aquilo de uma maneira... Quer dizer, não sei se é propositado ou não, mas que às vezes tu percebes que há ali uma história específica e que se calhar tinhas de ouvir mais 4 ou 5 vezes. Mas depois já ouviste mais 4 ou 5 e o mistério mantém-se.
1: É isso mesmo.
0: Mas pá.
1: Mas já deste aí duas boas dicas.
0: E tenho mais uma, CMM, que esta aqui.
1: Conheço o nome,
0: está
1: só.
0: Está fora do radar ainda. Pá, mas os gajos são do coletivo Grave, são os miúdos de. Ai, lá estou com os miúdos. Mas são um pessoal mais novo, de Mãe Martins. E que, aliás, CMM, se eu não me engano, é a sigla de Cassaim M. Martins. E tem uma música que se chama Podre. Pá, que tem uma letra aqui, e a música é muito boa e tem uma letra incrível. A cantora é a Matilde. Pronto, e são malta desse coletivo grave que estão aí a fazer montes de cenas.
1: Vou marcar aqui no meu.
0: Mas CMM, caderninho. Olha, acho que é a pior hálito e está ainda um pouco por baixo do radar. Mas é pá, essa música e tem um videoclipe muito fixe.
1: Vou correr atrás. M, obrigado. Parabéns, obrigado, pelo teu disco.
0: Obrigado.
1: O que é que vamos colocar no final?
0: Eu acho que podemos acabar com o fim do disco.
1: É?
0: Queres trabalho número 2?
1: Sim. Queres colocar a 1 e a 2 logo? Ouvimos os dois.
0: É, o pessoal, olha, boa viagem de carro, malta. Mas pode ser, é uma história em duas partes.
1: Vamos ouvir as duas histórias finais deste disco. Colegas de Trabalho número 1, Colegas de Trabalho número 2. É o novo disco do M. Hoje foi meu convidado. Um abraço, M. Até à próxima.
0: Obrigado, Henrique.

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Olá, boa noite, sejam bem-vindos a mais uma sessão de Indigente na RTP Antena 3 com Nuno Calado, também disponível em antena3.rtp.pt ou no RTP Play. Abertura com rerun para os TVOD.

Abertura do Indigente com os TVOD através do Rerun. Logo depois, os Opus Kink e este Will It Come For You. E agora aposto em Ash in the Water, são os Lockstep, ainda nestas primeiras sonoridades do Indigente.

Spiral Again, música nova para os Were, um dos bons exemplos do shoegaze que se vai fazendo nos Estados Unidos em 2026. Mais atrás, Lockstep, através de Ash in the Water, e salto já para Love Song, A Good Kind of Weapon, os TV Priest.

Esta é a participação de Jason Williamson dos Sleaford Mods com os Dead Pioneers. O tema chama-se The Worst Among Us. A próxima pertence a N8 No Face, Waiting to Wait for You, para não perder ao vivo no Sonic Blast.

irlandeses Gila Band de regresso à atividade 4 anos depois. O segundo single a ser extraído do álbum Pagnello é Placeholder. No Indigente seguimos agora com Joe Unknown, que já passou por Paredes de Cor algumas edições atrás. Aqui fica Hills, um dos temas novos para o produtor britânico.

Depois de Joe Unknown com Hills, mudamos o cenário musical e não só. Jack Case com To Be American é o primeiro single para o álbum que se vai apresentar por aí. E agora ficamos com os Black Wizards. Lose é o single mais recente e vai acontecer durante 2026. São também uma das propostas para o festival a acontecer em Guimarães, o Festival Lagosto.

Praticamente no final desta sessão de Indigente, Low Life, um dos temas do disco mais recente do norte-americano Honest Dave. E seguimos agora com o Raid para os Sex Mask.

tinha dito que estávamos no final e é mesmo isso que está a acontecer. O Raid do X-Mask para terminar. The Healing Power of Horses e este I Wait, I Think. Boa noite. Take care.

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0: Chromatics, Maceo Plex, Big Dipper Downer, Jet Deckard e Gianni no início dos Bons Rapazes.
1: Hey, man, tanta gente. Eu gostei da tua dança, embora me fizesse lembrar a do outro. Fico por aqui. Já sabem, não é? Vamos
0: show,
1: a isto?
0: Show de música na Antena 3. Com conversa no meio, não é?
1: É alguma, não é?

0: Music is my drug, our drug.
1: Opa, é viciante.
0: Jeff Deckard e Gianna, Big Dipper Downer,
1: Ponte Lima,
0: Relax. E no início a versão do Maceo Plex para Shadow, recordando os Chromatics e Johnny Jewel.
1: Eu gosto muito de ouvir falar em Chromatics, pá. Tem uma boa imagem, não é? Aquela malta.
0: Where do we go from here?
1: Para a cozinha, quer dizer?
0: Para a cozinha.
1: Sim. Já estive.
0: Sim.
1: Lava-pratos.
0: Lava-pratos, não é?
1: Profissional.
2: Chef, you good?
1: Esta última temporada de The Bear, Jeremy Allen White, brilhante. É um dia na vida do restaurante. Não vou revelar o final porque não é triste nem alegre. É um final. Pronto.
0: Então, agora não vai ser daquelas séries que ficam penduradas para sempre.
1: Não. The Who. É um dia na vida do restaurante, um dia difícil, chove loucamente em Chicago, uma série de confusões. Um dia apenas. Música de Hans Zimmer.
0: Um dia na temporada inteira?
1: É, a temporada inteira é um dia.
0: Jesus.
1: Não, é uma ideia fantástica. Jesus, quando tu vires, vais perceber porquê.
0: É uma espécie de quê? De Robert Altman?
1: Sim. Vai, brilhante, sem dúvida. And we are outmanned. Estão sem empregado, sem comida, chove, aquilo está tudo. Tem um dia incrível de reservas. Jeremy Allen White, que foi Springsteen, como se lembra. Aí está, esse tem que ter o relógio. Rain on me. The Who, Arjun Daltrey, Pete Townsend, the Mother Sonora.
3: You did this. Everybody did this.
1: We have each other's backs. Acho que é uma cidade lindíssima. O problema, Miguel, é que não rima, não é para nós. Se este verão não tem, já nos custa muito demais.
0: Chicago é de fugir.
1: Eu sei. Isso também. The Bear, finito, adiós. E congratos aos produtores e a Jeremy Allen White, que se tornou muito bom. Vamos ao musical?
0: Vamos, sim, senhor. Lembras-te do Phones?
1: Claro.
0: Fazia remix.
1: Claro.
0: Para, olha, para os Block Party.
1: Claro.
0: Depois tornou-se...
1: Está de volta?
0: O seu nome verdadeiro, Paul Epworth, um dos grandes produtores da atualidade. Foi ele que produziu o álbum The Baxter Dury e agora apresenta este extended mix para o single Alpha Dog.
1: Oh man, Baxter Dury tem que cá vir dizer olá, gente. Podes vir.

0: Kanye Music com Bell Towers em Pay to Play.
1: O replay.
0: O primeiro single de Made by Pete, I Remember, para o seu álbum estreia, tem companhia de Blind Smith e Kyozo.
1: Feito pelo Pedrinho, então, não é?
0: É, exatamente.
1: Made by Pete.
0: E Alpha Dog, Baxter Dury, com versão extensa de Paul Epworth.
1: E bem extensa, e bem-vinda. Param, param, param, param. Esta bassline, mais uma. Agora, finalmente, na Apple TV. Chama-se O Silo, e é mesmo um silo. Duas referências importantíssimas. Tim Robbins, que eu sou fã e vi...
0: Tim Robbins cabe no silo.
1: Cabe, porque o silo tem vários andares.
0: Tem 2 metros, aí 3.
1: Eu sim, eu vi em teatro, o Miguel, sabias? Ele faz muito teatro, ele vem do teatro. E o Common Rapper, que é uma espécie de xerife. Silo, são 11 mil humanos que não sabem porquê vivem num silo gigantesco. Terceira temporada, porque esta demorou muito tempo a chegar, é uma das minhas séries favoritas dos últimos anos. Onze mil humanos num silo. Estás interessado, Miguel? Não. Não estás. Se soubesse de futebol, estava... Não. Estou a gozar contigo. Provoque. Tem que ser. Foreigner, não é? O álbum?
0: Yeah.
1: Mick Jones.
0: Foreigner que eu não entro nesse em nenhum dos originais, já viste?
1: Os Yes, Yes ou Dance Festival. O John Anderson.
0: Os Foreigner nenhum.
1: Nenhum. Lou Gramm. Lou Gramm.
0: Mick Jones, nada.
1: Há o nome, pronto, ok. Silo, ou Silo, como quiserem. Acreditem que vale a pena, mas tenho que ver as temporadas anteriores para que esta faça sentido. Apple TV. What are you afraid we'll find? Oh. Kate Bush, we do not know why we are here. We do not know when it will be safe to go outside. Pois há uma série de situações típicas da condição humana, luta pelo poder, a traição. É uma metáfora sobre a sociedade atual. The end of the world. Fim do mundo. Eu segui a Miguelito, o que é que vem no musical?
0: Vamos para o final da década de 70.
1: Ah, é? Eu já era um...
0: Reservamos através de uma versão.
1: Ah, este era um rapaz simpático. Não me conhecias, mas virias a conhecer. Estava eu na Suíça. Levar prato,
0: vai lá. Isto é a propósito desta nova versão do teu amigo Tid para o clássico Please Don't Go.
1: Ah!
0: Casey and the Sunshine Band. Mais tarde, nos anos 90, por W. E agora em 2026, para a sessão DJ Kicks, esta versão de Tid. Please don't go.
1: Don't go. Oh.

0: Primeiro T de Please Don't Go, novo single dos Could Be Color, Wait State. Entramos na reta da meta com Feika e Natasha Polke Echoes.
1: Que já acabamos.
0: É a primeira hora.
1: Ah, pois. Sabes que o tempo é psicológico. Então é de café, de cheirinho.

0: casal Local Suicide e o francês Zimmer, The Night.
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0: Fake Eye, Natasha Polk.
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0: E este single Vanity Queen para a Nina Gapsi.
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0: Ainda Perel, Ish Ish.